Tears for Fears, aqui na Energia 97, mandando shout. Ainda Hathaway rolou também, Jonas Blue, Lola Young, Coldplay. E também o som do Pet Shop Boys, Dominant Dancing. 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Agora tem a Avril Lavigne com I'm With You.

Filme aqui na Energia 97, Goosebumps, ainda Madonna, Hello to My Maroon 5, and Stan Smith, mandando aqui Dancing with Strangers. Seguinte, ó, acessa nosso site aí, 97fm.com.br, tem muita coisa bacana rolando lá, tá legal? 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

0: Ian, Zack and Energy, a 97, Advertising Space. Ainda Queen, rolou também Jason Derulo, Cat Swims, e também Go Go Dolls, mandando Iris. Ó, depois do break tem muito mais música pra você aqui na Energia 97. Não sai daí não, tá bom? Combinado? Aguenta aí, parada rápida.
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Mitchell aqui na Energia 97, Beautiful Day, ainda Drake, rolou também Whitney Houston, Beyoncé. E tudo começou aí com Rihanna mandando sonzeira Only Girl. Oh, só lembrando que todos os dias às 7 da manhã tem aí o Energia na Veia, o melhor programa de flashback de São Paulo, tá bom? Com o Silvio Ribeiro, portanto não perca, agora tem Rock Sets. Então, guys.

Peace, aqui na Energia 97. Don't Lie, ainda Tonton Club, rolou também Post Malone. Ainda Billie Eilish com Birds of a Feather. Agora tem Lady Gaga com Bruno Mars.

0: Baltimore aqui na Energia 97, Tarzan Boy, ainda Rion, MC Kai com MC Star, ainda Dua Lipa, rolou também Lady Gaga com Bruno Mars, Black Eyed Peas, Tonton Club com Under the Boardwalk.
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0: Rápida parada, já já tem muito mais música pra você nesse final de domingão. Combinado? Aguenta aí.
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Minogue aqui na Energia 97. Can't Get You Out of My Head. Pra quem não sabe, né? Kylie Minogue foi esposa aí do Michael Hutchins, vocalista aí do In Excess, que nos deixou em 1997. Não é que pena, né? Teve ainda Harry Styles, Phenomena, ainda Gerald Ed Sheeran com Photograph. 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Ou então pelo bom e velho Dion 97,7, ou se preferir, acessa o nosso site 97fm.com.br. Agora tem Tony Braxton.

Diretamente de New Jersey, Bon Jovi, Living on a Prayer, na Energia 97, ainda The Chainsmokers, rolou também Bass Sambone com Beautiful Things, e continua a sonzeira, agora tem Nelly com My Place.

0: Bom, eu aqui na Energia 97, Run To Me, ainda Ellie Goulding, Taylor Swift, também Nelly, My Place. Já, já, muito mais música pra você aqui na Energia 97, invadindo a madrugada aí de segunda hora, tá? Até tropecei aqui, hein? Tá, Zica!
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25: 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Agora tem o Coldplay com Magic.

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13: 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Aí o carro não dava partida e era só enxugar o distribuidor que estava tudo resolvido. 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Me segue no Instagram, @claucarsug com GHI no final.
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0: Muito bem, senhoras e senhores. Muito bem, respeitável público. Estamos começando a edição deste minúsculo programa. Muito bom dia, meus amigos. Bom dia, bom, bom dia, dia.
1: Bom dia, bom dia, bom dia.
0: Estão bem? Estão bem?

0: E aí pediu pra transformar em anos 80. Aí ficou igual, né? Tinha que pegar uma foto de hoje. Então, aproveitando a trend dos anos 80, o que você mais sente saudade do mundo da música nessa época, dos anos 80? Boa pergunta, hein?
1: Ótima pergunta.
0: É. Tem muita coisa bacana, né? O que você sente falta, Linho?
1: Prova! Toma! Pinho!
2: Cheguei atrasado.
1: Eu já vou perder a prova do banquinho.
3: Pô, chama o Bernardo pra ele chorar. Pra gente roubar.
1: Nossa, chorão, hein?
3: Nossa, merda, meu Deus do céu. Mano.
1: Mas chorão.
3: Ai, não, eu vou perder essa porcaria. Ah,
1: nossa. Mas que tem tinta no chorão. Campo de futebol, tem.
3: Tinta.
1: Nossa, não, gente, né?
3: Eu acho que tem tinta.
1: Não tem,
3: na
1: velho.
3: Na trave tem tinta, meu cabelo tá muito engraçado.
1: Ah, pelo amor de Deus, pô. É o que tem no campo de futebol, não o que tá campo já feito lá. É,
4: mas que o Ranieri falou de novo a mesma coisa que
1: falou,
4: já tinha falado.
1: Não.
3: E que isso aí ninguém tinha falado.
0: Eu não tenho culpa nenhuma.
2: Passado isso.
1: Buscamos.
0: Eu sou um mero participante.
1: Buscamos na direção. O que poderíamos fazer? Vamos aí. Passado. Semana inteira ficamos aqui com a direção.
3: Brainstorm.
1: É, eu junto com eles, levei a direção que aconteceu esse fato. A direção falou: o que foi, foi, e segue o jogo. A vitória continua com André Ranieri.
4: Quero dizer a vocês energia,
1: que. E ainda falaram mais lá: se reclamar, pode expulsar, Dodô. Tá bom.
2: Aliás,
1: posso expulsar, tá tudo certo.
2: Dodô, posso rapidamente falar da sua narração?
1: Pode pôr na rua, falou. Falou o que foi?
2: Posso falar rapidamente da sua narração do último jogo do Palmeiras?
1: Sim.
2: Que fôlego, hein?
0: Boa.
1: Ah, o... É? Ah, muito obrigado.
2: Meu, eu falei assim, eu não consigo falar gol.
3: Eu tava em Santo André, eu cheguei em casa e não tava no gol.
1: Quero agradecer aos ouvintes. Nós batemos recorde de novo. Outro recorde.
2: Merecidíssimo.
1: 1.400.000, quase 1.5 milhão.
2: Merecidíssimo. Porque
1: quase 1.5 milhão de views.
2: Eu sou parmeira e eu falei, caramba.
1: Muito bem.
3: Cara, é fogo.
0: Moço sagrado. Puta que isso.
2: Merda.
1: Deixa eu falar pra vocês que temos aqui a classificação. Deixa eu ver aqui como é que tá as vitórias. Em último lugar. Último lugar, Elinho, uma vitória. Uma vitória pro Elinho, uma vitória pro Elinho. Aí empatados em segundo lugar, com duas vitórias. É um bololô aqui, ó. Adri, o Zé Antônio e o Palhacinho. Duas vitórias. E disparado com quatro vitórias, André Ranieri.
4: Contou a vitória.
1: Quatro vitórias, quatro. Quatro vitórias.
4: Não pode ser.
1: Quatro.
0: Eu tava com quatro semana passada, eu ganhei semana passada, então são cinco vitórias.
2: Tu rouba.
1: Não. Então será que a direção tirou?
0: Bernardo Veloso emitiu uma vitória.
1: Essa vitória sua? Não sei. É o que tá aqui, Enfim, vamos ao que importa. Quem quer começar?
2: Eu começo, vai, já que esses
4: amarelos. Já desanimei, viu?
1: Adri começa,
2: já que esses.
1: Não dá uma de Bernardo você também. Não vem Bernardiac.
4: Vem
2: Bernardiac. O Bernardo chorou,
1: Puta, como chorão. Ó, Adri, eu quero saber, atenção. Não é difícil, mas também não tem muita coisa, hein? Quem for o último aí, que é o caso do Zé, vai se complicar, acho.
2: Vamos ver.
1: Vamos lá. Eu quero nome de frutas, visualizem as frutas com. E comecem com a letra M.
2: Maracujá.
1: Maracujá, palhaço.
4: Mamão.
1: Elinho.
3: Qual? Ah, maçã.
1: Maçã. Mamão. Ranieri.
0: Morango.
1: Zé.
5: Melão.
1: Dri.
2: Ai, melancia.
1: Já foi?
2: Já.
1: Foi melancia?
2: Não.
1: Não foi?
2: Não. Foi mamão, maçã.
1: Não foi. Palhaço.
4: Mirtilho lá.
1: Ah, é Mirtilo.
0: Foi bem, foi bem.
4: Daqui a pouco o Ranieri repete e você vai também.
1: Calma, a produção tá prestando atenção. Vamos lá, Elinho, vambora.
3: Eu?
1: É.
3: Agora eu já? Mas já?
1: É.
3: É?
1: É. Acabou. Tempo para o Elinho.
3: Mexerica.
0: Putz.
1: Puxa vida.
0: Ah, era minha. Agora lascou.
4: Muito tempo pro Ranieri.
0: Vai
4: abraçar. O Alexandre Moraes saiu também. É brincadeira.
1: Abraçar,
4: já era pra estar tocando a metade da música.
1: Vamos lá. André Ranieri.
4: Puxa saco.
1: André tempo. Ranieri. Tempo para André Ranieri.
4: Puta puxa saco. Que é isso? Meu, brincadeira, velho.
1: Quieto, ele tá pensando.
4: O cara saiu pra abraçar. Vê se pode. Aí não tocou a música pra nós, mas é mal.

0: Ora, velho, é um absurdo isso aí. Só que é o STF.
1: Aliás, cala a boca, ele tá pensando.
0: Vou chamar.
2: Tá me atrapalhando, tá me atrapalhando.
0: Quem vem aqui, ó.
2: Vai se lascar. Vai
3: tomar banho. O Dodô perguntou. Você não acertou. Pegue o seu banquinho.
1: Eu acho que não tinha matinha.
4: Tinha manga.
0: Porra, todo mundo sabia.
4: Eu ia falar manga.
1: Marmelo. Mangaba.
4: Eu ia falar margote.
1: Murici? É fruta, Murici?
5: Murici é técnico, é diferente.
1: Eu ia falar
5: comentarista.
1: Macadâmia.
4: Macadâmia. Eu não sabia
1: que era. Olha lá. Macadâmia. Tem aqui, ó. Macadâmia. Muito bem.
0: O Alexandre Moraes.
1: Começa com o Zé agora. Não, quando saiu o Ranieri. Zé, você começa. O que é que tem na rodoviária?
0: Agora.
1: Rodoviária. Agora que vai. Comece com a letra P. P.
6: P.
1: P.
6: P.
4: O pneu. Zé nunca andou de ônibus.
1: Pneu. Gente. Tem na rodoviária.
4: O Zé
1: pneu.
4: Nunca pisou numa rodoviária.
1: Rodoviária.
4: Tem porta.
1: Porta. Palhaço.
0: Portaria.
1: Portaria.
5: Passageiro.
1: Zé.
0: Olha.
1: Caramba.
6: Tem poste.
2: Poste, lógico.
1: Tem.
4: Tem plataforma.
1: Plataforma. Palhaço.
0: Tem. Todo mundo sabe.
1: Tempo para o palhaço. Todo mundo sabe.
4: Todo mundo. Ó, vem cá. Visualiza.
0: Ele assustou comigo.
4: Visualiza.
0: Porteiro, não falou.
2: Já falou.
0: Portaria, mas não falaram do porteiro.
2: Falou porteiro, portaria.
0: Do porteiro, não. Não,
1: portaria. Não falou.
5: Porteiro.
1: Tem porteiro?
5: Tem.
1: Tem porteiro.
5: Eu nunca vi porteiro na rodoviária.
1: Elinho.
0: Cadê o porteiro?
1: Elinho.
5: Porteiro.
1: Tempo para o Elinho.
5: Placa.
1: Tem placa informando, lógico, Zé.
6: Pastel.
2: Pastel, pô, mas tem. Mas sempre vende.
1: Tem.
2: Quem frequenta
1: tem,
2: a rodoviária
1: tem
2: sabe. Dri.
4: Tem piso.
1: Piso. Né? Piso, palhaço.
0: É. Tem o quê?
1: Tempo para o palhaço!
5: E aí,
1: palhaço?
5: Alexandre Moraes,
1: quem
5: agora.
1: Sabe?
0: Plástico.
1: Que plástico?
0: Aquele plástico enorme.
1: Não, não tem plástico.
0: Prateleiras.
1: Prateleiras. Vamos lá, Elinho. Tempo para o.
5: Peraí, se tem a prateleira, tem a parede pra colocar a prateleira.
1: Tem parede. Vou aceitar. Vamos lá, Zé.
5: Não faz sentido, Zé.
1: Tempo faz sentido. Para o Zé!
5: Faz sentido ou não faz? O que você acha? Parede, a prateleira fica na parede.
1: Porra!
5: E dentro. Da parede tem tijolos. Tijolos.
6: Tem portão.
1: Portão.
2: Tem que entrar o ônibus na rodoviária.
4: Passagens.
5: Eu não falei foi. Passagem?
1: Não, né? Não foi. Palhaço.
0: Passageiro.
1: Já foi, né? Já foi passageiro?
0: Tem o prédio administrativo.
1: Não. Tem prédio administrativo. Tem prédio administrativo. Tempo pra você, Elinho.
5: Tem a pista. A pista.
0: Olha lá, saiu de novo.
4: Que pista?
1: Sensacional. Agora o senhor não reclama que eu fui abraçar ele porque é o Zé, né?
0: É o Zé.
1: Ah, entendi. Calma, agora não, né? Vamos aí, lá, Zé.
5: É porque é o Zé.
1: Vamos lá. Tempo para o Zé.
6: Palito de dente.
1: Tem mesmo? A produção aceitou. Tempo, Padre.
4: Para. Tem praça de alimentação.
1: Praça. Não. Que na praça tem, que tem o palito.
2: Tem.
1: Tempo pra você, palhaço.
0: Plantas.
1: Tem plantas.
2: Tem uma plantinha que entra ali, vai.
1: Vamos lá, Elinho. Vamos lá. Vou te abraçar, hein?
0: Acabou!
1: Tempo para o Elinho!
0: Você lembra da rodoviária lá? Eu vou te falar, ali, a de Santo André, que você ia ali na rodoviária.
4: É, lá embaixo, ali na perimetral.
0: Você era meio
1: pra. Vai na deles, Elinho.
5: Para-brisa do ônibus.
2: Não, para-brisa.
1: Aceitou. Mas tá dentro ali.
4: Não é rodoviária.
1: A produção aceitou.
2: Tem rodoviária que é aberta, tá chovendo, para-brisa.
1: Vamos lá, Zé. Tempo para o Zé!
6: Ponto. Poltrona.
1: Não. Poltrona! Tem poltrona pra esperar.
4: Tem posto de informação.
2: É verdade, nossa, porque tem, se tem prédio administrativo...
1: Eu só não vou aí, porque dá volta. É. Dá volta. Puta merda, de sensação. Tempo pra você.
0: Posto de gasolina pra abastecer.
4: Ah, para! Não,
2: é fora da rodoviária.
1: Tá dentro da rodoviária.
0: Fora da rodoviária. Não. Vai no outro lugar ali, é do lado.
4: Não,
0: é dentro da rodoviária.
4: Não tem.
0: Não. Para-brisa aceitou. Posto de gasolina. Tem a ver, não tem. Pano de chão pro pessoal.
1: Pano de chão. Tempo pro Elinho.
0: Totalmente sem critério.
2: Passou? De chão. Então tem pinho-sol também. Pinho-sol.
1: Não.
5: Tem pincel pra pintar a parede.
2: É, lógico. Agora vale tudo.
1: Tem pincel.
0: Pano de chão. Pano de chão foi critério.
1: Aceitou, né? Mas aceitou.
4: Vamos
1: lá, Zé.
0: Pra pintar a parede da
1: tempo para o Zé.
6: Pão de queijo.
1: Pão de queijo. Tem na...
4: Qualquer rodoviária tem um pão de queijo. Tá bom, então tem um ponto de carregamento de celular.
2: Tem mesmo.
1: Puxa, pera lá, foi bem.
2: Hoje em dia tem.
1: Tempo pro palhaço!
0: Ponto de informações.
4: Já foi.
0: De informações?
4: É, eu falei.
0: É mesmo?
1: É mesmo.
0: Tem os pontos de ônibus. Não é ponto de ônibus. Tempo pro Elinho.
2: Tem ponto de ônibus na rodoviária?
4: Não é plataforma, não é ponto de ônibus. Meu, nós vamos dar um pau no de ônibus.
0: Se você
1: tem pedestre.
2: Pedestre tem. Vamos lá, Zé. O ônibus vira pedestre.
4: O ônibus tem. Alguém falou para a brisa, né?
1: Tempo para o Zé.
4: Tá bom.
6: Tem pedestre, tem pessoas.
1: Pessoas.
4: Então, se tem para-brisa, tem pistão.
1: Pistão tem.
5: É, tem.
1: No motor.
4: Tem. Mas é no ônibus.
1: Mas gente, é na rodoviária. Não
4: é
1: rodovi...
4: é, gente, mas se valeu mas... para-brisa.
1: Tempo pro palhaço!
0: Sempre tem o quê? Um policial lá pra segurar.
1: Policial tem. Essa tem.
5: E tem o posto policial.
0: De gasolina não tinha, vai ter
1: posto policial.
5: Não tem posto policial.
1: Então tá bom. Então tem pedestre, não tem?
5: Tem.
1: Tem pederasta também.
5: Pederasta não, na rodovia.
1: Essa tem o pederasta.
0: Tem?
1: Vamos lá.
5: Vocês estão sendo preconceituosos, hein?
0: Não, você tá.
1: Vai, Elinho. Não pode ser soprar, não pode soprar. Pode soprar.
0: Tem que tirar dois pontos do Ranieri.
4: Tem papagaio.
1: Não, pederasta. O Dodô pergunta. Tem papagaio na rodoviária.
5: Esse programa não é inclusivo.
1: Puta, o que é isso?
0: Aqui,
1: a ponto de táxi tinha. A ponto de táxi, deixa eu ver o que mais aí. Pneu, para-brisa, pão de queijo.
4: Para-brisa, pneu.
1: É, tinha bastante, mas foi tudo ali. Ali já tinha sido. A única que não foi ali talvez tenha sido ponto de táxi.
2: Tinha o pisca-alerta. Se tinha para-brisa, tem pisca-alerta.
4: Se tem pederasta, tem piriguete.
1: Ficou no jogo. Então se saiu Elinho, agora é o Zé que começa de novo. Zé, Dri e palhaço.
4: Ai, meu Deus.
0: Agora eu já tô satisfeito.
1: Essa vai ser difícil. Já vi aqui. Não vai durar muito. Era o nome de répteis.
4: Répteis.
5: Répteis é o cara.
1: Répteis.
0: Grande MC.
1: Répteis que comece com a letra. A primeira é fácil, quero ver depois. Répteis que comece com a letra J, Zé.
4: Ah, é. A primeira Jararaca. É fácil.
1: Jararaca.
4: Então, jacaré. É.
1: Palhaço.
4: Jacaré é réptil.
1: Tempo para o palhaço!
5: Meu, é fácil, tem no zoológico. Zoológico.
4: Ai, gente, não é fácil, não.
5: Tem palhaço, presta atenção. No zoológico, logo não, você entra.
0: O Elinho tá no fora e o Ranieri pra mim, eu já tô ligado.
5: Você vira à direita, começa com
1: J.
5: A. Aí tem o A,
1: J.
5: Que é
1: J,
5: a,
1: J, J.
5: A anta, anta.
0: Jacu.
1: RPC. O Padô perguntou. Você não acertou. Pegue o seu. Essa tava difícil, hein, Johnny? Deixa eu ver. Quem tinha, por favor. Nossa, tinha jabuti.
4: Jabuti.
1: Jacaré já foi. Jacare.
0: Jacaretinga.
4: Jararaca.
1: Jacaretinga. Jararaca foi. Jararacuçu.
0: É, também colocaram jararaca.
1: Jiboia.
0: Jararaqueira.
1: Zé Idri, pra ver quem ganha. Zé, vamos agora nessa. Eu quero saber, hein? O que é que tem no banco? Faz tanto tempo que eu não vou num banco.
4: Eu também.
1: Vocês também?
4: Nem existe, né?
0: Quase. Tem aqui embaixo na praça aqui.
1: Não, banco. Banco que tem grana, banco. Que tem dinheiro. O que é que tem num banco? Começa com o Zé de novo, né? Aí o palhaço dá a volta e é Zé. Que comece com a letra C. C.
6: Caixa.
4: Cadeira.
1: Zé.
0: Ah, tem bastante
1: coisa. Tempo!
6: Caixilho.
1: Como?
0: Caixilho.
1: Dri.
4: Caixilho.
1: Tempo!
4: Caneta.
1: Tem caneta, no banco tem que ter.
6: Tem cartão.
1: Dri.
4: Tem caderneta de
1: poupança. Caderneta de poupança, caraca. Mais. Mas tem.
0: Isso é anos 70.
6: Tem a conta corrente.
1: Boa. Muito bem. Não, pera lá.
5: Essa vale duas.
1: Pera, eu vou te olhar. Vai lá, vai lá.
2: É, essa dupla, ele ganhou uma rodada ainda. De descanso.
5: É brincadeira, velho.
2: Ah, é, ali, não, sensacional. Conta corrente, com a letra C, conta corrente. Então, ganha uma rodada extra ainda.
5: Tem a conta e a corrente.
2: Exato. Caramba.
0: Vamos lá, Adri.
4: Vai
0: lá.
4: Peraí.
5: A galera tá procurando no
4: caixa
5: Google.
4: Caixa eletrônico.
1: Tem, tem, né? Tem, claro que tem, Zé.
6: Tem cofre.
4: Tem computador.
1: Tem computador.
6: Tem cédula.
1: Puxa.
4: Tem não, crachá.
1: Meu, crachá.
0: Os dois estão
1: no celular. Pumparam, Zé.
0: Quero ver a hora que... Os dois estão no celular.
1: Olha isso aí no celular. Isso aí no celular.
0: Os senhor, dois.
1: Eu vou desclassificar todo mundo.
6: Câmbio.
4: Para.
2: Por que eles estão rápidos?
4: Tem calculadora.
1: Calculadora. É verdade, Zé.
0: Isso aqui é o STF.
1: Tempo.
0: Isso aqui é o STF.
1: Tempo pro Zé! É
0: descarado pra caramba.
1: Tem o quê?
0: Acabou a relação aí.
5: Acabou, o Google já esgotou.
6: Central Telefônica.
1: Central Telefônica.
4: Tem código de segurança.
1: Tem também, Zé.
5: Deixa da linha, deixa aí.
6: Tem cretinos que vão no banco.
1: Tempo pro Zé!
5: Ué, se tem cretino, tem.
1: Não, não tem cretino nenhum.
0: Não, mas se tem código de segurança...
1: Não!
6: Caderneta de poupança.
1: Já foi.
4: Eu já falei.
1: Já foi, Zé.
6: Código de barra.
4: Já.
1: Código de barra. Sensacional, tá código de barra.
5: Vai levantar de novo, Alexandre.
1: Tempo, padrinho.
4: Cadeira.
0: Foi a primeira coisa que falaram.
1: Já foi. Tempo.
4: Gerente, tem caixa.
1: Já foi.
4: Tem.
0: Deixa eu te dar uma dica. Eu sou legal.
4: Tem
0: Sabe aquela porta? Lembra da porta? Porta tem, é o quê? Tem... Giratória. Na porta giratória, o que tem ali dentro?
1: O lugar de ferradri. Ele vai
4: colocar o celular, caixa pro celular.
0: Não é a caixa ali. Ali é um porta-celular. Do lado.
1: Corredor. Perguntou. Não aceitou o corredor? Então é vitória do Zé! Vitória do Zé!
0: Esse Johnny é um vendido.
1: Vitória do Zé!
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8: Muito bem. Eu vi aqui dois ouvintes que participaram do nosso WhatsApp respondendo do tema, ó.
9: Olá, bom dia, galera do Morde e Assopra. Aqui é o João Rodrigo, da Vila Medeiros, Zona Norte. Eu tenho mais saudade da década de 80. Eram as festas, a proximidade que a galera tinha, a socialização, as conversas, além da música e da cultura pop. Inclusive, eu tenho 31 anos. Nasci na década de 90, nem vivi isso. Então eu tenho saudade do que eu nunca vivi.
8: Muito bem, mais uma.
10: Fala galera do Morde, Leandro aqui de Carapicuíba. Meus amigos, eu sinto muita falta dos anos 80 de não ter celular. Não tinha tanta porcaria pra gente ficar viciado em ver. A gente vê por que que é, mas já vicia, né? Nos anos 80, sem celular, a gente fazia muito mais coisas interessantes do que a gente faz hoje. Um abraço pra todo mundo, um bom final de semana.
8: Muito bem, agora é a hora...
11: Não, vou falar dos comentários.
8: Do desafio das piadas.
11: Ah, bom, aí sim, pode.
12: É, aí pode.
11: Aí pode, aí pode.
8: Desafio das piadas. Vamos
11: falar um pouco dos anos 80. Mas já que é piada, vamos lá. Que a gente...
8: Vamos lá. Olha, deixa eu ver o cartel do palhaço em 2026. Do palhaço. Cartel,
11: bem.
8: Cartel é...
11: Ele tá bem, tá bem.
8: São 23 desafios até este momento, isso, com 12 vitórias. 12 vitórias, 12? Seis empates. Apenas 5 derrotas.
11: Muito bom. Ô, Dodô, se o palhaço tivesse um técnico para as piadas dele, se fosse um técnico que estivesse nessa campanha que ele está fazendo agora, ele teria mais de 50% de aproveitamento, né?
8: 23 desafios? Técnico, 12?
11: Tem 12, é. quase 50%.
8: Porque 6 empates.
11: Ele seria mandado embora ou não?
8: Não, ainda não.
12: Se fosse fazer um comparativo com o Santos.
8: Não, mas não dá.
12: O Elinho está tentando procurar estatísticas.
11: Menor,
12: assim.
11: Vamos. Hoje, agora não é horário de falar de futebol.
8: Vamos lá. 3284-7097. Deixa eu ver o ouvinte que vai desafiar o palhaço. Alô.
13: Alô.
8: Quem fala?
13: É Rafael Freitas.
8: Rafael Freitas.
13: Isso.
8: Vamos desafiar o palhaço?
13: Vamos desafiar o palhaço. Eu já tenho um empate e uma vitória.
11: Tô sentindo que tem uma força.
14: Nunca perdeu, hein?
8: Ora, nunca perdeu pro palhaço, Rafael?
12: Um empate e uma vitória.
13: Um empate e uma vitória.
11: Então, ele continuaria como técnico dele.
8: Sim. Vamos lá, valendo, Rafael.
13: Ah, obrigado. Ó, eu quero contar a história do meu amigo Geraldo, tá? Meu amigo Geraldo tava lá num domingo à tarde, bigodeando ali com uma mulher casada.
8: Certo.
13: Terceiro andar de um prédio, sabe?
8: Certo.
13: E aí, de repente, e uma chuva lá fora, né?
8: Chuva.
13: Uma chuva.
8: Certo.
13: Né? De repente, o marido dela aparece. Ah, meu marido, meu marido. E aí, o Geraldo correu para um lado, correu para o outro, juntou as roupas, jogou pela janela e pulou pela janela.
8: Pulou?
13: Ele pulou pela janela. Ele caiu em cima, assim, de um monte de planta, assim, se estupiou todinho lá embaixo,
8: certo.
13: Lá. Num monte de planta, o marido apareceu na janela. Eu vou lhe matar, seu cabra, eu vou lhe matar. Aí ele olhando aquilo ali, todo estrupiado, juntou a roupa ali debaixo do braço e tava passando assim, um pessoal correndo, né? Tinha uma maratona que tava acontecendo ali naquela rua. O que ele fez? Ele botou a roupa debaixo do braço e entrou ali no meio da maratona,
8: entrou
13: peladão,
8: sim.
13: E começou a correr, certo. Junto com o pessoal.
8: Certo.
13: Entendeu?
8: Aliás, fica quieto.
13: Nessa que ele tá ali correndo, né? O rapaz olhou ali pro lado dele e falou: ô, compadre Geraldo, você correndo, sabia que o senhor corria, não? É, rapaz, eu gosto dessa sensação de liberdade, de correr. Vambora, vamos correndo. Aí continuaram correndo, ele virou de outro. Mas, Geraldo, tu tá pelado. Ele é, rapaz, aerodinâmica, aerodinâmica. Continuaram correndo um pouquinho mais, mas com a roupa debaixo do braço, ele é, meu querido. Eu vou chegar lá no final, vou vestir a roupa e acabou. Continuaram correndo. Aí o cara falou, tá bom, Geraldo. Ó, correr, você correndo, tudo bem. Pelado, a gente aceita. A roupa debaixo do braço, mas de camisinha... É. É, meu amigo, só quando tá chovendo, só quando tá chovendo.
8: Sim. Mas é maravilhosa, piada. Maravilhosa.
14: Sensacional, hein?
12: Olha, muito boa. Interpretação.
15: Muito bom. Olha, até o palhaço, nada, até um ele tá te admirando.
8: Rafael.
15: Que boa interpretação.
8: Vamos ver se você ganha, tá bom?
12: Interpretação.
13: Obrigado.
8: Igual capa abraço.
12: De chuva, igual capa de
13: chuva. Um abraço, Dodô, te adoro, viu, cara?
8: Obrigado.
13: Um beijo pra minha esposa, Elaine.
8: Elaine, um beijo.
12: Um beijo, gostosa.
8: Obrigado. Palhaço.
12: Ah, não era eu?
8: Não. Tchau, um abraço. Vamos ver outro ouvinte aqui que vai desafiar o palhaço. Deixa eu ver aqui. É horroroso. Alô.
12: Eu não conheço ele.
16: Alô, hein? Dudu, moleque doido.
8: Moleque doido, quem é?
16: Aqui fala é Roberto de São Paulo.
8: Roberto do quê?
16: Roberto Rodrigues.
8: Rodrigues. Ó. Vamos desafiar o palhaço?
14: Nome de...
16: Bora, coloquei esse trouxa no chinelo hoje.
8: Nossa senhora, assim deu gosto.
14: Tive uma segurança.
8: Valendo.
16: Ó, vamos lá. Ah, estava eu, né, fazendo um serviço no shopping em Santo André.
8: Certo.
16: E terminei o serviço tudo, fui até o banheiro. Ah. Chego no banheiro lá, me preparando, né? A porta abre, entra um cara. Negão de 2 metros por 3. Era enorme.
8: Certo.
16: Passou por mim assim, pelo mictório. Eu estava no primeiro, o do meio e o mictório do outro canto.
8: Certo.
16: O cara chegou no mictório do canto lá, sacou o negócio pra fora e começou a cantar. Fuscão preto! Peraí. É. Falei, esse cara tá zoando, peraí. Não fiquei pra trás, não. Puxei o meu pra fora e já cantei. Nesta longa estrada da vida. Nisso a porta do banheiro abre.
8: Ah.
16: Quem entra? Palhaço.
8: Palhaço.
16: Palhacinho. Passou por nós assim e começou a dar risada.
8: Ah.
16: Seus trouxa.
8: Assim?
16: Vou te ensinar como é que se canta.
8: Ah.
16: Pegou o mictório do meio, não respeitando espaços do mictório.
8: Porra, é.
16: Pegou o mictório do meio, abriu o zíper e cantou. Cadê você?
8: Ah, mas pera, sensacional.
12: Sim, valeu.
8: Sensacional.
12: Valeu essa piada, hein?
8: Porra, se valeu. Cara, valeu, acho que ele vai ganhar. É muito bom isso aí. Boa, é Roberto. Isso? Boa, abração pra você,
12: as
8: viu?
12: Música velha.
8: Roberto.
16: Palhaço, é nóis. É nóis, palhaço.
8: Acho
16: nós
8: que hoje aqui, tá difícil. Ó. Vamos lá, palhaço, agora é você.
12: É, era uma bocada, né?
8: Eu senti que você ficou meio...
15: Eu também, desestabilizou.
8: É, balada, desestabilizou, balada. Hein?
14: Tá gaguejando.
15: Abalou.
12: Candidatos fortes.
8: Oh, é, aí eu gosto de humildade.
15: É. Também gostei, parabéns.
14: Parecendo horário político.
12: Era uma bocada pesada.
8: Aquela bocada pesada.
12: Aí, meu... De repente, cara,
8: que aconteceu?
12: Chega um cara com um saco na cabeça,
8: saco.
12: Arrastado por mais dois, assim, cada um segurando no braço do cara, arrastando o cara assim, velho.
14: Nossa, perdeu até o fôlego.
12: Arrancaram o saco da cabeça, o cara tava vendado, tirou a venda, jogou um cara no canto, assim, meu, e tinha um cara, 3x2 no outro canto, presta atenção, viu?
14: Era o meu que
15: tava no banheiro. Eu tô prestando.
8: E aí?
12: Não, o cara ali, mas 3x2.
15: Ele sabe da importância da minha risada.
12: Era da pesada.
14: Olha lá.
12: O cara cheio de machado, uma saca
8: borrada.
12: Em cima de uma mesa, uma foice.
8: E aí?
12: Aí os caras pegaram e falaram assim: ô, Crécio! Era o nome do cara lá.
14: Crécio Pinto.
12: Crécio
14: Pinto.
12: Ó, esse aqui, ó. Meu, foi pego falando no WhatsApp com a mulher do dono da boca. Aqui.
8: Ah, ferrou.
14: Ai.
12: Aí ele falou:
17: e o que é pra fazer?
14: Ah, esse é o Crécio.
17: É. Acompanha a piada.
8: Aí.
12: Ele falou: ó, ele falou pra você dar uma carcada no toba dele.
8: Ei,
12: o cara, mas eu só tava no até. Carcada no toba. Aí foi
8: embora. Carcada no toba.
12: Aí o cara ficou ali.
8: Puta, aquilo, ferrou.
12: Olha o tamanho do
8: Crécio. Ferrou tudo.
14: Ele e o Crécio lá.
12: Ele e o Crécio.
8: Nossa.
12: Assustadíssimo. Daqui a pouco vem outro cara. Outro cara arrastado, vendado, com saco na cabeça, meu.
15: Nossa.
12: Aí ele olhou assim pro lado, assim, né, meu? Aí o Crécio sentou no banco. Sentou num banquinho e começou a comer uma marmita ali.
15: Ah, que bonitinho.
12: É, horário de almoço.
11: O Crécio tava comendo? É, o Crécio tava comendo.
15: É.
12: Aí,
15: uma
12: irmão,
15: marmitinha, horário de almoço.
12: Esse cara aqui foi pego falando com a mulher do dono da boca.
8: De novo?
12: É.
8: Que la vida,
12: o outro ferrou. Tava falando só no WhatsApp. Esse aí
8: tava,
12: você
8: tá, esse já tava pintando, é, já tava pintando.
12: Aí ele falou, ele pediu pra cortar a língua desse cara e, nossa, as orelhas, velho.
11: Nossa.
12: Aí ele, meu Deus. O Crescio falou, põe ele no canto ali. Aí pôs do lado do cara ali. Do...
15: E continuou se alimentando.
12: E aí continuou na marmitinha ali, tranquilo, né? Tranquilo. Daqui a pouco chega outro.
11: Nossa, mas também tá difícil.
15: Nossa, hoje, o Crécio já tava... de saco cheio. Crécio,
8: aí, meu, que trabalho hoje,
12: hein? Esse aqui pegou, meu, o dono da boca pegou ele agarrando a mulher.
8: Ah, não,
12: dele.
8: Ferrou.
12: Ah, aí, e o que, e que o dono da boca falou? Ele falou pra ele cortar os braços dele e as pernas dele. Pra... Aí o Crécio,
8: puta, cortar o braço e a perna.
17: Joga ali no canto.
15: Eu adoro o Crécio, porque ele é calmo.
8: Nisso.
15: É,
8: calmo. Nisso o quê?
12: Tá acabando, né? A marmita, né?
8: Hã?
12: O primeiro que chegou, né? Falou assim, seu Clécio.
8: Assim?
12: É, eu sei que o dia tá meio...
11: Levantou o dedinho.
8: Tá meio pesado, né?
12: Tá meio... Eu sei que o senhor tá cheio de serviço aí, mas... Eu só queria lembrar o senhor que eu sou o do Toba aí.
8: Boa, boa piada. Ai, agora resta os nossos jurados, boa, saber quem é que vai ganhar.
11: É,
8: quem é que vai ganhar? Vamos lá, começando com a Dridri. Você achou o que da piada do Rafael Freitas? O da maratona?
15: Eu curti, da música,
8: não,
15: né?
8: Não, da maratona.
11: Não, é
8: do pessoal da, correndo, a camisinha.
11: Tava com a capa de chuva, camisinha. Tava chovendo.
8: E aí?
15: É, eu vou
12: não
15: dar...
12: Não fixou na mente, né?
15: Então, vou dar nota 8.
8: Nossa. Roberto Rodrigues, do Mictório. Da,
15: nota
8: do canto...
15: 10.
8: Palhaço da boca do Crécio.
15: Vou dar 9.
8: 9. 9. Deixa eu ver, ouvinte. Que nota vai dar aqui no telefone? Alô.
11: Ficou pistola. Ficou...
8: Alô?
12: Me desgastei. Não,
18: bom carinha. Dia, família que me ama.
8: Ah, entrega. Recebe uma salva de palmas, entregador. Salva de palmas a plateia. Ô, entregador.
15: Ô, Zelinha, idiota.
8: Entregador, você ouviu as piadas, né?
18: Atentamente, como sempre.
8: Muito bem. O Rafael Freitas foi o primeiro. Ele contou aquela do rapaz que acabou entrando lá, mó na bom. Maratona, ficou correndo lá. E aí?
18: Peraí. Ah, nota 10, cara. Foi 10. Boa.
8: Foi muito boa. Mesmo. Roberto Rodrigues, do pessoal cantando no Mictório.
18: Ah, essa aí nota 8, cara.
8: É, você não cortou muito?
11: É,
8: não...
11: é porque não, ele se identificou, não foi, Edvaldo?
8: Não,
11: com o cara que entrou primeiro,
8: né? E do palhaço, cadê lá, do Crécio?
18: Nota 8 também.
8: 8 também, 8 também. Tá bom.
18: Ô, Dodô.
8: Oi.
18: Antes de mais nada aí, queria desejar um feliz aniversário aí pro Silvio Ribeiro aí, que deu pra me ligar, né?
12: Não vem achando o saco, também. Não. Podia palmas ter dado a nota Antônio. Melhor.
8: Palmas pro Zé Antônio.
19: Muito obrigado.
18: Ei, mas... Ô, oh, só um alerta aí pro palhaço, eu dei um feliz aniversário pro Silvio Ribeiro.
11: É,
18: você.
11: Não, trouxa, fica quieto aí.
12: Desculpa, não me controlei.
8: Um abraço.
18: Um grande abraço a todos aí, até mais.
8: Valeu.
11: É, valeu.
8: Zé, agora, dando notas, primeiro pro Rafael Freitas, o da maratona.
19: 8.
8: 8. Roberto Rodrigues, do Mictório.
19: 9.
8: Do palhaço do Crécio.
19: 9.
8: Muito bem, valeu, agora... Mano.
11: Olha pra
8: agora
11: cara dele, fala.
8: É um outro.
12: Exigente. Eu acho o Zé, meu.
8: Outro ouvinte.
12: Um cara coerente.
8: Coerente. Alô? Alô?
20: Fala, rapaziada!
8: Opa, quem é?
20: Marcão.
8: Marcão, Esquipiranha?
20: Fala, palhaço, meu brother!
12: E aí, irmão? Depende da nota.
8: Palhaço, o que é isso? Que depende de nota.
12: Eu sabia que ele
8: era. Ô, Marcão, vamos lá. Notas. Rafael Freitas, o primeiro contou do rapaz lá que caiu, saiu pra maratona correndo lá. E aí?
20: Olha, boa piada. É, só faltou um pouco de entonação. Entonação. Aquele lã que o palhaço sabe colocar na entonação. Piada. Né? Ensina pra ele, palhaço.
8: Vai, aí.
20: Mas nota 9 pra ele. Nota
8: 9. 9. Boa nota. 9 é uma boa nota. E o do Roberto Rodrigues, Mictório?
20: Sensacional, nota 10.
8: 10.
12: Esse
8: e do palhaço
12: baixa,
8: do Crécio?
20: O palhaço é sempre 10.
8: 10.
20: Se pudesse dar 11, dava 11.
8: Muito bem.
20: Palhaço.
0: Tô vendo que o nosso tempo tá indo pro saco. Obrigado, Marcão. Abração. Vamos lá, agora, rapidinho.
11: Graças
0: vamos
11: a
0: lá.
11: Deus.
0: Copy. É, não vai dar mais tempo pra nada, né? Vamos lá. Elinho, vamos lá. Nota primeiro pro Rafael Freitas.
11: Rapidinho.
0: Rapidinho.
11: Rafael Freitas é da...
12: Do cara pelado.
11: Do cara pelado. Lembro,
0: Rafael Freitas piada. É isso.
11: Nota 10, correndo. Muito boa a piada aí com o Todinho. Cara educado. Educado no rádio. Falou direitinho. Fica
0: quieto. O do Roberto Rodrigues do Mictório.
12: Rápido, rápido.
11: Também foi ótima a piada. Me identifiquei muito com ela. Cadê você?
0: Cadê você?
11: Nota 10.
0: 10, 10. E o palhaço do Crécio?
11: Muito bem, muito bem. Até o fim da piada. O fim da piada realmente deu uma decepção. Você viu que a galera...
0: Por quê?
11: Ah, porque não teve aquele, a ênfase da Proclose que tinha.
12: Rápido,
11: que,
12: o horário
0: pode. Não, pera, pera, pera. Eu quero ouvir. Eu sei que é rápido, ele, calma, ele. Calma. E aí?
12: Tem que qual
11: nota? É, porque se eu soltar uma nota baixa aqui, você tá ferrado,
0: vai.
11: Né?
0: É, então você tá na mão dele. Fica quietinho aí.
12: Seu...
11: Tá bom, minha nota também é descartada, lá, né? É.
0: Não. Não.
11: É, nota algumas... 7, nota 7.
0: Não, não. 7, pro palhaço,
11: é 7? Boa, boa.
0: Pô, não, é, bom. Vamos lá, então. Quem acabou ganhando aí, hein, Raniani?
12: Vamos lá. Na terceira colocação, com 36 pontos. Palhacinho.
0: Por que você perdeu assim? Terceiro lugar?
12: Terceiro lugar.
0: Nossa senhora!
12: É. Na segunda, roubado, né? Na segunda colocação, 37 pontos, Rafael Freitas, piada número 1, do cara pelado. E o vencedor, 39 pontos, Roberto Rodrigues.
0: A segunda,
12: o palhaço no banheiro. No Mictório.
0: Então ele passa aqui, tem ingresso aí, alguma coisa de cinema aí, alguma coisa?
12: Não, dá... par de ingressos.
0: Né? É, dá pra ele aí, tá bom?
12: Se eu não participo da piada, ele não ganha.
0: Muito bem. Acabou o programa, gente. Tem horário político, tem que colocar break, essas coisas todas. Que vocês conhecem, aquele papinho. E aí vem. Eu prometo. Vem aí o intervalo, horário político pra você na sequência. E o Morde fica por aqui. Valeu, tchau.
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16: 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Afinal, estamos falando de um esportivo. O chassi do Prelude tem parentesco direto com o Civic Type R. O Prelude tem suspensão independente nas quatro rodas, freios dianteiros com pinças fixas de alumínio Brembo. Ele chega em versão única e vasta quantidade de equipamentos, incluindo os de segurança que estão no pacote Honda Sensing. A garantia é, como de todos os Hondas, 6 anos, e o preço de lançamento é de R$380 mil até o final do mês. Me segue no Instagram, @claucarsugi.
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0: mais uma edição do Energia na Veia, na Energia. Bom dia, Johnny. Bom dia, Vini. Bom dia pra todo mundo. Bom dia, criançada bonita levada da breca.
1: Sim, Ribeiro. Bom dia.
0: É isso aí. Bom dia, bom dia. A partir de agora, todo mundo ligando e participando. 3284-7097. 3284-7097 é o telefone para você ligar e participar por aqui, tá bom? Também pode mandar mensagem pelo nosso WhatsApp. 966507997. Você que está aí ouvindo, né, pelo seu aplicativo, pela sua Alexa, pelo seu computador. É isso aí. Boa. É, e avisa para todo mundo, baixa o aplicativo aí, né, da Energia. E ouça a gente onde você quiser, leve a gente para onde você for. É, estamos aqui, certo? No seu celular. Olha que bacana, né? Parece um Walkman. Você com esse fone de ouvido aí, né? Todo descoladão. É isso aí. Essa semana nós vamos falar do quê? Do quê? Não pode ser diferente. Também não sei muito bem o que nós vamos falar essa semana. Não, tô brincando. Fiquei pensando, reunião essa semana inteira, final de semana. A direção, a coordenação, a nossa produção. E pensamos muito bem, assim, em tipo, anos 80. Todo mundo só falou nos anos 80, semana passada, né? E eu vou deixar, assim, avulso. Anos 80. Você curtiu? Não curtiu? O que que você gostava dos anos 80? Roupa, brinquedo, algum lugar que você frequentou, música, moda, né? O que que você curtia nos anos 80? Todo mundo naquela trend a semana passada dos anos 80? Trend, olha isso. Quem sabe o que é trend, né? Todo mundo fez aí no Facebook, eu não sei se foi o mesmo... No Facebook também rolou muita coisa dos anos 80? Ou foi só no Instagram? Eu uso mais o Instagram, a gente viu muito mais no Instagram, né? Mas o pessoal todo colocando imagens, fotos de como era, como se fosse o anos 80. Então vamos fazer isso. Viveu, não viveu? Curtiu, não curtiu? Curtiu? Curtiu o quê? Por que curtiu? Por que gostou? Por que não gostou? É. Começando aí, meu. Não vamos ficar falando muito também, né? Ai. Na Energia. Essa música é demais, meu. Ah, Suzanne. My love. Suzanne Trap na Energia. A energia que te move. Vai participando aí, tá bom?

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0: Energia, Nicky French. Is there anybody out there na energia, energia que te move? Ah, que sensacional, né? Tocou um monte de música boa aí, né? É, 49 Years, Touch Me, Club Novo, Little Me. Galera que tava ouvindo aí pelo aplicativo da Energia 97, conferiu também África Bambata, Reckless, Moose T, Horny, Boy Crazy, That's What Love Can Do, Wanna. É, Sister Sledge, um montão de coisa bacana, né? 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Ó, o tema essa semana é anos 80, né? A galera aí, todo mundo no Instagram, postando imagens dos anos 80. Ai, como eram os anos 80, a roupa, dará. Então, essa semana vamos falar dos anos 80. Você curtiu os anos 80? Não curtiu? O que você gostaria de ter curtido? Se você não é dos anos 80, você é mais novinho, né? Não curtiu? O que você imagina que era legal nos anos 80? Se você é dos anos 80, um lugar, uma roupa, música, o que você quiser, moda, restaurante, sei lá, você gosta dos anos 80, pô, tá bom? Vamos ouvir o nosso Márcio.
1: Bom dia, Silvio, tudo bom? Aqui é o Márcio Santandré. Cara, na verdade, eu curti mesmo, foi em 89. Eu entrei nas Casas Bahia, comprei uma mobilete a prestação. Aí eu curti, hein? Meu Deus. Um abraço aí pra todo mundo.
0: É disso que eu tô falando, uma mobilete, velho.
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0: 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Aqui na Rádio Energia 97, Avenida Paulista também, de segunda a sexta, horário comercial, tá bom? E aqui você não paga taxa de conveniência, certo? Nem na Galeria do Rock paga também? Não sei. Vou me informar tudo direitinho, depois eu passo para vocês, certo? Em Vogue, na Energia 97.

0: 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A energia que te move Lakeside, Fantastic Voyage. Esse é o Energia na Veia, na Energia. Vamos pro intervalo e já já voltamos.
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0: Não sai daí não, daqui a pouco tem DJ Johnny Drum tocando aqui ao vivo e a cores no Energia na Veia.
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0: Se comporta, velhota. Voltamos com Energia na Veia, na Energia, a energia que te move. E hoje é segunda-feira, meu amigo.
33: Tá chovendo aí, tá chovendo, aqui tá chovendo.
0: Aqui tá chovendo, mas meu amigo, hoje temos Johnny Drum no Energia na Veia. Fala, Johnny.
34: Bom dia, Silvio, bom dia a todos os ouvintes conectados 97.7, no site, no aplicativo, na Twitch, no TikTok. Vini Liberato, bom dia a todos.
0: É isso aí, o sobrevivente. O cara teve ontem lá no show do Jamiroquai e tá aqui, meu amigo, debaixo de chuva. Mas foi um show incrível, né, Johnny? Você fez as imagens lá, inclusive tá rolando aqui pra galera que tá assistindo aí pelo Twitch, pelo nosso aplicativo. O Johnny tá colocando aí as imagens que ele foi lá pra fazer. Afinal de contas, a Energia 97 era mídia partner. Muito legal, né, Johnny?
34: Pô, eu tava falando pra você aqui antes da gente entrar no ar. São poucos shows que eu vou e a gente tem muito que aprender com os gringos, viu? Porque o cara ontem, ele mostrou que é sensacional. Um show assim excelente de garbo e elegância, muito bom mesmo.
0: Então, já que estamos falando de garbo e elegância, vamos lá. Senhoras e senhores, chegando Johnny Drum aqui no Energia na Veia.
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0: energia. Deixa. Ah, que é isso, meu? Essa versão é demais, né, Johnny?
1: Pô, Silvio, que legal aí que você tá curtindo aqui. Você falou que você tá curtindo pra caramba. E eu quis reviver, né, os anos 2000, lá pra 96, 98. Da onde realmente eu comecei a tocar, né? Foi através do Black. E aí depois veio o Underground, aí depois veio o Drum and Bass, depois veio o House, né? Então eu quis matar esse desejo que tava desde o começo, quando eu vim pro Energia na VET, fazer um set de 2000 Black. Também da casa que eu frequentei bastante, que era a Joy, do Silvinho, na Vila Madalena. E a gente ouvia essas músicas lá, eu levava o Roberto Nonato pra curtir também lá na Joy.
0: Que legal.
1: Pô, então eu tô mega feliz e agora sim realizado de ter tocado o Black aqui na Energia na VET.
0: Muito bacana, cara. E o pessoal te encontra nas mídias sociais como, Johnny?
1: Vai lá no meu Instagram, Johnny Drum Oficial, lembrando que Johnny é J-O-H-N-N-Y e Drum D-R-U-M.
0: Legal, e eu vou passar a agenda dele aí, se liga aí, certo? Obrigado, Johnny.
1: Obrigado você, Silvão, até a próxima.
0: É isso aí, esse é o Energia na Veia, na Rádio Energia 97, a energia que te move.
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0: Olha, se liga aí, o Johnny vai estar tocando aí, se apresentando no dia 19 de setembro, no Âmbar, na festa de disco em São Bernardo do Campo. E no dia 25 de setembro, ele se apresenta na Lamelight. Contato para eventos, já vai lá no arroba TheFriendsDJs. E se liga aí no Instagram dele, né? É arroba Johnny Drum Oficial, arroba Johnny Drum Oficial.
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0: Voltamos com Energia na Véia, na Véia in Love.
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0: Energia, a energia que te move. Milli Vanilli, Girl Knows True, no Energia na Veia. Também rolou para vocês aí, que mais? Laura Branigan, Gloria e Carly Simon, Nobody Does It Better. Tá ouvindo Energia na Veia, na Energia, né? 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Esse é o Energia na Veia, na Energia. Continue ligando, participando. Essa semana estamos falando do quê? Dos anos 80. Isso aí, mande mensagens aí no 966507997 ou 32847097. Manda sua mensagem aí para nós, certo? Vamos ouvir o que a galera tá falando aqui, ó. Vamos ouvir o Guilherme. Fala, Guilherme.
1: Fala, Silvio Ribeiro, tudo bem? Bom dia, segunda-feira fria. Vamos que vamos. Cara, vivi muito os anos 80. Eu queria ter tido uma mobilete, cara. Não tive. Olá. Infelizmente, não pude ter. Tive que me contentar com a minha bike mesmo. Mas o meu sonho era ter uma mobilete. Essa, passei sem realizar esse sonho. Mas fui muito feliz. Ótima semana aí a todos e vamos que vamos.
0: Boa. Fabiana, vamos ouvir a Fabiana aqui. O que ela falou? Fala, Fabiana.
2: Oi, Silvio, bom dia. É Fabiana de Interlagos. Olha, eu sou de 1981, então nos anos 80, eu era mais novinha, assim, não curti muito sair, mas eu tinha primos que eram um pouco mais velhos, então a gente ia muito em bailinho, né? Eu ia nos bailinhos, assim, era mais novinha, mas eu ia ali como criança, né, convidada, e eu curtia já as músicas que tocavam no baile. E eu me lembro muito de uma música que eles curtiam, que tocava. Eu não sabia os passos para dançar, mas eu já curtia demais e curto a música até hoje. Assim era, Selen, Tag You.
0: Selen,
2: Tag You. E era demais, demais. Me lembro até hoje.
0: Obrigado, Fabiana. Esse é o Energia na Veia, da Energia. A poderosa Energia 97. É Dirty Cash.

0: Backstreet Boys. I Want It That Way na Energia 97 em intervalo.
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0: Essa é a Rádio Energia 97, a energia que te move. Daqui a pouco tem muito mais, até às 11, né? Energia na Veia.
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11: 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Região Urbana.

0: 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Essa é a Rádio Energia 97, a energia que te move. Bomb the Bass. Be This na Energia. Certo? Esse é o Energia na Veia, o seu programa matinal. O seu programa Tchotchura. O seu programa... O programa mais legal do rádio. Pode espalhar para todo mundo aí que tem Energia na Veia, na Energia 97. Certo? Manda para aquele seu amigo, meu, que mora fora de São Paulo, mora fora do Brasil. Fala, meu, tenho Energia na Veia. Fala para ele baixar o aplicativo, né? Da Rádio Energia 97. Manda ele baixar o aplicativo e levar a gente para onde ele quiser também, tá bom? E você que tá aí fora, manda mensagem para nós. Estamos falando dos anos 80. Você viveu os anos 80? Não viveu? Curtiu um pouquinho? Porque as músicas, elas atravessam décadas. Os anos 70, os anos 80, os próprios anos 60 também atravessaram muitas décadas, né? E os anos 80, os anos 90, às vezes você não viveu os anos 80, mas respirou, né? A moda, né? Os filmes dos anos 80, passava muito, né? Muito na sessão da tarde. É isso aí, meu. Conta pra gente, anos 80, o que você curtia ou não curtia? Fique à vontade, Michele.
1: Bom dia, turma da Energia na Veia. Só pra dizer pra vocês que graças ao ingresso que eu ganhei do Jamiroquai, ontem eu estava no show com frio, embaixo de chuva, mas dancei o tempo inteiro. Foi maravilhoso. Os caras detonam, tocam demais. Excelente banda, excelente show. Por mais essa experiência, vocês são terríveis. Amo vocês. Beijo. Boa semana de chuva pra nós.
0: É isso aí. Um programa terrível do seu rádio. Nós somos terríveis, véia.
2: Fala, Silvio Ribeiro, bom dia. Jason Iron, do Imirim, Zona Norte de São Paulo. Boa semana pra nós. Silvão, vendo sua pergunta, me veio um remember na cabeça. Primeira vez que eu entrei nas lojas Cairê pra comprar uma carteira. E enchia ela de figurinha pra ficar aquela carteira cheia, quadrada. Outra coisa, lojas Peter. Eu trabalhava na Campis, pacoteiro, e ajuntava o dinheiro pra ir comprar roupa nas lojas Peter. Abraço, boa semana.
0: Peter, velho enigma.
3: Muito bem, havia perguntado no desenho animado Chumbim e Bacamarte, eles eram o que respectivamente? A, um coelho e um gato. B, um cachorro e um gato. C, um rato e um gato. Ou D, um elefante e um papagaio. É. Qual é a resposta certa, hein, vagabundo? Ele tava te esquilarei porque já eu volto com a resposta certa, hein?
0: Ó, pra quem não lembra, ó, Chumbinho e Bacamarte.
4: Chumbinho! Vem a

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0: Energia, Fidalel, Play With My Body. Eu, meu, não me conformo com tanta animação dessa mulher. Também teve Rosala, Everybody's Free, Pet Shop Boys, Western Girls, Hanson and Bop, e Dr. Robin, Sing Hallelujah. 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Ouvi aqui as participações dos ouvintes, meu.
1: Bom dia, bom dia, bom dia, bom dia, Silvio Ribeiro. Bom dia, energia! Silvio, aqui é o Ailton do bairro da Penha. Anos 80, foi anos 80. Melhores coisas que aconteceu nos anos 80, eu conquistei um dos meus objetivos. Em 1988, comprei minha Puma GTE 74. Eu lembro quando era moleque, eu vi uma Puma. Um dia eu vou ter um carro desse. Conquistei meu sonho, Silvio.
0: Legal.
1: Que maravilha, viu? Tô com overnight, contramão. Eu aproveitei. Um abraço para todos. Afinal, hoje é segunda-feira e eu não estou nem aí.
0: Tinha uns carros diferentes, né? A própria Puma. Tinha o Bianco. Vocês lembram desse carro? O Bianco.
2: Fala, Ciso Ribeiro.
3: Repita.
0: Como?
2: Fala, Ciso Ribeiro. Bom dia, Ricardo São Bernardo. Tudo bem? Pô, sobre a enquete de hoje aí, nessa época aí era muito novo ainda. Comecei a curtir aí na base de 89, 90. Na época comecei a curtir overnight. Nos anos 80 eu era muito garoto aí. Ainda não era a minha época aí. Mas os anos 89, anos 90, rapaz, overnight, perdia uma. Só musicão.
0: É, mas pode falar, por exemplo, se você que era criança nos anos 80, qual brinquedo você gostava dos anos 80? Tinha tantos, né? O Vai e Vem. 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Tinha muitos brinquedos dos anos 80 que dava pra galera, né, curtir na época, porque era criança. Você era criança nos anos 80. Brincava do quê? Né?

Energia, Puff Daddy, Fake Evans, I'll Be Missing You. Intervalo e já voltamos com muito mais energia na veia.

0: E o salário do Silvio Ribeiro? Ó!
1: Não sai daí não, daqui a pouco tem Iggy Pop com Kate Pearson cantando Candy, Candy, Candy, I can let you go.
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2: 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Iggy Pop, Kate Pearson, Candy.
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0: 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Call in the Gang com Ladies Night na Energia 97, certo? Muito bacana. Sou do Call in the Gang, né, cara? Ai, ai. Ô, velha, repete o enigma pra nós, por favor. Vamos lá.
1: Muito bem, havia perguntado no desenho animado Chumbinho e Bacamarte, eles eram o que, respectivamente? A, um coelho e um gato. B, um cachorro e um gato. C, um rato e um gato. Ou D, um elefante e um papagaio. Qual é a resposta certa, hein, vagabundo? Tenta bater esquilar aí, porque já eu volto com a resposta certa, hein?
0: Boa, velhinha. Mais participações aqui, né, pelo nosso WhatsApp 966507997. Essa semana vamos falar do quê? Anos 80, né? Pessoal aí, né? Todo mundo postando no Instagram como era os anos 80, roupa, cabelo. E aí nós vamos falar dos anos 80. Você pode falar o que você quiser. Era criança? Brinquedo dos anos 80. Você já curtiu os anos 80? Onde você curtiu nos anos 80? Música, roupa, enfim.
2: Bom dia, Silvio Ribeiro, Cláudio Carreteiro, passando aqui pro Guarujá, Porto de Santos. Eu, em 1980, tinha 13 anos. Foi quando eu aprendi a dirigir.
0: Oh.
2: Curtia contramão, overnight, toco. Era bom demais, rapaz. Era bom demais.
0: Anos 80, vida louca, né?
3: Bom dia, Silvio Ribeiro. É tudo tranquilex. Aqui é Roberto Santana Santos, do Itaim Paulista. O que eu gostava muito dos anos 80 foram várias coisas. Hora do Capeta, Chorro da Xuxa, Mara Maravilha, Viva a Noite. Viva a Noite!
1: Viva! Viva!
3: Teve muitas coisas boas nos anos 80. Hoje eu tô com 45 anos, eu me lembro com muito carinho dessa época. Época. Um abraço.
0: É isso aí, meu. Ponto das meninas. Vamos lá.
4: Oi, Silvio Ferreira de Santo Amaro. Dessas lojas antigas, a que eu gostava muito de ir e ficava, entrava só pra ficar escutando, era a Hi-Fi. Nossa, tinha aquelas músicas tocando, maior som. Muito legal, muito legal. Abraço, boa semana. Tchau, tchau.
0: No Shopping Ibirapuera tinha uma loja que era lá embaixo, era em frente à Playtime. Você jogava videogame, ali, né, os games, né, fliperama. Na época, em frente, tinha um museu do disco ali. E tinha cabine pra você ouvir o disco, era muito chique aquela.

da loja. Eu lembro muito disso, meu. Era muito legal, meu. Era lá. Você ia lá, pegava o seu vinizinho, colocava lá, colocava o fone de ouvido, ficava ouvindo.

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0: 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The Influence. É a versão para Rock With You, né? Do Michael. A produção é do Moose T. Demais esse som, né? Muito legal.
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0: 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Country Beat, na Energia na Veia, Mr. Vain.

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1: Ribeiro, bom dia.

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0: Kim Cavadão, Oingo Boingo e Country Beast com Mr. Vain. Terminou, velhota. Traz a resposta do enigma pra nós, vamos lá.
1: Muito bem, resposta certa chegando, Silvio de Beiro. Eu perguntei no desenho animado Chumbinho e Bacamarte o que, que eles eram respectivamente. Claro, Chumbinho era um rato e Bacamarte era um gato. Alternativa C era a resposta certa. Um rato e um gato. Isso mesmo. Quem acertou, acertou. Quem não acertou, se complicou tanto. Assistência, Oliveira.
0: Velho.
1: E a resposta certa aí,
0: vamos lá, é isso mesmo, ó. Chumbinho, quem lembra dele? O gato.
2: Chumbinho, vem já pra cá.
0: O rato. É isso aí, meu. Terminamos, né? Amanhã tem muito mais Energia na Véia a partir das 7 horas da manhã. Aqui na Energia 97, certo? 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Tchau, gente. Amanhã tem muito mais Energia na Véia na Energia 97. Tchau, tchau, tchau.
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0: 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Daqui a pouco tem Morde a Sopra por aqui.
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0: Muito bem, senhoras e senhores. Muito bem, respeitável público. Já estamos começando, hein? A edição deste minúsculo programa. Bom dia.
1: Bom dia.
0: Bom dia.
2: Ó, Dudu.
3: Buenos dias.
0: Tudo bem, senhor? Tá bem, tudo bem.
3: Já tá melhor, né?
0: Bem demais.
1: Por exemplo?
3: Em casa.
1: Mas você acabou de... Peraí. Acabou de chegar.
0: Sábado e domingo em casa.
3: E daí?
0: Ué, chega, né, fio? Trabalhar, né, amigão? Vamos fazer, fazer a roda girar. A roda tem que girar, cara.
3: O senhor tá na 5 por 2 aí.
0: Tá? Já tá bom.
3: Podia
0: ser. Sim, roda girar. Que a roda girar, cara. Roda tem que girar, amiguinho.
3: 7 por 0.
2: Tá com dificuldade, mas gira a sua roda.
0: Pega o giro aí?
2: Roda. Gira aí? Mas gira a sua roda.
0: Mas gira a sua roda, hein?
2: E aí, isso. Tiozão no programa, só ele pode fazer. Leva essa pra casa.
0: Ô, palhaço, mas fala aí porque que o programa tá tão bem hoje, na realidade, cara.
3: Eu nem tô falando nada disso.
0: Não, ele tava falando. Ele tava falando.

0: nos bastidores.
1: Não falei nada disso.
0: Eu sei que ele tá ouvindo, eu sei que ele tá ouvindo. Ele tava falando nos bastidores.
2: Que tiro errado.
0: Nossa, que programa bom hoje. Eu não sei por quê. Você, ouvinte, vai descobrir. Você bastidor e ele aqui falando, nosso programa tá... Tá tão bem hoje. É, tá um clima tão gostoso.
2: Você tá se enforcando, é.
0: Não, não tô. Eu tô falando. Por que eu tô me enforcando? Eu tô falando que foi ele que falou nos bastidores, não fui eu. Ranieri me conhece, mano. Tá pensando o quê, velho? Ih, falei. Putz, grilo, mano. Eu não acredito no
2: negócio. Já que você tá falando um monte de coisa que dá pra falar, fala do que tem que falar, mano. Como é que foi o Jamiroquai ontem?
0: O Jamiroquai, cara.
2: O Jamiroquai foi legal.
0: Foi, cara.
2: Tá com a cara boa.
0: Ô, Bernardo.
2: Você foi, né?
0: Meu irmão, eu fui, cara. Boa. Porra, velho. Que show espetáculo. Espetacular, melhor. Olha, até hoje, todos os shows que eu fui. Sério. Até agora, né? Tem mais show pela minha vida, é óbvio, mas, cara, melhor show da vida, cara. Pô, uma chuva do caramba. Uma chuva, a galera numa vibe tremenda.
3: Tá as imagens ainda.
0: É. YouTube, hein? O JK, cara, que é o vocalista, né? É o frontman ali. Ele é o Jamiroquai, cara.
2: Ele porra, é o Jamiroquai?
0: Cara, ele é um espetáculo, cara.
3: Ele é o cara que idealizou a banda, cara. Né?
0: Não, e assim, o tempo passou, mas pra ele não, cara. Cara, ele não erra. Ele não erra. É um vocal perfeito. A banda, a gente tem que dar destaque pra banda também. A banda é incrivelmente incrível, cara.
3: Deve ter uns 9 no palco.
0: Né? Músicos, cara. Guitarrista, baterista, backing vocals, DJ, tecladista, enfim. E um detalhe. Exclusivo, detalhe. É, tinha um percussionista na banda. Ele
3: tocou,
0: é brasileiro, cara.
3: Eu vi o show deles do Rock in Rio.
0: Vou até falar o Instagram dele aqui pra você que gostou da... Porque o percussionista, o nome dele é Fábio de Oliveira. O JK chamou ele, cara. Chamou ele na xixa e falou assim, faz aí o teu show, cara.
2: Deu uma moral?
0: Mano, cara, pelo amor de Deus, cara. Fábio de Oliveira, o Instagram dele, pra quem tava lá no show e quer seguir... Brasileiro que tava na percussão lá da banda do Jamiroquai, arregaçou, cara, tanto no Rock in Rio quanto ontem,
3: Elas
0: lá no Nubank Park, mano. É, o Instagram dele é Babo, B-A-B-O, _ Moreno, Babo Moreno. Segue esse cara, dá um crédito
3: moral pro cara,
0: dá uma moral pro cara, porque o cara destruiu no show e o JK que deu essa oportunidade pra ele, cara, foi espetacular. Faltaram duas músicas só pelas minhas contas, tava falando até com o Pagani agora. É, o Bento, né, mano? Agora no intervalo aqui.
2: Tá, antes do, com o Bento ou com o Pagani?
0: O Bento barra Pagani.
2: Escolhe um pra verbalizar.
0: Faltou When You Gotta Learn, tá, né? É, uma música lá dos primórdios do Jamiroquai e Deeper Underground, cara. Mas, cara, não importa.
2: É quando você vai
0: irretocável.
2: Quando vai num show,
0: irretocável.
2: Sempre vai faltar a sua
0: sempre
2: música.
0: Sempre vai faltar.
2: A minha música.
0: Pior que não é minha música, cara. Todas são.
2: É a teoria do cara que vai na beira do palco e fica gritando, toca Raul. Minha música.
0: Nossa. É isso, então, exatamente.
2: Show não é pra você, o show é pro montante. Você tem que entender isso,
0: rapaz. Faltaram duas músicas.
3: Caramba, passando um pito em você.
2: É, tem que falar a verdade pro Efraim, mano.
0: Mas você viu que eu continuo falando normal e eu não me abalo?
3: Eu percebi.
0: É o Bernardo, cara. O Bernardo é...
2: Quando você é o Efraim...
0: muito amigo.
2: Ô, Domênico, quando você é o Efraim na vida, nada mais te abala.
0: É verdade.
3: Mas foi um showzaço mesmo.
0: Showzaço, cara. Showzaço.
3: Showzaço, parabéns
0: valeu
3: aí.
0: Valeu a pena. Quem perdeu... Pode chorar, viu?
3: Não, quem perdeu, pelo menos pode matar um pouquinho de saudade lá, né? No nosso Instagram da Energia 97, boa. Né, Johnny? Tá lá no Instagram da Energia, né?
0: Belo gancho, hein?
3: Isso, tá lá no Instagram, segue lá, Energia 97 no Instagram, tá lá. Umas partes do show, o Johnny estava lá, porque a rádio é media partner do show do Jamiroquai. Foi, media né? Partner. Media partner do show.
2: Johnny Dan
3: portanto, o Johnny estava lá filmando, você viu essa puta imagem linda?
0: Sensacional.
3: E vou dizer, o som que o Johnny captou é melhor do que o som que eu tava assistindo pelo Rock in Rio lá na TV.
0: Eu concordo.
3: Que brincadeira.
0: Captação que o Johnny fez, cara, absurdo.
3: Falando um pouquinho, já que estamos falando de shows, né? E hoje é segunda-feira, é dia de entretenimento, shows, filmes, séries, cultura pop. Eu vou falar pra vocês, hein? Que showzaço do Maroon 5 também no Rock in Rio, hein?
0: Espetáculo.
3: Pelo amor de Deus, cara, os caras destruíram, hein?
0: Espetáculo.
3: Destruíram, hein?
0: Muito bom.
3: Só tocou hit, é uma atrás da outra, cara.
2: Eu suspeito que eu sou fã do Maroon
3: 5. Nossa, você assistiu?
2: Não.
3: E uma outra banda que, assim, eu não gosto,
2: talvez
3: assim,
2: eu não é
3: que
2: eu não gosto.
0: Assim. Ah, mas eu
2: gosto de Maroon 5. Eu gosto de Maroon 5.
3: Eu não tenho conhecimento, não tenho conhecimento.
1: Os irmãos deles.
3: Ah, lá,
1: os mais novos. O Maroon 4, o Maroon 3.
0: Maroon 2.
1: Piada nova essa.
0: Maroon 1 e o Maroon 0.
1: Até Zero. Desanimou o Domênico, ele ia fazer um
3: puto. Não, eu ia falar de outro grupo lá que se apresentou.
1: Fala aí,
3: Domênico.
0: Stray Kids.
3: Stray Kids.
0: Stray Kids.
3: Cara, que arre...

0: coisa que a molecada curte que é bom. Pelo menos é uma coisa boa.
1: Coisa boa, assim, música boa,
0: tem,
1: né?
0: Tanta coisa ruim então,
1: é
0: aí.
1: Música boa, isso que é legal.
2: Né? Você
1: é
2: falou
1: legal.
2: Do Elton John, eu queria ter ido ver o Elton John.
0: Eu também gostaria.
2: É um sonho. É. E aí eu comecei a fazer a conta, né? E você começa a fazer a conta de passagem, hospedagem, ingresso. Eu vi que não tinha dinheiro pra ir até o Tietê pra ir de ônibus. Acho que é melhor não.
1: Mas você falou, é melhor não.
2: Não vou, acho que eu vou terminar. Acho que eu vou tentar ir pra
1: o
2: lá.
1: O que eu tenho? Porque você tá fazendo uma economia. Você falou, vou economizar pro próximo Rock in Rio. É isso, né?
2: Deixa eu te falar um negócio. Economiza quem tem.
1: Mas você tem.
2: Entendo
1: sobre... Você esconde ouro. Você esconde
0: muito bem.
1: Ouro.
0: Mas agora precisamos de um assunto do dia.
2: Precisamos?
0: É.
2: É necessário?
0: Temos.
2: Então
0: vambora.
2: Qual filme você gostaria de assistir novamente pela primeira vez? Ter aquela mesma sensação. Você pode escolher um filme pra apagar, sabe, a canetinha do... Você
0: apaga a memória.
2: A canetinha do MIB? Temos ela pra apagar um filme da sua memória. E você vai ter a oportunidade de assisti-lo novamente.
0: Olha, tema é qual muito seria? Bom. Parabéns.
1: Muito parabéns.
0: Bom. Tema é bom.
2: A produção.
0: É bom.
1: Bernardo é produtor, mano.
0: Bernardo produtor, brother. Não sei quem fez. Estou parabenizando porque o tema é bom.
1: O maluco é brabo, mano. O maluco é brabo.
0: É bom.
2: Existe uma equipe trabalhando.
1: Você é brabo. E, tá vendo? Mais
0: eu
1: brabo
0: achei.
1: Ainda, porque é humilde.
0: Você não achou?
3: Achei também.
0: Ah, tá. Senão eu ia falar pra você fazer. Já ia mandar você ficar aqui pra fazer.
3: Eu não tô querendo fazer nada.
2: Hein, Dudu?
0: Tá sem fazer. Oi?
2: Qual filme?
0: Eu não sei, cara.
2: Pergunta difícil, né?
0: Difícil.
3: Já vi que o tema não é tão bom.
2: Tem um?
0: Difícil porque tem tanto filme. Não é porque você tem que pegar um filme que você gosta pra cacete. Eu tenho tantos que eu gosto.
1: É difícil.
0: Mas, por exemplo, vai. Pode ser.
2: Queremos um, por exemplo.
0: Eu vou falar de um. Pra mim, é a melhor trilogia da história do cinema. Eu gostaria de apagar e ver. Apagar da memória.
2: Se beber, não case.
0: Não.
1: Se beber, não case é sensacional.
2: Mas sei que não é dele.
0: De Volta para o Futuro.
2: Eu acho muito bom.
0: Ah, aí sim. É maravilhoso.
2: O Domênico, ele dá um migué.
0: É.
2: Você pede um, ele mexe três.
0: Mas não é uma trilogia.
1: Mas
0: é uma trilogia.
1: Eu não julgo, não, porque eu tenho
0: o meu. Não pode ser?
1: Eu tenho o meu.
0: Eu vou na sua. Tem que ser um só?
1: Eu vou na sua. É uma trilogia também. Senhor dos Anéis, cara.
2: Jura?
1: É mesmo? Senhor dos Anéis. Eu assistiria novamente, de novo, cara.
0: Curti, senhor.
1: Cara, pra mim é o épico entre. É o épico entre os épicos, cara. Peter Jackson é gênio. Ah, o elenco é maravilhoso, cara, um filme assim...
0: E o senhor?
2: Como se fosse a primeira vez com Adam Sandler.
0: É bom esse Drew filme?
2: Berman.
0: Bom mas filme.
3: Aí é o filme, já é o título do filme, é o tema do negócio.
0: Como se fosse a primeira vez.
3: O Bernardo é
0: burro. Não, foi bom. Muito pra vontade, ele foi no tema.
3: Vez, mas a primeira vez.
2: Pelo incrível que pareça, não seria um filme pra pensar, não seria um clássico, não seria um...
0: É bom.
2: Não seria um ganhador de Oscar.
0: Filme Sessão da Tarde.
2: É um filme Sessão da Tarde, mas é profundo.
0: E aí, o senhor, esquece e vai ver de novo.
3: Eu assisti o Chaplin, né, meu? Mudo.
0: Chaplin.
3: Quando eu vi o lançamento, foi Chaplin. Muito legal.
1: Mas tem vários filmes do Chaplin.
3: Aquele do mundo lá.
0: O Dono do Mundo.
3: Dono do Mundo. Eu vi o lançamento na minha época, né?
0: Sim.
1: Aí ele faz uma sátira com
2: palhaço Hitler, cara. Nesse filme, palhaço já pagou meia que ele já era aposentado.
3: Eu já tava aposentado. O
1: palhaço gostando desse filme aí, gostei, cara.
3: Eu e a mãe do Bernardo.
0: Aliás,
1: que isso?
0: O senhor começou?
3: Bons tempos que ela não tá tinha ouvindo. Lanterninha.
2: Ela acabou de me pedir o link do YouTube aqui. Me manda, pediu mesmo.
3: Ela vai lembrar.
2: Não tô encontrando,
3: enquanto
2: filho.
3: Enquanto Chaplin dava bugada lá.
0: Palhaço.
2: E você,
0: não
2: ouvinte,
0: é
2: qual filme meu você Deus. Gostaria de assistir novamente pela primeira vez? Você pode mandar pelo nosso WhatsApp, tá bom? Argumente, explique o porquê, justifique sua resposta. O nosso número é 119-6650-7997.
0: Repita.
2: 119-6650-7997. Ou você pode participar também pelo chat. Sim, estamos ao vivo no YouTube, canal da Rádio Energia 97 FM. Caso você vá lá para participar pelo chat, inscreva-se no canal da Rádio Energia 97. Isso é muito importante.
0: Muito bom.
2: Para o Morde a Sopra.
0: Muito bom.
2: Mandem superchats, serão lidos no ar durante o programa por Domênico O Gato. E curta a transmissão. Tudo isso é importante para o Morde a Sopra dentro da rádio. Ó. Gosta do programa? Dá uma moral pra gente. Fala,
1: Efra. Ó, só uma errata aí, cara. Não é o Dono do Mundo, não. É o Grande Ditador, o filme do Chaplin.
0: Ah, o Grande Ditador.
1: O Grande Ditador.
3: Vocês tudo errando aí.
0: Mas você não falou.
3: Ah, eu não lembro mais.
0: Agora, não lembro.
1: Não, foi erro meu. A falha foi minha. Eu admito que foi um erro meu.
3: O Dono do Mundo era novela.
0: O Grande Ditador.
2: Mas eu vou dar só um toque pra vocês. Se um
1: de nós três... Acho que era. Alguma coisa assim.
3: Abertura da novela.
2: Se um de nós três... Eu, Efren ou Domênico escolhe esse filme, o rapaz ia parir um filho do outro.

0: Ué, filme velho.
1: É uma porcaria esse filme aí.
0: Parabéns, parabéns. Você foi brilhante agora, porque realmente você tem razão.
1: É uma porcaria.
0: Você tem razão.
2: Mas vocês estavam lá no lançamento. Agora. Vocês
3: estavam lá no lançamento? Não estava, eu falei com propriedade.
0: Oh,
2: propriedade.
0: Você percebeu que a voz dele tava calma? Ele não tava alterado. Ele tá bom, né? Ele tá num outro nível. Tá num nível bom, né?
2: Ele tá num outro nível, cara. Esse cara tá mudado.
3: Quando o Ranieri não vem, eu fico mais calmo.
0: Olha só.
2: Olha. Se segurou por 18 minutos.
0: Ranieri, aí, ó. Não falei pra você, mano.
3: Aliás.
2: Se segurou por 18 minutos.
0: Aliás, o quê?
2: Não aguentou. Fala.
3: Você vai que dá uma zica, né?
2: Ele vai voltar bravo com você.
3: Ele vai voltar achando que é uma.
0: Mas...
2: Você pensou em falar.
0: Olha só. Nós temos aqui já ouvintes que mandaram pra nós sobre o tema no WhatsApp. Eu quero ouvi-los.
4: Manda, Domênico. Turma do Mord, bom dia. Um filme pra assistir como se fosse a primeira vez, Twister. Esse é antigo, hein? Mas é bom demais esse filme. De 1996, né, Arfei? Acho que é isso,
0: isso,
4: né? Twister. Traço do... Boa semana.
0: Isso é mesmo, Twister.
2: Isso? Twister, 1996.
0: 96,
3: irmão. Uma porcaria, velho.
0: 96. Bom, bom filme.
3: É. Eu queria rever o Twister.
0: Bom filme, bom filme.
2: É bom, é legal. Ditador, né? O grande ditador. Aí é incrível, né?
3: O Twister, a gente viu esse final de semana aí, meu. Foi feia coisa aí.
2: Nossa, aliás...
0: Tá tendo vários Twister no Rio Grande do Sul.
2: Aliás, no sábado de manhã, eu caí na... Eu tinha um trampo pra fazer na Zona Norte. E aí eu entrei na Zona Norte e quem disse que eu conseguia sair da Zona Norte? Que a Marginal Tietê travou num nível. Caraca. Eu demorei 3 horas pra conseguir passar ali a Ponte das Bandeiras.
0: Caraca,
2: sentido mano. Castelo.
0: Ainda bem que o carro tava abastecido, hein?
2: O rio invadiu? O caos. Você não viu isso, Dudu?
0: Fiquei sabendo que o rio tava pra transbordar ali.
2: Travou mano. Zona Norte.
0: Caraca, mano.
2: Aliás, lugar onde você reina, né?
0: Enfim. Não reina não, onde eu moro. Vamos lá, mais um ouvinte aqui no WhatsApp.
5: E aí, pessoal, da Energia, tudo bem? É o Fábio aqui da Vila Ré. O tema de hoje aí, um filme que eu gostaria de assistir novamente, é Tomates Verdes Fritos.
0: Nossa, legal.
5: Eu lembrei de você de uma forma que é... O filme é sensacional. Pelo menos pra mim, eu adorei. Valeu, galera. Boa semana pra todos.
3: Tá vendo? Só ele gostou. Não, é uma porcaria.
0: Ouvinte inteligente.
3: Ouvinte não sabe, eu não... Você cria um puta tema legal. Aí vem o ouvinte e estraga.
0: Aliás, palhaço, você quer respeitar a opinião do ouvinte?
3: Cara, um é Twister, o outro Tomate...
0: É, e o teu é do Chaplin.
2: O grande ditador.
0: Katsu. Posso falar aqui?
2: Posso falar a verdade?
0: Vai catar coquinho você, rapaz.
2: Posso falar a verdade? Sem puxar saco de ninguém? Você deu uma bela sugestão e os dois ouvintes deram belas sugestões, mano.
3: Porcaria, velho.
2: Três filmes
3: excelentes,
2: mano. Esse filme aí, mano.
3: O último...
2: Você sabe que não é, você tá fazendo
0: merda do mundo também. Três filmes. Palhaço, palhaço, eu não sei se você sabe ouvir. Ouvir, ó.
2: Piada.
0: Aí, Katsu.
3: Esse último aí é do
0: Ru. Eu não quero saber do ouvinte.
3: Eu vou te explicar esse filme.
0: Não, eu não quero. Eu quero a piada.
3: O Tomate Verde.
0: Eu quero a porra da piada.
3: O Ru que senta na frigideira.
0: Ô, velho.
3: Tomates Verdes Fritos.
0: Palhaço. Mas não foi boa, não.
2: Não foi boa.
0: Vai, segue esse troço logo.
3: Tem umas piadas boas aqui hoje que eu separei.
0: Então manda que eu quero rir, mano.
2: Olha.
0: Ah, você quer rir?
2: Eu quero.
0: Você tá no lugar errado. Sinto te informar. Você não tá no lugar certo, não.
2: Nos bastidores, esse velho faz eu rir pra caramba.
0: Sabe? Mas no ar não consegue.
2: Só o fato dele existir, cara, eu já dou risada, velho.
3: Obrigado,
0: velho. Palhaço, eu quero a porra da piada.
3: Tinha um chinês.
0: Um chinês?
3: É. Chamava Lin.
0: Lin, no chinês.
3: E o Lin chegou em casa querendo chá. E eu fiz Chapolin. Não contava com a minha astúcia.
0: Muito bom. Tem um plot twist aí, velho.
3: Plot twist.
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0: Muito bem, vamos agora aos destaques do Efren.
2: Bora lá, Domênico Gato. Ó, seguinte, vamos avisar a galera primeiro do que tá no ar e depois algumas dicas aí, né? Tanto de cinema quanto de série. Estreou na Netflix A Batalha dos 100 Itália. Sensacional. Os três primeiros episódios, cara. Pô, bicho. Sensacional.
0: sensacional. Pra quem não conhece a série, né? A Batalha dos 100, eles entram em contato ali com 100 super atletas do país. Convocam esses atletas pra provas, assim, absurdas, cara. Onde você testa seu limite físico e psicológico. É. E vale muito a pena. É uma super produção que teve origem na Coreia do Sul. Teve duas temporadas da Coreia do Sul. A terceira temporada foi a Batalha do 100 Ásia, que reuniu vários países da Ásia. E a Austrália, que entrou de enxerida lá no meio. Porque a China não participou, né? Então entrou a Austrália. E agora, isso espalhou pelo mundo. Virou uma febre, cara. Virou uma febre. Meu Deus. Então, assim, eles estão produzindo Batalha do 100 Suécia. Estreou agora na Netflix a Batalha do 100 Itália. E essa semana, quarta-feira agora, também na Netflix, estreia a Batalha do 100 México.
2: Nenhuma previsão pra Brasil?
0: Brasil, cara, eu tô lá no Instagram do produtor, cara. O tempo todo enchendo o saco dele, falando pra ele, falando assim, quando é que vem pro Brasil? Quando é que vem pro Brasil? Uma hora ele vai me ver, uma hora ele vai me ouvir, cara. Mas eu acho que em algum momento vai acontecer.
2: Ah, entendi, você é o chato do Instagram.
0: Eu sou
2: o
0: chato do Instagram, cara. Eu descobri o Instagram do produtor,
2: cara. Nesse caso é por uma justa causa.
0: Por uma justa causa, cara. Eu descobri o Instagram do produtor e eu mando pra ele sempre lá. Mando aberto lá, público, pra todo mundo ver.
2: Nossa, mas corajoso, hein,
0: Pedro? Corajoso, eu sou corajoso, mano. Sou
2: corajoso. Vejo, cara, o cara tá tentando pelo... O cara tá lutando pelo Brasil, cara.
0: Ó, saiu o trailer do novo filme. Essa é pro Domênico. De M. Night Shyamalan. Eu sei que ele gosta do Shyamalan. Ele ama os filmes de suspense do Shyamalan. Chama-se Vestígios. Com Jake Gyllenhaal, que todo mundo conhece de vários filmes, né? Vários filmes, vários sucessos. E estreia em 4 de fevereiro de 2027. Cara, vai lá ver o trailer. Eu não vou falar nada, porque é o tipo de trailer. Hoje em dia, o pessoal anda falando muito sobre isso, né? Nossa, a gente tá vendo os trailers de filmes e estão entregando tantos trailers que quando a gente assiste o filme, perdeu a graça.
3: É uma porcaria.
0: É, porque os caras estão entregando demais. E é verdade, cara. É verdade. Tá acontecendo muito isso. E esse trailer do filme Vestígios, do M. Night Shyamalan, que fez Sinais. Enfim, qual o nome daquele filme lá? A Vila, também, que eu acho espetacular, cara. Aquele filme lá também do menininho lá, que vê o Bruce Willis lá.
2: O Sexto Sentido?
0: Sexto Sentido, exatamente. Isso
2: eu assisti. Não é a linha de filme que eu assisto, mas o Sexto Sentido, acho que
3: tá quase todo mundo assistiu, gato, né? Não é?
0: Qual gato?
2: Que dormia no
3: sexto? O Tido, que ele não tava no sexto.
2: Não tava.
3: Era o Sexto Sentido.
0: Era o Tido.
2: Cara, que o Domênico olhou pra ele.
0: Era o Tido, mano. O Domênico, cara, o Domênico olhou com ódio, cara. Ai, meu Deus do céu, velho. Cara, mano, sabe aquele olhar, cara, que você baixa o farol, velho? Você olha pro cara, você fica com medo, mano. Pelo amor de Deus, velho. Você tava bem até agora, palhaço. Caiu um pouco.
2: Quieto, eu tenho certeza, né? Que o Domênico fez exatamente essa cara quando o Bruno Henrique marcou o gol.
0: Nossa senhora. Não,
2: nem tava assistindo.
0: Sacanagem.
2: Nem me falava de tocando no shopping. Aliás, muito obrigado ao pessoal que foi no shopping lá curtir. Foi muito legal, velho.
0: Ficou num shopping, praça de alimentação?
2: No shopping.
0: Pátio,
2: estacionamento? Não.
0: Casa noturna?
2: Não, é, tem um espaço lá reservado lá. Tem um roller ali.
0: Um roller?
2: É, mas não tinha como andar de roller lá, não. Tava muito abarrotado.
0: Peraí que o nome me interessou.
2: Vai lá no Stories.
0: O nome me interessou. Qual que é o nome?
3: Roller imenso?
2: Roller. Não. Espaço pro pessoal andar de patins.
0: Ah, entendi. Mas o nome é
2: roller? Espaço roller.
0: Roller.
2: Você gostou?
3: Pode falar de roller.
0: Eu não sei por quê.
3: De roller pro
0: eu não sei por quê. Ele já
3: fica no grau. Ele já pega.
0: Me chamou a atenção. Eu falei, espaço roller?
3: É um roller imenso ali no chão.
2: E é grande o espaço.
0: Caramba, é grande? Meu Deus, cara. Mas pode ir pelado?
2: Não.
0: Entendi.
2: Isso, é no shopping.
0: Ah, maluco. Ok, desculpa, foi mal. Continuando.
2: Desencadeou tudo isso por causa do Sexto Sentido,
0: é
2: isso?
0: Pois é, começou com o Sexto Sentido, cara. Então o filme do M. Night Shyamalan, do diretor de O Sexto Sentido, Vestígios, estreia dia 4 de fevereiro de 2027, anota aí e dá uma olhada no trailer na internet. Ó, isso daí, gente, é assunto que, assim, é prestação de serviço pra você. 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
2: Dia 16 é quarta-feira.
0: Quarta-feira? Então pronto. Ferrou. É até quarta.
2: Hoje, amanhã e depois.
0: Então pronto. Eu tô meio fora. Eu tô meio out of control aqui.
2: Mas tem filme bom pra assistir?
0: Tem. Tem um, inclusive, que eu vou tem um que eu vou indicar hoje. Um que eu vou indicar hoje, que é o Coyote versus Acme, que eu vou falar daqui a pouco.
3: É bom, hein?
0: É bom. É assim? Bom. É
3: muito
0: bom.
3: Legal.
0: É bom pra cacete. Orra,
7: você foi assistir?
0: Não, você foi assistir, lá. Palhaço.
7: Uma sala de fato. Yes, porque, olha, o palhaço fala que é bom.
0: É, velho.
7: Quando você indica,
0: é, pô, mano. Vai,
7: é por isso que tá essa chuva desgramada.
0: É nóis, palhaço.
3: É. Quer que eu conto o final?
0: Não, não vai contar final nenhum aqui, não.
3: O Coyote.
0: Palhaço.
3: Não, só...
0: É live action? Não, só o Cats.
3: É uma mistura.
0: Uma mistura. Live action com animação.
7: Mas chama o filme?
0: Coyote versus Acme. Eu vou falar daqui a pouco, não, tá?
7: É um dos filmes que tá em promoção. Ele vai falar, não é você. Ele vai falar.
3: Ele vai falar
7: que ele vai falar.
3: O Coyote tá processando a Acme. Porque tudo que ele tentou pegar o Papa Léguas não deu certo. Todos os acessórios.
0: É isso.
3: É muito bom.
2: A ideia é boa, a premissa é boa.
3: Não vou falar mais nada.
2: A premissa é boa.
0: Essa é a sinopse.
3: Essa é muito
0: espetacular.
7: Vamos lá, vai.
0: Essa é a sinopse, cara. Não, é espetacular.
7: Cala a boca!
0: Não, e tem uma história por trás disso que eu vou contar daqui a pouco. Mas é isso aí. É isso aí.
7: Essa é isso aí. Chega segunda-feira, eu já tô sem paciência.
3: Porra, não pode ser.
7: O programa tem meia hora e não tô aguentando mais.
2: E aí você fica pedindo pra aumentar o
7: programa. Ai, meu Deus. Não, eu não. Eu tô pedindo pra acabar, logo. É isso. Não é pra aumentar, é pra acabar.
0: Problema é muito duas horas.
7: Eu quero que termine logo. Duas
0: horas aí pra mim, uma hora e meia. Quem
7: mais isso hora. Aqui? Porra, vai.
3: Do Ranieri.
2: Falou de que coração?
7: Não.
2: Ah, bom.
0: Isso. De novo, você agora. Falou do Ranieri, mano.
7: Claro que não.
0: Deixa cara
7: vai, senhor manda
0: tô
7: lá.
0: Indo, tô indo. Aqui tá falando mal do meu amigo, cara. Tá falando do Ranieri.
7: Não é?
2: A gente viu no começo.
3: Tá falando mal. Viu na abertura do programa.
7: Ele se fala mal de todo mundo.
0: Eu falei.
7: Fala mal. Ele tá falando. Quando o senhor não vem, ele também fala isso.
0: Ele fala mal.
7: Fala. Aí o Bernardo não vem, ele fala mal.
2: Ô, Iscariotes, a gente viu na abertura.
3: A gente viu, já. A gente viu.
0: Mas eu vou falar pra você, Bernardo. Teve uns dias aí atrás, mano.
3: Não adianta corrigir mais, não.
0: Teve uns dias aí atrás que você não veio. Não vou lembrar qual foi o dia.
3: E aí eu parei.
0: Não, ele foi desgraçado. Ele foi desgraçado.
3: No Ranieri.
2: Você não viu, Danilo?
7: Quem meteu a boca?
2: Os primeiros minutos do Efrey?
7: Você meteu a boca no Ranieri? Você meteu a boca no Ranieri?
3: Falou mal, falou mal.
7: Isso aí.
0: Aí, ó, a merda de novo acontecendo. A merda de novo acontecendo.
3: Zoou.
0: Não, peraí, deixa eu falar.
3: Hoje a rádio tá mais leve.
0: O Bernardo teve um dia que ele não veio, né? E aí, velho, foi a mesma história, igual tá sendo hoje, mano.
7: Ah.
0: E aí, o palhaço, só que aí nesse dia ele foi corajoso. Nesse dia ele falou nos bastidores e falou no ar. Ele, ai, o clima tá tão bom. Que o Bernardo não vem, bababá. E aí, velho, ele começou a me aloprar, falando, você também tá achando bom. Só que eu tenho crise de riso, mano. E ele sabe disso, ele se aproveita disso.
7: Se aproveita.
0: Aí eu comecei a rir no programa, velho.
2: Aí
0: ele tá vendo, ele gosta que o Bernardo não vem.
2: Aí é uma questão de que de mim ele não tem medo do Ranieri.
0: Do Ranieri tem medo, cara. Do Ranieri tem medo.
3: É só isso. Eu já vi que o senhor não tem, porque o senhor desceu a lenha.
0: Não, não que isso, o Ranieri me conhece. Que é isso, mano.
2: Conheceu hoje.
0: Nada a ver.
2: Não te conhece, não. Conheceu hoje.
3: Nada a ver. Um filme bom, já vou indicar agora, porque a última vez demorei muito pra indicar.
7: Acabou. O cara tá indicando.
3: Eu vou ajudar o cara.
7: Ajudar o quê? Ele não precisa de ajuda de ninguém.
2: Não, precisa. Mas
7: precisa de brincadeira. Um cara é crítico de cinema, vai ajudar.
2: Isso
7: de
2: ajuda. Eu tento.
0: Quando o palhaço deixa, eu tento.
3: Sempre precisou de ajuda.
7: Vai.
3: Chama. Turner!
0: Turner?
7: Turner.
3: Turner. O cara é chama o afinador.
0: Em português. Ah, você falou!
7: Ah, o afinador.
0: Na semana passada.
3: Aí no finalzinho do programa, acabou o programa, não deu pra dar essa dica.
0: Tá, sobre mas assim, o principal.
2: O cara chama presta atenção. O afinador.
0: Qual que é a plataforma?
3: É, foi um gago que me indicou.
2: Esquisito, não era o
3: cara.
7: Mas qual a plataforma?
3: Plataforma é. Sei lá.
7: Tava
2: eu pro Google.
0: Mas, Prime Video. Prime Video.
3: Eu vou dar o caps lock do filme.
7: Caps lock.
3: É aquele nome difícil.
7: Sinopse.
3: Exato. O cara, velho, ele tinha ouvido absoluto. Ele tinha na verdade, ele tinha um problema no ouvido, que ele ouvia demais, então ele tinha que usar um fone pra...
7: Abafar.
3: Bela, você assistiu?
7: Não.
3: Aí...
7: É que é fácil de entender. Você vai falando.
2: Fácil também não é, calma. Ele vai complicando.
3: Aí, vai nessa, Domingo. Capta a mensagem comigo. Aí o cara, ele ouvia demais. Ele tinha o ouvido que ele ouvia muito.
7: Já falou, hein?
3: Aí ele põe um fone pra...
7: Abafar.
3: Exatamente. É. Aí ele pega...
2: Prolixo, né?
3: E ele trabalha... O Dustin
0: Hoffman. É bom, hein?
3: Quem?
0: Tá lá, né? Dustin Hoffman. É. Bom, bom. Né? Nota de Dustin Hoffman.
3: Dustin Hoffman é sempre nota 10, cara.
0: 10.
3: Ele Dustin Hoffman e Jean Renault.
0: Ele tinha uma
3: empresa. Jean Renault também tá lá.
0: Jean Renault também tá lá.
3: O Renault e o Citroën.
0: Aí o...
3: Não, que é isso?
0: É, tá os dois.
3: O Peugeot também.
0: Não, o Peugeot quebrou. O Peugeot quebrou.
3: O Peugeot quebrou no dia da gravação. Aí o Dustin Hoffman, ele tem uma empresa. Ele tem uma empresa de afinar pianos.
0: Certo.
3: E o moleque, como ele tinha o ouvido...
0: Absoluto. É que você não falou isso
3: absoluto
0: ainda.
3: Absoluto não.
0: Você não falou
3: ele
0: isso ainda.
3: Mas é que absoluto é uma coisa. Agora, você captar demais...
0: É mais que absoluto. Doença.
3: O cara tinha que ser jurado do The Voice, mano. Aí ele pegava e afinava pianos pros caras. Aí um belo dia...
0: O que aconteceu?
3: Ele vai pra afinar o piano.
0: Porque ele tinha ouvido?
3: E os caras estavam tentando abrir um cofre pro dono da casa.
0: Mas
3: uma empresa,
0: ele ouviu.
3: Mas ele não conseguia afinar o piano porque os caras estavam com do outro lado.
0: Como é que é?
3: Tentando abrir o
0: copo. Furadeira.
3: Eu vou
0: ter que
3: ir fraca essa furadeira, né, mano? É fraca.
0: Aí ele puta foi furadeira lá
3: assim, falar,
0: de merda, hein,
3: furadeira é furadeira, hein, mano? Vai. E eu não vou contar o filme todo, só vou dar essa...
0: Tá contando?
3: Não, é só esse detalhe. Aí ele vai lá e fala pro cara, porra, eu tô tentando afinar o piano, vocês estão aí. Ele falou, né, que a gente foi contratado pra abrir esse copo. Ele falou, se eu fizer isso pra vocês, vocês não me enchem mais o saco? Aí o cara fala, tá bom. Aí ele vai lá... Abre o
0: ele copo. Ouve.
3: É, porque você não precisa do negócio de encostar no cofre.
0: É lógico, ele já abre, tem.
3: E aí o cara fica espantado como ele abre o cofre. Aí vai assistir. E aí
0: ele deixa de... Porque eu acho que abrir cofre dá mais dinheiro do que afinar piano.
3: É, entendi. O Dustin Hoffman... Eu vou contar
0: o Dustin Hoffman é o cara. É o cara. Conta
3: final,
0: não ele
3: não
0: é.
3: Não. Eu vou te contar.
0: Não vai contar mais nada. Não vai
3: estragar.
0: Efraim, vamos lá.
3: É bom filme, mas é bom. É bom.
0: Vale a pena.
3: É bom, vale a pena.
0: O afinador.
3: Vale a pena, o afinador.
0: Boa,
3: fizeram 5 estrelas, 4 estrelas. Muito bom.
0: Por que não 5?
3: Ah, cara, tem umas partes lá que eu achei meio arrastadinho.
0: Qual é o assim, Coyote,
3: velho? Meio arrastado.
0: Aí é 5 estrelas.
3: Mas ele não é
0: bom também.
3: É muito bom, cara. Muito bom também. Vou falar daqui a pouco.
0: Quanto que é Coyote vs Zack?
3: Coyote vs Zack, meio. Eu vou falar daqui a pouco.
0: Daqui a pouco.
3: Pra segurar a audiência.
0: Então fala do filme.
3: Não vou terminar de falar da promoção que eu tô falando, que vai até dia 16, R$10 ingresso cinema. Vai lá, nas principais redes de cinema. Vai lá, que tem filme a R$10, então dá pra você assistir e economizar uma grana. Aí tem rede de cinema, e aí você tem que ver no cinema aí mais próximo de você, que tá fazendo como promocional de pipoca, refrigerante.
0: Nossa,
3: então, hein? Dependendo, mano, dá pra assistir um filme legal e economizar uma grana, beleza? Ó, foi anunciado o próprio Tom Cruise, e Anne Hathaway, cara, inimiga do desemprego, cara, inimiga do desemprego.
0: Ela tá fazendo tudo também,
3: tudo, bicho. Ela faz tudo, cara.
0: Anne Hathaway.
3: Não começa a ficar over também, não?
0: Não, cara.
3: Anne Hathaway,
0: quanto mais Anne Hathaway, melhor.
3: Ela é muito boa.
0: Ela é espetacular.
3: É o Pedro Pascal de 2 anos atrás.
0: É muito boa mesmo.
3: E aí, o que que acontece? O Tom Cruise e Anne Hathaway anunciaram uma continuação de Dias de Trovão. Vocês se lembram desse filme? Dias de Trovão?
0: Eu lembro do Dias de Trovão.
3: Que o personagem do Tom Cruise, ele é um cara, ele é um piloto em ascensão e ele quer ser o piloto número 1 da NASCAR.
0: E aí,
3: Bernardo assistiu o Fórmula 1 com o Brad Pitt.
0: Que é bem legal.
3: Exatamente.
0: Tem o Fórmula 1.
3: É um Tom Cruise de
0: carro. Não é ruim.
3: O senhor falou que era bom.
0: É um Top Gun de carro.
3: Vai ser mais um Top Gun de carro.
0: Quando falaram do Fórmula 1, o senhor falou, é muito bom o filme. O senhor falou aqui. E eu posso buscar a gravação e eu vou acabar com o senhor.
3: Falou.
0: A gente brigou ele aqui. Ele é fãzinho de Fórmula 1. Ele começa a ver de forma técnica.
3: Fãzinho?
0: Ele veio de forma técnica. Eu que briguei. Eu falei que era um filme legal.
3: Meu carro de Fórmula 1.
0: Ah, tá.
3: Não, mas agora. Também, vai. Agora eu vou falar real pra proteger o palhaço.
0: Vai ter.
3: Aí, na moral. Eu acho que assim.
0: Como é que é?
3: O filme Fórmula 1 é uma ficção.
0: Ah?
3: Não quer assistir Fórmula 1? Vai assistir a Fórmula 1, palhaço! Caramba!
0: Mas qual é a nota então? Já que é.
3: Mas não, Fórmula 1 de carro.
0: Pra mim, Fórmula 1 pra mim é nota 5, mano. É 5 estrelas.
3: É bom pra caramba.
0: 5 estrelas, ô seu idiota.
3: Ô Domênico, pensa num filme. Pensa num filme que assim. O que o filme quer te entregar? Ele quer te entregar ação, emoção. Bom. Ele não quer entregar onde vai o parafuso do motor, mano.
0: Ele entrega.
3: Entrega, irmão. Entrega.
0: É
3: que o palhaço é especialista em Fórmula 1. Aí ele fica vendo os detalhes ali, entendeu?
0: Mas é chato. Fórmula 1 eu assisti no cinema, cara. É uma outra experiência.
3: Mas aí.
0: Ronco do motor.
3: É da hora. O Bernardo assistiu.
0: Bem legal.
3: E Dias de Trovão
0: É um filme também, é um filme antigo, década de 80 ali, entre 80 e 90. Sim. Que é um baita filme de velocidade, um filme com ação também. E aí os caras no embalo de Fórmula 1 vão fazer esse filme, velho.
3: Vai ser uma porcaria.
0: Eu acho que vai ser muito bom.
3: Esse filme foi legal, o Dia de Trovão.
0: Dia de Trovão foi animal, velho.
3: Muito legal. É. Mas agora vamos fazer outro.
0: O dois.
3: Vai ser uma porcaria. É,
0: vai ser uma continuação, né?
3: É, na verdade.
0: É uma continuação. É Top Gun, Top Gun, eu falei, né, que iam anunciar o terceiro filme de Top Gun.
3: Estragado também. Já o segundo.
0: Top Gun também. Mano, é que assim, Tom Cruise, cara, ele vai viver uns 100 anos, velho. Então, ele faz filme pra caramba também, né, mano?
3: Assistiu um filme bom, assistiu um filme bom.
0: Ontem à noite, no Domingo Espetacular?
3: Esse final
0: domingo,
3: de semana eu
0: fiquei Domingo Maior? Chovendo. Oblivion passou com ontem.
3: O cara que faz o Deadpool lá, o...
0: Ah, Ryan Reynolds.
3: Ryan Reynolds. Chama-se Mayday.
0: Ah, eu vi por cima esse filme.
2: O nome já é bom.
3: Putz, a filme,
0: é velho. É um suspense, não é, palhaço?
3: Não, é uma comédia.
0: É uma comédia? É uma comédia? Bem.
2: Mas é uma comédia com suspense, cara.
0: Não, é porque eu vi por cima. É que ele não ouve o que eu falo. Eu vi por cima, caralho.
3: É, muito por cima.
0: Mayday, mano.
3: É comédia, muito bom. Eu tô com umas indicações.
2: Mas é filme velho ou é filme novo?
3: Novíssimo.
0: Mayday.
3: O que que ele é? 2026. Ele é um piloto. Eu vou fazer...
0: Apple TV.
3: É, isso aí.
0: Opa!
3: Eu vou contar...
2: Sinopse.
3: Sinopse.
0: Como?
3: Sinopse.
2: Sinopse.
0: Em plena Guerra Fria.
3: O Ryan Reynolds em plena Guerra Fria.
0: Piloto da Marinha dos Estados Unidos.
3: Exatamente. Ele foi...
2: Domênico perdeu a paciência.
3: Missão secreta. Ele vai para uma missão secreta.
0: É. Só uma correção. Território soviético.
3: Só uma correção.
0: Território soviético. Isso mesmo. Só uma correção. O gênero do filme não é comédia. É uma aventura.
3: Qual, esse?
0: É. É uma aventura.
3: Ficou putinho.
0: Com comédia. De ação. Então nem o palhaço tá certo e nem eu. 0-0. Tá bom?
3: 0-0, palhaço. Eu dei risada pra mim, é comédia.
0: Fiquei putinho. E provei, hein?
2: Bateu
0: botei na mesa e mandei medir, mano.
2: Bateu no ego.
0: Bom, e aí?
3: Então, aí o Ryan Reynolds, ele vai pra uma missão secreta no território soviético.
0: Certo.
3: Na época de Gorbachev.
0: Gorbachev.
3: Porque lá tava chovendo. Gorbachev.
2: Se não seria Gorbachev.
3: Garoto. Nesse final de semana, o que aconteceu? Chove. Não é possível. Gorbachev. Aí.
0: Eu vi isso.
3: Cara. Aí, meu. Ele.
0: Vai, e aí?
3: Putz, o avião é.
0: O avião.
3: Putz, pega o avião dele, destrói.
0: Pega um avião. Pega.
3: E o piloto morre e ele sobrevive. Aí ele cai no território russo.
0: Aí tem que ser bom pra sobreviver.
3: Aí vocês assistem porque é muito bom.
2: Mas roubaram a história do Stranger, né?
0: Não, mas você viu que...
2: Roubaram um pouco da história do Stranger.
0: Metiram a mão na
2: história do Stranger. Aí tem o...
0: É isso.
3: Tem as dicas de Coyote
0: versus... Fala do Coyote.
3: Pode falar daqui a pouco?
0: Fala agora.
3: Ó, Coyote versus...
0: O tempo é curto hoje,
3: vai lá. Coyote versus Acme estreou nos cinemas... O palhaço já deu a sinopse aqui, é o Coyote processando a empresa Acme, que vendia produtos pra ele poder montar as armadilhas pro Papaléguas. Ele leva a Acme pra uma espécie de como é que eu posso dizer? Um júri popular, onde é julgada a Acme. E cara, sem zoeira nenhuma, esse filme era pra ter sido... O projeto foi quase cancelado. Aí uma produtora chamada Ketchup Entertainment comprou os direitos pra poder pegar e fazer esse filme, e adivinha, o filme que era pra ser cancelado, tá fazendo um tremendo sucesso, já tá com 57 milhões de dólares arrecadados no mundo inteiro, com uma previsão pra atingir até 110 milhões, o filme era pra ter sido cancelado, palhaço.
2: É meio Space Jam?
3: É uma mistura, né, de live action com animação, uma pegada bem Space Jam, cara. Pô, sensacional. John Cena tá lá, que o pessoal gosta muito,
2: ele
3: né?
2: Ele manda muito bem.
3: John Cena é um baita ator, né?
2: Ele manda muito bem.
3: Baita ator. E, cara, Coyote e Papaléguas estão lá, velho.
0: Legal.
3: É muito bom, cara. Ó, vale a pena. 5 estrelas, mano. 5 estrelas pra esse filme.
0: Muito bem. Ó, deixa eu ver aqui. Tem muitas mensagens que chegaram pra gente do WhatsApp, né? Falando do tema de hoje.
3: Qual é?
0: Se você pudesse... É um filme que você gostaria de assistir novamente... Pela primeira vez, ou seja, você apaga o filme da sua mente e assiste de novo. Qual seria esse filme? Vamos ver.
8: Bom dia, pessoal aí do Morde a Sopra, Marcelo da Silva Carvalho, aqui direto de Carapicuíba City. Com certeza que eu apagaria da minha memória, assistiria de novo. Era o épico, Caçadores de Emoção. Nossa, o primeiro, que o segundo lá, Deus me livre, é ruim demais. Valeu, pessoal da bancada.
0: Ah, filmaço, hein, cara? Você é louco, puta, caçador. Filmaço.
2: Não assisti, não sei. Patrick
0: Caçadores Swayze. De emoção. É, e o Keanu Reeves, cara.
3: Porcaria.
0: Patrick Swayze e Keanu Reeves.
2: Com os dois é ruim, não é possível.
0: Não, é muito bom esse filme, cara.
3: É muito
0: sensacional,
3: mirinha,
0: cara.
3: Mirinha.
0: Mais filme legal, filme legal. Mais um.
9: Bom dia, bancada. Bom dia, boa semana pra nós. Fernando aqui de São Caetano. Cara, acho que se for pra escolher, tem muitos. Mas como eu era mais moleque, me marcou um pouco, foi aquele primeiro filme do Batman, quando a nave sobe, dá aquela cena que ela para na lua. Cara, coisa de louco.
0: Batman do Tim Burton.
3: Aí sim.
0: Batman do Tim Burton. É bom, aquela, né? Cena, é a cena lá do...
2: É o do...
0: É o Batwing. É
2: do
0: nome
2: Michael
0: Keaton? Do Michael Keaton, exatamente.
3: Michael Keaton.
2: Eu esqueci o sobrenome e cortei.
0: A aeronave Michael do Keaton. Batman se chama Batwing. E aí tem a cena em que o Batwing eleva voo, cara, e aparece na frente da lua, forma a silhueta como se fosse o símbolo elipse do Batman. É
2: Michael
0: muito legal.
2: Keaton. O Michael Keaton é o único cara que foi super-herói num filme desses, tipo, mainstream mesmo, e depois foi vilão?
0: Cara, ele é um ator que já é, porque...
2: Ele fez isso, né?
0: Não, ele foi...
2: O cara foi Batman, foi inimigo do Homem-Aranha.
0: Foi inimigo do Homem-Aranha, exatamente. Foi o Abutre, né?
2: Foi o Abutre.
0: Legal pra caramba. Não, legal.
2: E depois volta a fazer participação no filme do Flash.
0: Exato, nossa, que é muito boa a participação
3: dele. Olha, por falar em Batman, não podemos deixar de falar do Batman Day.
2: Tá, todo ano. É, só vai ele e três pessoas, mano. Ele e os três amigos dele.
3: Vai
2: de
3: eu,
2: máscara,
3: vai
2: escolhe
3: eu.
2: Uma lanchonete.
0: Olha,
3: Calma,
0: palhaço. Dessa idade fazendo cosplay, cara.
2: Batman Day, vai lá.
0: Dessa idade fazendo cosplay, que ridículo.
3: Deixa eu dar aqui o...
0: Que ridículo. Vai, dá aí.
3: Por isso chama Batman Day, hein.
2: Vai. Foi numa pista de boliche e lotou a pista.
3: 19 de setembro.
2: Ah, vai ser ainda.
3: 19 de setembro.
0: É agora.
3: Vai rolar o bate-sinal. Certo? Na Avenida Paulista. É muito legal.
0: Ouvinte, saia da sua casa.
3: Galera lota.
2: Vocês sabem que não existe Batman, né? Fictício.
3: Vai ser então, muito legal.
0: Saia da sua casa.
3: A partir das 4 horas
0: da tarde. Você vai vir com a sua mascarinha?
3: Lógico, velho. Eu venho vestido de Robin.
0: Aquela mascarinha.
3: Com a sunga atochada.
0: Uma máscara atochada. Máscara que o palhaço tem é maravilhosa.
3: Mas ele falou que veio. A parte principal é que ele veio com a sunga atochada. Eu gostei.
0: Vem com sunga atochadinha.
3: E no parque Vila Wolf.
0: Vila Lobos?
3: Exato.
0: Meu Deus.
3: A partir das 5h30 vai ter...
0: De lobo em inglês é Wolves.
3: Exato. Eu sou
0: falo Vila Wolves.
3: A partir das 5h30 da tarde vai passar o filme, esse filme, gratuitamente, certo? Pra todo mundo, vai ser muito legal. Tem as duas opções, dia 19 de setembro, Batman Day.
0: Olha só, hein? Vamos ver mais uma aqui do ouvinte. Vamos ver?
10: Bom dia, galera. Cadu da Vila Romana. Sem sombra de dúvida, gostaria de assistir como se fosse a primeira vez o épico filme Coração Valente. Espetacular.
0: É verdade. Coração Valente. Cara, Coração Valente marcou pra mim no cinema meu primeiro trauma ao ver um herói morrer, cara. Eu achava que criança, você acha que sempre vai ter final feliz, né? Cara, quando eu assisti Coração Valente, eu falei, cara, ele morreu, eu não acreditava, velho.
2: Ó. Não tô falando que são filmes ruins, mas até agora das mensagens é o primeiro clássico.
0: Não, cara, o palhaço citou um clássico.
2: Ah, não, você vai dar corda pro palhaço no Chaplin? Você vai dar corda pro palhaço no Chaplin mudo, Ef? Ah, não, velho, não.
0: Não
3: pode ser. Foi mal, Bernardo, foi mal, Bernardo.
2: Você vai fazer isso.
0: Efraim Pedrosa, eu quero agora que você dê um recado de Naná Candymaker, por favor.
3: Não, cara, o Domênico Gato, no pique, Domênico.
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0: Muito bem, deixa eu ver mais, tem mais ouvintes ainda, hein? Tem mais ouvintes aqui mandando mensagens no WhatsApp.
13: Fala, galera do Morde Sopra, bom dia. É o Sérgio aqui do Palmas Paulista. Um filme que assistiria novamente seria o Fogo Contra Fogo. Pensa num filme bom, hein? Bom. Ali vale a pena.
0: Bom, Fogo Contra Fogo é muito bom. Muito bom.
3: Isso?
0: Que isso o quê?
3: Bom demais. É aquele filme do bar lá, que o pessoal um fica
0: não,
3: de fogo.
0: Não. Nada disso aí.
3: O outro muito louco.
0: É muito bom.
3: E o outro de fogo, é Fogo Contra Fogo.
0: Esse filme é com dois grandes atores, se não me falha a memória.
3: O Al Pacino e o Robert De Niro.
0: É isso aí. É bom demais esse filme, é isso.
3: É um thriller
0: ferrado, nossa, cara.
7: Ferrado.
0: Esse filme é espetacular. Eles são espetacular.
2: Mas é o tipo de filme que dá pra assistir hoje ou envelheceu?
0: Dá pra assistir.
7: Fácil.
0: Claro. Filme ruim.
7: Tem um outro que eu lembrei agora, não sei porquê.
0: A Outra Face?
7: A Outra Face.
0: Nicolas Cage de Outra Volta, mano.
7: Você assistiu isso aí?
0: É louco. Não.
7: Puta, filmaço. Cacete,
3: velho. Eu assisti o outro Brócolis, a Alface, aquele dia tava em falta.
7: O Nicolas Cage, se não me engano, é o policial, né?
0: Não,
7: o
0: Nicolas Cage é o bandido. É o bandido.
7: E o John Travolta é o policial.
0: E aí eles acabam invertendo
7: o papel. Eles invertem o papel porque ele faz
0: uma cirurgia de
7: transplante. Tira o rosto de um pra pôr no outro.
3: Não vai contar.
7: É bom. É bom. Não, não,
2: cópia,
7: tem nada de cópia, não.
0: Nada disso.
7: Pode assistir os dois que é bom. Pode assistir os dois.
0: É na lata.
7: Nada absurdo, disso aí, bom demais.
3: Bernardo assistirá, só dá pitaco errado, esse de Outra Volta aí, o Nicolas Cage, é bom.
7: Mais um.
3: Mas eu assisti em 1982.
0: Então, tem que assistir de novo, mano.
7: Mais um.
11: Fala, galera da Energia 97, Morde a Sopra. Aqui é o João da Vila Medeiros. O filme que eu queria apagar da minha memória e assistir de novo seria Interestelar. Um super filme aí, que eu acho que todo mundo gosta e é meio surpreendente aí no final. Grande abraço, beijão.
0: Interestelar, se não me engano, esse ano aqui teve sessão de Interestelar, cara, nos cinemas. Se não me engano, já passou.
3: Já passou.
0: E aliás,
3: esse tá rolando... ouvinte dorme no meio do filme, pela voz dele.
0: Tá rolando um levantamento aí, cara, que boa parte do orçamento, do que tá rolando assim de grana nos cinemas brasileiros, tá vindo de filmes que estão sendo relançados, você acredita?
7: Aliás, eu assisti um filme, foi há 2 semanas atrás, como a gente não teve o Morde a Sopra na segunda, eu ia dar essa dica, é boa, hein?
0: Sim. Uau.
7: Filme lançamento da Netflix, O Homem que Sussurra.
0: Ah, não.
7: Robert De Niro.
0: Cara, eu assisti com a minha esposa.
7: É bom, não é bom?
0: É excelente.
7: É maravilhoso.
0: Tá bom, médico. É bom.
7: Gostou?
0: Gostei.
7: Arregaçou.
0: Pode assistir.
7: Cara, falando cara, bem filme.
0: É muito pode assistir. Bom.
7: Não, mas eu tô falando que é bom. Mano, é bom, o filme é bom. É
0: um baita de um suspense.
7: Vem comigo, cara. Não é no palhaço.
0: Você é louco,
7: arregaça. Eu é que falo os filmes bons.
3: Esse é filme bom.
7: Eu assisti. É bom.
3: O ruim desse filme, eu vou te falar o que é.
0: Tá na Netflix.
3: Eu vou te falar o que era de ruim desse filme.
0: Porra, bom pra cacete, velho.
3: Vou explicar a parte ruim. Você tem que colocar no último bolo.
0: Não, não consegue ouvir, porque o homem sussurra.
7: Mais uma. Solta.
14: E aí, galera do Morde a Sopra, beleza? Bom, um filme que eu apagaria da minha memória. É um filme bem louco. Effect Butterfly. Efeito Borboleta. Muito bom esse filme, hein, palhaço?
7: Efeito Borboleta.
0: Esse palhaço assistiu.
2: Efeito Borboleta.
7: Mas é bom. Efeito Borboleta é bom.
0: Filme com Ashton Kutcher.
7: Bom.
0: Filme com Ashton Kutcher. O primeiro é espetacular.
2: E o que o primeiro o segundo tem de esquece. Bom, o que tem de bom o primeiro, o segundo é um desastre.
0: Exatamente. O segundo esquece. É isso aí.
12: Bombadas do Veloso. Bombadas do Veloso. Saudade, mano.
7: Bombadas são as notícias que não mudaram em nada na sua vida, são as bombadas do Veloso.
2: Kéfera lança livro na Bienal, abre aspas, quis me levar a sério como autora de ficção. Cadu Moliterno fala de relação com musa do OnlyFans, abre aspas, cada um carrega sua cruz.
0: Que isso.
2: Silvia Pfeiffer fala de novo amor e lembra impacto de se divorciar aos 62 anos de idade após 4 décadas de casamento. Abre aspas, não tive muitos namorados antes. Pô, até que enfim, uma sem aspas, hein? Comediante Negrete se casa com médica. Neymar e famosos parabenizam o influencer. Futebol! Ronaldinho Gaúcho é visto em Dubai com a namorada.
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2: Como tem que ser uma bombada.
7: Caramba, hein? Foi uma bombada.
0: Comenta aí, Domênico. Comenta essa última aí. Eu do Gaúcho. Eu visto com a namorada onde?
2: Em Dubai.
0: Em Dubai?
2: Eu nem sabia que
0: ele tava. Como é bom ter dinheiro, né, mano?
2: Pô, lançaram o documentário do Adriano Imperador.
7: Não tem nada de futebol. Cadê o futebol aí?
2: Falando de futebol.
7: Pô, cadê o futebol aí?
2: Ronaldinho Gaúcho é mais.
7: Parou de jogar há anos.
2: Não voltou agora.
7: Como voltou agora?
2: O contrato dele, hein? Ele tinha fechado com
7: voltou
2: o time.
7: Voltou com quem? Não, voltou com ninguém.
2: E tem que acompanhar.
3: O Gaúcho voltou.
7: Voltou. Voltou. Então falasse, o Ronaldinho Gaúcho voltou com
2: eu
7: o time.
2: Eu tinha falado disso aqui.
7: Voltou. O senhor falou.
3: Voltou a jogar.
7: Eu vou dizer,
2: tem documentário do Adriano rolando bem legal, viu?
0: É, você lembra a plataforma?
2: Não, porque eu não assisti ainda.
0: Ah, você não assistiu.
2: Mas Conversei com pessoas que assistiram.
0: Legal.
2: E cheguei a ver trechos em cortes em redes sociais. Uhum. É o Adriano. O Adriano nunca decepciona,
0: Adriano, né? Imperador, cara.
2: É, ele explicando alguns fatos de sua carreira que são bem polêmicos.
0: Caramba, esse cara era pra jogar mais,
1: mano. Esse cara ele jogava bola demais,
2: ele explica, mano, né, no documentário. É, esse é um dos cortes que eu vejo.
0: Não assisti.
2: Foi isso.
0: Mas eu acho que depois que o pai dele morreu...
2: É isso.
0: É, aí desabou, a coisa deu uma complicada pra desabou, ele.
2: Ele ganhava uma bala e o empresário dele era um cara que era bom. Quando eu digo, não é bom empresário de colocar... Não é só isso que eu tô falando. É um empresário bom que, aparentemente, até onde a gente acompanha, uhum, foi um cara que conseguiu dar um respaldo quando foi acontecendo a coisa, entendeu? Então, tudo isso...
0: Infelizmente. Muito bom, bem.
2: Vamos assistir.
0: Acabou o programa.
15: Ai.
1: Eu gosto dessa zoeira de segunda, cara.
0: É, rapaz.
1: Como é gostoso, cara. É bom demais.
0: Tá bom o programa. Muito obrigado a todos que hoje participaram pelo YouTube. Participaram também mandando mensagens, não é verdade?
2: Só lamentável é Efraim acabar com o Ranieri no ar.
0: Ô, louco. Olha, eu vou dizer, viu? Não é fácil.
1: Ranieri, segunda-feira que vem, tamo junto, mano.
0: Fala, palhaço.
3: Falar em Batman. O Batman 2, os caras vão vir com um Batmóvel louco aí.
0: É?
3: Ah, não sei. Meu, deixa eu falar. Essa notícia,
2: você falou isso agora. Deixa eu falar quando vem a Cláudio Carçugo.
1: Esse furo aí tá. Esse furo aí foi
0: uma merda. Tá bom, Bruno. Vai encerrar assim. Amanhã tá de volta o Morde a Sopra. Obrigado, gente. Vem aí o comercial.
3: Mas
0: e depois o horário político. Tchau, tchau.
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1: Ah, muito bom dia! Está começando, ou muito boa tarde, ou muito boa noite, dependendo de onde você nos acompanha. Está começando mais um... Está começando mais uma edição do Tempo de Jogo. Hoje é segunda-feira, dia 14 de setembro. Seja bem-vindo, você que está chegando no youtube.com/energia97, já sabe, deixe o seu like, inscreva-se no nosso canal, faça como mais de 1 milhão de amigos já fazem, nos acompanhando no nosso canal do youtube.com/energia97. Um abraço a você que nos acompanha no nosso aplicativo no Brasil e no mundo. 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Baixa aí na tua loja digital o app do Fundo Azul e nos ouça em qualquer lugar do planeta. Você sabe, você vai participar conosco dessa edição de hoje do Tempo de Jogo pelos corneteiros.
2: Anota o número.
1: Qual é?
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1: Repita.
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1: Ok, mande aí o seu áudio ou o seu vídeo de 10, 15 segundos e o seu nome, e nós colocaremos vocês para participarem dessa edição do Tempo de Jogo, que começa agora e tenho certeza será muito bacana. Comigo na bancada, Marcos Costa, Rafael Esgrilles, daqui a pouco Danilo Soto. Bom dia, galera.
3: Fala, Lima, boa tarde, Rafael Esgrilles, boa tarde, quero, quero.
2: Boa tarde!
3: E boa tarde para você que acompanha a gente aqui pelo youtube.com/energia97, sejam bem-vindos. Segundou, começou mais uma semana, vamos falar muito da rodada no final de semana, também já vamos projetar a Libertadores Sul-Americana, terça, quarta e quinta-feira. Tem jogos, enfim, sejam bem-vindos. Não esqueça, deixa o seu like, fortaleça a energia na plataforma, porque é muito importante. Hoje não temos André Ranieri, foi só o Danilo Soto da dica. Foi só o Danilo Soto da dica do médico dele, que faz um exame bacana, agradável, gostoso. Primeiro o Esgrilles, sumiu um dia. No outro, o Ranieri. E assim vai indo, e o doutor vai enchendo a sua agenda. Eu tô quase querendo ir também, viu?
4: Porque,
3: parece que é muito bom. E aproveitar e mandar um abraço pro Felipe Cunha, o nosso enviado dos
4: papai
3: Estados
4: do
3: Unidos.
4: Ano.
3: Exatamente, que foi papai. Então desejar toda a felicidade aí, todas as bênçãos pra nova família que se forma, né? Que, não sei se é menina ou menino, desculpa,
4: É bedido.
3: Seja bedido. Muito feliz, que tenha muitos motivos para sorrir durante a vida dele. Um grande abraço para a família aí. Fala, Esgrilles, tudo bem, meu irmão?
4: Tudo bem, Costinho. Boa tarde, grande abraço para você, para o Marcelo Lima. Boa tarde, quero, quero.
2: Boa tarde.
4: Já vem o Danilão também para fazer parte do nosso Tempo de Jogo desta segunda-feira. Como diria Fiore Gilioti, o céu carrancudo, torcida brasileira. Mas estamos aqui com muitos assuntos para você. Grande abraço a todos que estão chegando aí no nosso canal do YouTube. E eu faço aquele convite de sempre, de todos os dias, de todas as semanas, para você ser o nosso seguidor nas plataformas digitais da emissora, @futebolenergia97. Futebol Energia 97, entra lá com os nossos recortes, tanto do Tempo de Jogo quanto do Estádio 97 e também das nossas transmissões. Grande abraço, galera. Vamos nessa segunda-feira com muitos assuntos. Teve clássico, teve o Corinthians, rapaz do céu, 14 escanteios contra nenhum, boa parte do jogo ali. Eita, vamos falar bastante sobre isso e seja bem-vindo e deixe o seu like.
1: Muito bem, muito bem. Vamos lá então às manchetes do Tempo de Jogo.
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4: Corinthians, com o time reserva, o Timão perdeu para o líder do Campeonato Brasileiro, Flamengo, na tarde de ontem pelo placar de 2-1 jogando no Maracanã. Técnico Fernando Diniz demonstrou satisfação com o desempenho da equipe, apesar da quinta derrota consecutiva no torneio nacional. Tribunal da Comebol liberou o Memphis Depay para o jogo de quarta-feira contra o Estudiantes na Neoquímica Arena.
1: Palmeiras, Verdão bateu o rival São Paulo por 2-0 no último sábado pelo Campeonato Brasileiro. O auxiliar João Martins comandou a equipe e valorizou o resultado no clássico, mas apontou que o Alviverde convive com um problema de eficácia ofensiva. Piquerez vai passar por avaliação nesta segunda-feira em seu tornozelo esquerdo, depois da entrada que sofreu de Osório no primeiro tempo da vitória do Palmeiras.
4: São Paulo jogando fora de casa e atuando boa parte do jogo com um atleta a menos, o tricolor perdeu para o rival Palmeiras e caiu para a 11ª colocação na competição nacional. Técnico Dorival Júnior assumiu a responsabilidade pela escolha de escalar um time alternativo no Choque Rei. Lateral esquerdo Iago Borducci, que levou uma entrada no tornozelo no segundo tempo do clássico, treinou ontem normalmente e deve atuar contra o Boca Juniors.
1: Santos, com a boa estreia de Everton Cebolinha, o Peixe superou o Cruzeiro na Vila Belmiro por 2-1 e embalou uma sequência de 3 vitórias consecutivas na temporada. O técnico Cuca elogiou a postura do time, mesmo com as mudanças táticas promovidas e a chegada de jogadores com pouco tempo de preparação.
4: Campeonato Brasileiro, a 27ª rodada consolidou o Flamengo na liderança da competição nacional após o triunfo sobre o Corinthians. O rubro-negro tem um ponto a mais que o Palmeiras, que no sábado venceu o clássico Choque Rei diante do São Paulo. Outro destaque importante da rodada, a derrota do Grêmio em casa 2-1 para o Vasco da Gama, resultado que culminou com a demissão de Luiz Castro.
1: Já contrataram um técnico muito diferente, impressionante.
0: Ah, é verdade.
1: Bom, Fórmula 1. A estreia no circuito de Madrid, novo palco do GP da Espanha de Fórmula 1, foi mais morna do que o esperado para o campeonato, porém o que vale é o resultado, e a vitória deste domingo ficou com o jovem Andrea Kimi Antonelli, agora com 8 vitórias na carreira. O italiano cruzou a linha de chegada na frente de Max Verstappen e de Lando Norris. Gabriel Bortoleto ficou em 13º lugar.
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4: É fato novo o Renato Portaluppi no time do Grêmio pra tentar salvar do rebaixamento, cara. Sempre Renato Portaluppi, na hora que o negócio aperta, o bicho aperta, o Renato Gaúcho é chamado pra salvar o Grêmio em alguma oportunidade.
1: Ô, Danilo Souto, como vai o senhor? Boa tarde, seu Danilo Souto.
6: Ah, boa tarde, Marcelo Lima, boa tarde ao Coste, ao Rafael Esgrilhos, ao Quero Quero, salve rapaziada do chat. Boa tarde, tamo na área, rapaziada. Tô por aqui, tô na área e já vou comentar sobre essa chegada do Renato Gaúcho aí. Pô, quem nunca teve, né, aquela ex, né, quando tá solteiro e dá aquele toque naquela ex, né, ô Esgrilhos? Você tava solteirão, tinha aquela ex, tava aquela ligada, sabe?
4: Oi, sumida.
6: E aí, oi, sumida. É meio que a relação do Grêmio com o Renato Gaúcho, uma ex que funcionou, que já deu certo, que tiveram bons momentos, né? E aí fez aquela ligação, oi, sumida, tudo bem? E aí voltou, né? Olha o Costinho falando, eu não tenho. Não,
3: eu tô falando pro Esgrilhos, é melhor você ficar quieto. É, não, nem concorda e nem discorda, só fica quieto. Deixa
6: segue. E deixando claro aqui, que eu falei, né?
2: Explica
6: quem
2: de novo.
6: Não tem quando tá solteiro. E eu não tenho, entendeu?
4: Aí o cara começa a rodar, girar.
6: Um amigo meu.
3: Ô, irmão, tem, que lado você tá, hein?
6: Eu não tenho, não, mas esses caras têm. Então, o Renato é a 6ª passagem dele, já, se não me engano, né, Lima? No Grêmio, voltando. A própria filha dele anunciou o retorno, depois ela apagou o vídeo. Tá de volta o Renato, rapaz. Vai. E vocês têm dúvida que ele vai bem? É. Que ele chega lá na boleiragem? Ele vai bem, meu.
3: É o nome do Grêmio, cara. Ele mesmo já tem a frase lá que já virou marca, né? Que o Grêmio não me chama, o Grêmio me convoca.
1: A frase
3: que...
1: nova, inclusive. É. Um pouco usada no futebol.
3: Já usada 6 vezes por ele, por exemplo, no Grêmio.
4: Lá todo mundo já tem o DVD dele, já, né? Tem, já tem, DVD. Já sabe.
3: Mas, Danilão, eu não sei se acompanhou aí o começo, mas a diretoria acho que não tá muito satisfeita. Diretoria da energia com você, viu? Porque eu não
7: por
3: sei.
7: Quê?
3: Se... Ah, não sei se você reparou depois que você deu a dica aí do seu médico. Semanalmente temos uma falta aqui no nosso programa.
4: Ah, é verdade.
3: Que
4: feliz.
3: Eu acho que ele agendou um por semana e aí tá complicado, cara.
4: Semana passada eu fui no doutor Rui Pistola. Eu fui.
6: É, então, o Ranieri pediu a indicação pra mim, né, que ele queria fazer o exame também. Ele já foi 2 vezes lá, né? Eu achei interessante que ele foi duas vezes, só que ele ficou na dúvida. Aí ele falou, preciso voltar, eu vou pro Japão, eu quero voltar.
0: Você sabe que
6: no Japão não tem que fazer esse exame.
0: Eu já tô querendo ir, viu, Danilo? Já tô querendo ir, porque parece que é um exame muito bom. Todo mundo tá indo, repetindo.
4: Na segunda passada que eu não vim, ele perguntou assim, mas aquele Marcos Costa, é tudo isso mesmo? Eu falei, bom, eu acho que...
0: Você falou que não conhece, é o mínimo que eu espero, né?
4: Não, eu falei assim, eu acho que o senhor precisa avaliar, né? Então, quem sabe aí na próxima semana, na segunda-feira, o doutor Rui Pistola tá esperando você.
1: É, Rui Pistola, mais conhecido como Dedo de Ouro. Bom... É o seguinte, rapaz, tem uma certeza, né, o Renato Gaúcho na vida, né, pobre ele não fica, porque se tiver acabando a grana dele, o Grêmio chama, e quando chama não é pra pagar baratinho, não, esse negócio de que, é uma convocação, isso aí é conversa pra boi dormir, que os caras pagam mais de 1,5 milhão pra ele por mês lá, então, meu amigo, que bela convocação, né, então é sempre
6: pra encher o ponto. Eu fico pensando, Lima. Ele deve ter dinheiro para receber da segunda passagem dele pelo Grêmio.
1: Ixi, Maria.
6: Né? Ele deve ter grana, que negócio ali, ó. Ele já é dono também do Grêmio, ele já é sócio do Grêmio, porque é impressionante, toda hora, sexta passagem, e vai resolver, o que a gente falou, vai chegar lá com moral, vai na boleiragem do jeito dele ali, porque essa altura do campeonato, gente, não dá para você mexer muito tecnicamente nas equipes, né, muito treino, você não tem nem data para isso. Ele vai chegar ali no estilo Renato e vai dar um jeito no Grêmio, vocês vão ver.
1: Vamos aguardar. Ó, tem aquela enquete nossa de cada dia no ar aí para você participar, o Quarteto Paulista... Vai se classificar para as semifinais aí dos torneios continentais? Na Libertadores passam Corinthians e Palmeiras para a semifinal e na Sul-Americana São Paulo e Santos? Todos eles passam, na sua opinião? Sim ou não? Participe aí da nossa enquete que já está no ar, tá? Vamos lá, vamos começar então falando do Corinthians aqui no Tempo de Jogo.
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1: É, seu Maurício Borges, vou te falar, hein? Quinta derrota seguida no Campeonato Brasileiro, tá 4 pontos da zona de rebaixamento, mas, né, tem aquela coisa, liga a chavinha, baixa a chavinha, liga a chavinha, quando bota a chavinha virada pra Libertadores, tá ok, agora quando vira a chavinha pro Brasileiro, o negócio tá começando a esquentar, mas parece que Diniz deve ter trocado uma ideia com o Dorival Júnior, e eles fizeram exatamente a mesma coisa, um no sábado, outro no domingo, né? Com adversários que estão disputando a liderança do campeonato, entraram em campo.

0: ação, você fala, bom, o Diniz editou ali a forma do time reserva, porque tinha apenas Hugo Souza e o Ranieri não vai jogar quarta-feira por motivo de suspensão, então que vai jogar mesmo é o Hugo Souza. E aí você olha que tem um Pedro Milans de um lado, um Angileri do outro, um garoto de 17 anos que quem acompanha o tempo de jogo vê que a gente já observa muito tempo, né? Campeonato Paulista Sub-20, você tem a oportunidade de ver o Iago Machado, ele é 17, titular do 20, até algumas participações na seleção sub-20 e agora estreia no profissional. Entra numa geladíssima, que é marcar Samuel Lino, marcar Pedro, 70 mil pessoas no Maracanã, na sua estreia do profissional, qualquer um poderia ficar afugentado. Mas não, o garoto foi muito bem ontem, foi um dos principais jogadores da equipe do Corinthians, ao lado do Tioca. Também o Charles não fez uma péssima partida ontem, então a engrenagem do Corinthians o que foi? Até o Fernando Diniz disse que ele esperava marcar um pouquinho sob pressão para tentar roubar essa bola e ficar mais próximo do gol. Mas com toda a qualidade do Flamengo, você vai ser automaticamente empurrado. E foi o que o Corinthians... Foi o que aconteceu com o Corinthians, foi empurrado e foi um ataque contra a defesa. E o Leonardo Jardim, com toda a dificuldade que tinha o Pedro Milans...
1: Foi espancado, né, Igreja? Vamos falar de uma forma mais correta,
0: mas
1: né?
0: Já era esperado, viu? Já era Sim, esperado claro com toda a qualidade a falta de qualidade do time reserva do Corinthians. Então o Leonardo Jardim coloca o Arrascaeta pro lado onde tá o Pedro Milans, aí você tem Samuel Lino, Arrascaeta... E o Ayrton Lucas fazendo ali o corredor do lado esquerdo com o Pedro Milans, o Tioca e também o Charles. E aí do outro lado você tem um Plata, que naquele enfrentamento um contra um também é diferenciado. Você tem também ali caindo o Pedro. Então é muita dificuldade que o Corinthians teve. Então tentou jogar no bloco baixo, marcar no campo de defesa. E segurou o quanto pôde, com boas defesas do Hugo Souza no primeiro tempo. Terminou o primeiro tempo 0-0, ali com um time com muita disposição física na marcação, e depois no segundo tempo, já logo numa bola alçada na área, sai o gol do Paquetá. Quando entra a ação Jogos Escolares, com quatro titulares entrando de uma vez, e depois o Rodrigo Garro, aí é uma outra configuração. Porque o Flamengo marca no bloco alto, marca ali no campo ofensivo, e quando o Corinthians consegue sair desse bloco, fica muito vulnerável. E começa a articulação das jogadas. E é assim que sai o gol do Corinthians. Do Rodrigo Garro para o Caio César e o gol do Guinegão I Love Bagre. Então, aí o corintiano já fala assim, será que vai? Será que vai? Já estou começando a acreditar que um pontinho já é ótimo. Mas... com Joaquim Freitas, que veio nessa janela do River Plate, jogador muito importante, do lado esquerdo fez o cruzamento para o Bruno Henrique. E nós falamos na transmissão, hoje o Bruno Henrique seria titular em todos os grandes times de São Paulo, porque o cara entra e tem estrela e faz o gol da equipe do Flamengo. Bom, ficou com aquele gostinho de poderia ter sido mais. Mas o torcedor já estava esperando isso, amigos. Não sei a leitura que vocês têm, mas ontem, do começo, foi da treva ao... Puxa, poderia ter alcançado, né?
2: É. Ô, Lima, eu queria só destacar a fala do Leonardo Jardim, né? Que ele fala que podia ter sido 10-1 o jogo ali, né? Ele fala da quantidade de chances que o Flamengo teve ali, que poderia ter sido uma goleada. Só que ele esqueceu que do outro lado também tem um goleiro que está ali para fazer a função dele, né? O Hugo Souza... que foi muito bem no jogo, né? Uma partidaça do Gustavo. Parece que quando ele joga contra o Flamengo, ele se empolga mais. E depois eu queria a opinião de vocês aí, principalmente dos grilhos, do zagueirão do Corinthians aí, 17 anos. É o Ian, não é isso?
0: Iago Machado.
2: Que moleque de 17 anos entrou em campo e pra mim foi bem demais, hein, meu? Foi bem demais, não se assustou, hein?
0: E marca gols, né? A gente já viu ele marcando alguns gols, inclusive no Campeonato Paulista Sub-20, com imagem que você confere aqui no YouTube da Energia. E é um cara com senso de posicionamento. Ontem, você tendo um Pedro pela frente, um Plata que caiu naquele setor ali, e você ter o senso de posicionamento, é claro, ainda tem muita coisa pra acertar, é garoto, mas uma estreia no Maracanã chamou muito a atenção.
1: Não, hoje, qual o maior teste para um jogador brasileiro defensivo é pegar o Flamengo hoje. O poderio de ataque do Flamengo é algo espetacular e tá em alta, né? Tá no momento encaixado, cara. Os caras estão fazendo gols em todos os jogos. Não é um gol, tá goleando, tá ganhando no mínimo de dois. Então entrou muito bem. Agora você falou do Charles, cara, e fica uma dúvida para mim. O Charles é tão pior do que o Alan.

0: Exemplo, porque o Alan, eu não consigo entender como que o Alan, já falamos isso aqui, eu e o Ranieri já até trouxemos, Palmeiras brigou por ele, o Flamengo disputou e conseguiu levá-lo, né, numa queda de braço aí com o próprio São Paulo, o Atlético Mineiro já contou com esse jogador, agora vem pro Corinthians, eu acho ele um jogador muito meia boca, e acho que o Charles tem mais possibilidades do que ele, inclusive, eu deveria ter mais oportunidades para tentar mostrar, pelo menos, não?
1: E você sabe, Costa, que ele entrou bem na Argentina, ele fez até uma boa partida quando ele entra ali por volta dos 25, 30 minutos do segundo tempo, ele vai bem na Argentina, e ontem também, encaixadinho como um segundo volante ali, ajudando o Ranieri, tá naquele setor que sofria bastante porque caiu o Samuel Lino, e ó, o Samuel Lino... Ele tem uma velocidade de raciocínio, ele tem uma mudança de direção que é muito importante. Esse aí é um grande acerto da equipe do Flamengo e ali o Charles jogou muito bem. Mas eu concordo plenamente com você. Respondendo objetivamente a sua pergunta, é um por outro. Mas ainda em alguns momentos o Charles é mais assertivo que o Alan. Eu acho que o Alan dá muito espaço, não sabe marcar e tem dificuldade na saída de bola.
0: A Fabiana Pires está falando aqui no nosso chat, que situação a nossa. Eu também estou preferindo o Charles ao Alan.
1: É?
0: Por incrível que pareça, o que dá a entender é que o Charles quer a posição. E aí, a gente também tem duas coisas que a gente não pode... O senhor quer ficar passando paninho aqui, porque quando o Carlos Miguel falha, eu venho aqui, sou achincalhado, como diz o Ranieri, pela torcida do Palmeiras, porque eu venho e critico o Carlos Miguel. Agora, o Hugo falhou. O Hugo falhou feio no gol. E tem que falar aqui.
1: E depois de um bom primeiro
0: tempo,
1: hein?
0: O senhor fica dando aquelas olhadinhas pra ele nas entrevistas, apaixonado.
2: Ele salvou um monte, mas no gol ele falha.
1: Mas no gol ele falha, porque a bola era só do Angileri. O Angileri ia cortar aquele cruzamento e ia terminar a jogada ali. Teoricamente, né? Ele ia terminar a jogada. Aí ele dá um tapa de gato na bola e aí o Paquetá já pega com ele caído. Lá ele e aí...
2: Mas ele salvou um monte também, Esguilis.
1: No primeiro tempo, o que ele defendeu no primeiro tempo foi coisa gigantesca. Gigantesca mesmo. Mas é goleiro é aquela coisa, né? Aí numa falha sai o gol e o Hugo tem dessas. Mas ontem ele mais salvou do que entregou. É que o lance do gol do Flamengo acaba sendo muito evidente. Mas o primeiro tempo do Hugo foi de seleção brasileira.
0: E também a gente precisa falar, né, Danilão? Porque assim... Do São Paulo nós já falamos, quando era do Santos a gente falava o tempo inteiro. É a quinta derrota seguida do Corinthians e 4 pontos da zona do rebaixamento.
2: É então, verdade.
0: Quando é do Corinthians, a gente fica projetando, Lima, porque tem a Libertadores no meio de semana e tal. Se fosse dos outros clubes, a gente não ia estar falando no meio de semana. A gente ia estar falando, se não abrir o olho no brasileiro, vai cair. Não adianta ficar olhando só pro meio de semana, pro time, pra disputa internacional, porque o brasileiro tá aí. O rebaixamento já chegou, tá batendo na portinha ali, então tem que abrir o olho.
1: O Lima, que é um elementar jogador de pôquer, ele gosta dessas ações, dessas jogadas. Aí o Lima coloca assim, all in. Foi o que o Fernando Diniz fez ontem. Porque na quarta-feira pode acabar a temporada do Corinthians, porque ele apostou tudo.
0: A minha impressão na leitura facial do Lima...
1: Do Lima assim, fala assim, eu não sei porra nenhuma desse jogo.
3: Foi assim,
1: sei,
3: não, gosto de jogar, pô.
0: Não, foi assim, não
3: só vou não nem... tenho dinheiro pra jogar, mas gosto.
0: Foi, não vou nem responder, deixa ele continuar falando, que ele mesmo vai falar baboseira aí.
1: Exato. Eu não preciso nem... Não, mas aplicou o all-in ali, o Fernando Diniz.
3: All-in com um par de dois, né?
1: Com uma mão bem, bem baixa, né? E aquela coisa, né? Não tem muito o que fazer o time do Corinthians. Olha a qualidade que tem o elenco do Flamengo contra o elenco do Corinthians. Não dá. Os caras rodaram 5 jogadores. E rodar é forma de dizer. E a qualidade manteve do time do Flamengo. Não tem muito o que fazer. E ali ele poupou o físico. Poupou o físico de um Carrillo, poupou o físico de um Memphis Depay. Tenha muito o que fazer. Eu acho que ele acertou nessa medida aí, mas aposta tudo na quarta-feira, porque se não vier o resultado, aí o ano acabou pro Corinthians.
3: Eu acho que o que vou falar do Corinthians é praticamente a mesma coisa do São Paulo, porque parece que eles ligaram e combinaram, né? Como eu disse aqui, o Dorival com o Diniz, né? Que o que um fez no sábado, o outro fez no domingo. A diferença é que o São Paulo joga amanhã, então o tempo é curto, né? Quarta-feira, né? Domingo e quarta, é um calendário que a gente está acostumado a ver desde sempre aqui no futebol brasileiro. Talvez não fosse o caso de botar o reservão em campo contra o Flamengo. Talvez não fosse o caso. E foi como você disse, porque eu quero 100%. Não vai estar 100% porque ele colocou titular para jogar, né? Então isso aí vai para essa teoria de que queria descansar, se quer descansar, não coloca para jogar, né? O outro lado também fez isso, então não coloca para jogar. Se é para descansar, é para descansar. Agora, quarta-feira, se perder, ou se for eliminado, empata e perde nos pênaltis, aí o negócio complica, né? Porque vai sobrar só o Campeonato Brasileiro e o Corinthians brigando ali para fugir da zona do rebaixamento. Quer dizer, vai virar um ano, um final de ano melancólico. Ele apostou tudo, sem dúvida nenhuma. Só não sei se precisava ser tão radical assim. É assim, os clubes eles fazem planejamento de pontos, né? Você tem lá, quando começa o campeonato, tal, pô, aqui dá para ganhar 3, aqui empata, aqui não sei o quê e tal. Com certeza, o Corinthians abriu mão da vitória ontem. Não quis nem saber de empate, abriu mão. Ah, mas o jogo não se desenhou assim. Ok, não se desenhou assim. O Corinthians quase empatou ali o jogo, né? No final, esse no, Flamengo não marca no finalzinho. Mas, cara, abriu mão de 3 pontos. Quando você entra com o time reserva contra o Flamengo, você está abrindo mão dos 3 pontos. A mesma coisa aconteceu com o São Paulo lá jogando contra o Palmeiras no sábado. Abriu mão de 3 pontos. Já abriu, já começou o jogo abrindo mão.
1: Mas teve atitude no primeiro tempo não, também.
3: Independentemente disso, Guilherme. Mas o São Paulo também mão, teve, claro. Até lá o Osório ter sido expulso.
1: Isso.
3: Mas você já, você entendeu? Você já. Você entra contra dois líderes de campeonato. Não, com o time reserva. O que você passa pro seu torcedor? Que você tá abrindo mão de 3 pontos.
1: Sim, com certeza.
0: Mas assim, eu vou levantar uma questão aqui que pode até ser mal vista, tá? Mas será que também isso não é uma espécie de covardia de assim, se perder? Eu estava com os reservas, porque vamos lá, gente. A gente entende que o calendário é apertado, que os jogos são seguidos, mas a gente não pode esquecer que nós tivemos aí uma pausa de 40 dias. Isso é mais do que umas férias normal de 30 dias. E nesses 40 dias, não deu para recuperar um pouquinho para você fazer 2 meses e meio em alta intensidade? Porque já vem outra parada agora de 15 dias também, que vai dar para recuperar. Então será? A gente entende que tem jogadores que não. Por exemplo, no Corinthians, o Memphis, o Carrijo, eles realmente são jogadores no limite de estourar. Mas será que os outros, Mateuzinho, Bidu, será que jogadores que têm mais possibilidades físicas não poderiam ter entrado ontem e entrado quarta? E também isso se aplica a alguns jogadores do São Paulo. Será que isso também não é uma forma do técnico meio que se preservar e falar assim, olha, nós jogamos com reserva. Então, assim, a obrigação era deles, porque o Flamengo tem um elenco
3: milionário. Também estamos chegando no FM. Seja muito bem-vindo você que acompanha a gente a partir de agora no 97.7, depois do empolgante horário político. A gente está falando do Corinthians, que ontem perdeu a 5ª partida consecutiva no Campeonato Brasileiro. Estamos discutindo aqui, né, o fato do Fernando Diniz ter optado por um time reserva contra o Flamengo e no segundo tempo ter colocado titulares. Quase conseguiu empate, é verdade, mas acabou perdendo o jogo no final. Fala, Costa.
0: Dando boa tarde pro pessoal que tá chegando aí com a gente no FM, sejam bem-vindos, obrigado pela audiência e pedindo like também pro pessoal que tá aqui com a gente. Não adianta ficar aqui com a gente e não dá like. O que eu tô falando, pra voltar, a gente tava falando do Corinthians, misturando um pouco com o São Paulo, da questão dos técnicos colocarem reservas. E aí eu trouxe a questão de ter parado 40 dias para uma Copa do Mundo, que é mais do que umas férias, que deu para recuperar fisicamente muito jogador, e aí você tem 2 meses e meio... E dá para entender que o calendário é apertado, mas são 2 meses e meio, com uma pausa já agora batendo na porta de 15 dias. Será que não daria para você ter colocado um misto, pelo menos, do Corinthians? O que eu trouxe também é assim, nós sabemos que o Memphis e o Carrijo são jogadores no limite para estourar. Tudo bem, vamos poupar esses. Mas Mateuzinho, Bidu e do São Paulo, depois a gente fala também do São Paulo, que no momento é do Corinthians. E aí a minha questão é, será que isso também não é uma espécie de... É que covardia é muito forte, né? Mas uma preservação, uma desculpa do técnico. Porque se perder, olha, nós jogamos com os reservas porque não temos elenco e vamos jogar no meio de semana o jogo que vale mais. Não sei, fica aí a questão. Eu não gosto disso. Eu entendo que em momentos você precisa poupar, mas não é momento de poupar. Uhum. O Corinthians está a 4 pontos do rebaixamento, 5 derrotas seguidas no Brasileiro. Então fica o questionamento aí. Pode ser uma desculpa armada para que não tenha tanta pressão para cima do técnico.
3: Bom, vamos ouvir o Diniz então sobre isso, né? O discurso dele foi exatamente esse de preservação para o jogo de quarta-feira contra o Estudiantes pela Libertadores. Ele quer, segundo o Diniz, ter os seus jogadores com 100% de energia para quarta-feira. Vamos ouvir.
4: De jogadores da base, essa interface base profissional, ela tem que ser cuidadosa e é uma coisa que eu gosto de fazer a minha carreira inteira. E hoje era eu estava super seguro. A gente fez 2 treinamentos muito bons. E não só os jogadores da base, né? Os outros jogadores que jogaram se comportaram bem também no primeiro tempo. E acho que vale ressaltar principalmente a estreia do Iago, um garoto de 17 anos. Esse é o que a gente, eu tinha, tenho mais expectativa, porque ele é muito talentoso, e mais cuidado por conta da idade e pela posição que ele joga. Lançar jogador de frente é sempre um pouco mais fácil, mas zagueiro sempre um pouco mais difícil. E ele foi mostrando sempre segurança para mim nos treinos, eu acompanhei ele no sub-20, e ele tem um futuro brilhante pela frente. Os outros jogadores também foram muito bem. Eu acho que o Guinegão voltou a fazer gol, além de contribuir muito no aspecto defensivo, incomodou a defesa do Flamengo em muitas ocasiões. Eu fiquei muito contente com a atuação dos jogadores da base e pelos jogadores também, que os outros jogadores que jogaram se dedicaram muito.
3: Muito bem. Tá aí o Diniz. E quem também deu seu pitaco sobre o que aconteceu ontem no Maracanã foi Luiz Cláudio de Paula.
1: Lindo, lindo.
3: O Testa. Fala, de Paula.
5: A galera do Tempo de Jogo, tudo bem? Falar um pouquinho da derrota do Corinthians diante do Flamengo ontem no Maracanã por 2-1. Tô triste? Lamento, mas não tô triste. Também não tô alegre, que eu não sou otário, né? É, a escalação que o Fernando Diniz colocou em campo ontem no Maracanã já era previsível que o Corinthians teria muita dificuldade para pegar um Flamengo que só poupou 4 jogadores. Só que o Flamengo poupando jogador não é igual o Corinthians, né? Porque o Plata jogou como titular, é alto nível, Pedro entrou como titular, enfim, é, Varela, que até outro dia era titular, entrou no lugar do Emerson Royal. Então, quer dizer, não é poupar o Flamengo, não é poupar, é rodar elenco com qualidade. Já o Corinthians colocou, exceção feita ao Hugo Souza e o Ranieri, os demais todos reservas, e o nível realmente caiu um pouquinho, mas o time foi guerreiro. O time foi muito guerreiro, principalmente no primeiro tempo. Não ficou com a bola, até porque a intenção não era ter a bola, era entregar a bola para o Flamengo e deixar eles trabalharem. Hugo Souza fez excelente partida no primeiro tempo, fez defesas importantíssimas, choca, salvou uma bola em cima da linha. Enfim, por isso foi guerreiro, foi valente, segurou o Flamengo. No segundo tempo, né? Aí realmente o Corinthians conseguiu empatar o jogo, tomou um gol, né? O Corinthians acabou tomando um gol do Flamengo logo no comecinho, do Lucas Paquetá, mas foi buscar o resultado. Guinegão, já com a entrada de alguns titulares, Rodrigo Garro, Caio César, Breno Bidon, cruzamento, Guinegão fez o gol, 1-1. E aí o jogo até que ficou parelho, mas eles têm Bruno Henrique, que é um cara que para mim faz uma baita de uma diferença com 35 anos de idade. Uma jogada pelo lado esquerdo, o Joaquim entrou, né? Garoto foi contratado recentemente, fez o cruzamento, o Bruno Henrique subiu de cabeça, fez o gol da vitória. Mas o Corinthians foi guerreiro, não tô triste, sinceramente falando, problema do Palmeiras e do Flamengo, o Corinthians tinha que ter tentado a vitória, mas com o time que entrou em campo, tava na cara que a história é aquela que a gente já conhece. É! Quarta-feira! E é quarta-feira mesmo. Destaque pro Iago Machado. 17 anos de idade, zagueiro, seguro, sai jogando com categoria. Me lembrou Gamarra. Iago Machado me lembrou Gamarra. Iago Gamarra é o novo zagueirão do Corinthians. Um abraço, Lima. Um abraço para todo mundo do Tempo de Jogo.
3: Valeu, De Paula. É isso aí. Já, nunca, já, já seca o moleque,
2: tá louco,
3: né?
2: Já.
3: Calma, o moleque acabou
2: já tá
3: de estrear.
2: Louco, já.
1: Mas
2: já
1: é isso aí, quer... ó. Esse aí é o retrato, ah. Lima, o retrato do que eu falei. Tá aí, pro De Paula tá tudo certo, tá tudo bom. Quinta derrota seguida do Corinthians, mas tá tudo bom porque foi guerreiro.
3: Mas você tá bravo porque o Flamengo passou o Palmeiras, é isso?
1: Não, não foi agora que passou não? Antes. Ah. Não, o que eu tô bravo é que os caras ficam iludindo a torcida do Corinthians aí com, ah não, foi bravo porque jogou com reserva. Ele caiu aí no golpe.
6: Agora eu tenho uma pergunta pra fazer. Diga. Pela primeira vez na sua vida, como foi ser corintiano na tarde de ontem?
1: Não, mas não teve a primeira.
3: Dizem que foi visto lá nas perdidas, o senhor gritando, vai Corinthians.
1: Tá de brincadeira.
3: É. Dizem que no gol do Guinegão você saiu correndo pela
1: vocês estão de brincadeira.
3: Pela palestra Itália.
1: Nem sob tortura, meu amigo.
6: Ô, Lima, você já imaginou um poropopó de Domênico Gato, seu Bento e Marcos Costa?
1: Tá de brincadeira.
6: Bagre.
3: Foi o que me passaram, não sei se é verdade, né?
1: Você sabe que uma das maiores broncas que eu tomei quando eu trabalhava ainda no sistema de som, foi porque saiu um gol do Corinthians contra o Flamengo em 2016, lá no Maracanã, né? E eu anunciei como visitante 1, Flamengo 0, porque o gol era a favor do Palmeiras e contra o Flamengo, não do Corinthians.
3: Que beleza, muito bem. Então tá, é o seguinte, hein? Quarta-feira o Corinthians joga pela Libertadores, sua vida na competição, né? Procurando vaga semifinal. Vai enfrentar o vencedor de Flamengo e Del Valle. Deve ser o Flamengo. O Flamengo já foi lá em Quito, ganhou de 2-0 o jogo de ida, né? Então, com transmissão total, cobertura, né, da energia no futebol, energia em campo na quarta-feira. Obviamente, durante a semana, amanhã também falaremos mais, na quarta-feira também, desse jogo importantíssimo do Corinthians na Libertadores. 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Vamos começar a falar do Choque Rei, então. No sábado aconteceu o Choque Rei e o Palmeiras ganhou por 2-0 do São Paulo. Eu vou te falar, hein, mais uma paternidade no futebol paulista. O próprio Palmeiras, em seu perfil oficial, já deu aquela cutucada, né? Respeita o pai, alguma coisa assim, sou teu pai. Enfim, a rivalidade, olha, 7 vitórias seguidas do Palmeiras. O negócio tá ficando feio pro lado do São Paulo, hein, nessa questão aí da rivalidade e das estatísticas. Hora do Palmeiras no tempo de jogo. 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
3: Palmeiras! Bom, no clássico de sábado, o Palmeiras levou a melhor contra o São Paulo, né? Mais uma vez ganhou do São Paulo. E contra o São Paulo, que surpreendeu na escalação, né? Um time reserva, completamente reserva, escalado pelo Dorival Júnior. Mesmo assim, o Palmeiras teve dificuldades ali no primeiro tempo, até os 38 do segundo do primeiro tempo, quando o Osório deu uma entrada criminosa no Piquerez, né? É jovem e tal, mas tem que tomar cuidado, tem que se controlar. Deu muita sorte de não ter quebrado o tornozelo do companheiro de profissão, porque foi feia ali a jogada, né? Mas ele foi expulso e a partir daí o Palmeiras achou espaços na área do adversário onde não existiam antes. E aos 45 minutos, exatamente ali no buraco deixado pelo Osório, o Murilo acabou marcando o primeiro gol. E aí no segundo tempo, logo no começo, o Vitor Roque acabou fechando a tampa do caixão, marcou o segundo gol, dando números finais à partida, né? Depois teve no final um lance polêmico, né? O Larson deu uma entrada até parecida, né? E também imprudente em cima do Iago Borducci. Deveria ter sido expulso, mas o VAR não chamou, né? E aí até a reclamação, né, do São Paulo, pô, tem que ter coerência, tá? Mas pedir coerência e arbitragem...
2: Asterisco, né,
3: brincadeira, né? Mas não tem asterisco, né, Danilo? Porque foi no final do jogo, não mudaria, né? Mais que deveria ter sido expulso, sim. Mas você querer cobrar coerência da arbitragem brasileira, pra qualquer lado que seja, pra qualquer jogo que seja, é pedir demais, né? Eles são ruins mesmo. É que na hora, Danilo, assim, na hora do Larson, na entrada do Larson, do Iago, o VAR tava assistindo Chaves. Entendeu? Ele não pegou a imagem.
2: É isso.
3: Ele tava ocupado.
2: Mas exato. É assim, um asterisco, né? Porque vocês viram o que aconteceu na sexta-feira no Atletiba, né? Depois dos 45, o Moledo foi pra área, fez 2 gols de cabeça ali, empatou o jogo no clássico. Quem sabe, né? O Tolói não fosse pra área no finalzinho.
3: É verdade, seu Danilo Souza.
2: Se não fizesse 2 gols ali, tá? Sonhar, né, Lima?
3: Claro, então, lógico. Mas vamos, ô Marcos Costa, falando do Palmeiras, mais uma vez o Palmeiras encontrou dificuldades contra uma equipe que jogou fechadinha, que foram os reservas do São Paulo até ter o Osório expulso, Marcos Costa?
0: Primeiro, já que deixei aí o Danilo chorar primeiro, agora vamos falar da parte vencedora, né? Palmeiras, protocolar. Já era esperado, Palmeiras estava encontrando dificuldade sim, o São Paulo muito bem armado, muito bem fechado, mas também covarde, né? O São Paulo estava esperando só o Ferreirinha jogar bola. Ele teve 2 jogadas ali muito boas e acabou levando um certo perigo. Carlos Miguel fez 2 defesas, vou falar aqui, já que o Ranieri não está para falar, você não vai falar das defesas do Carlos Miguel? Tô falando. 2 defesas bem importantes na partida, mas foi um domínio completo do Palmeiras, como se esperava. Então, na parte de domínio do jogo, de volume, o Palmeiras correspondeu. E estava, assim, mais uma vez achando dificuldades. O Palmeiras precisa acertar isso. Aí, com 1 a mais e uma expulsão incontestável, estava bem de frente ali para onde aconteceu a jogada. E confesso que eu fiquei até com um temor, assim, de ter acontecido algo mais grave com o Piquerez, porque realmente foi muito forte e desnecessária, numa jogada ali de lateral, onde o Palmeiras tinha recuperado a bola e não ia levar tanto perigo para o São Paulo, inclusive o São Paulo estava no campo de ataque. Expulso o jogador de São Paulo, aí abre espaço. O Palmeiras, fisicamente muito superior, tecnicamente muito superior, começou a ter mais espaço até achar o gol. Aí abriu a porteira. No segundo tempo, o São Paulo já perdendo, com reservas, um jogador a menos, não tinha muito o que fazer. Mesmo assim, acho que o Dorival conseguiu, dentro das possibilidades, anular o time do Palmeiras. E o Palmeiras, dentro das possibilidades também do ferrolho São Paulino ali, foi achando espaços. Fez o segundo com o Vitor Roque, que fez uma boa partida. Tá voltando, parece que aquela entrevista do Abel mexeu de fato com o brilho, com alguma coisa ali, com moral, não sei com o que, mas mexeu com o Vitor Roque. Ele estava com muita disposição. Palmeiras fez as suas alterações. Também teve muita perseguição em cima do John Arias, tá? Tempo inteiro ele pegava na bola, ele era caçado pelos jogadores do São Paulo. E aí, depois do segundo gol, o Palmeiras perdeu algumas oportunidades, principalmente uma com o Flaco Lopes, que teve um preciosismo, quis fazer um gol mais bonito do que deveria. O Palmeiras poderia ter feito um placar maior, 3-4-0. Mas foi isso, foi importante, o Palmeiras precisava dessa vitória dentro de casa. O Palmeiras alcança números expressivos contra o São Paulo. Num passado não tão distante, o São Paulo era uma pedra histórica no caminho do Palmeiras. Isso também já virou, o Palmeiras já, em mata-mata, já passou a ganhar do São Paulo, que era a pedra no sapato. Em brasileiros, o Palmeiras tem muito mais vitória e, no geral, também conseguiu mais vitória. E no ano, o Palmeiras está invicto em clássicos, que era uma das coisas que a torcida do Palmeiras criticava muito. Abel, ele não sabe o que é um Palmeiras e Corinthians, ele não sabe o que é um Palmeiras e São Paulo. Tá aí, Palmeiras não perdeu nenhum clássico esse ano e venceu mais uma. A sétima vitória seguida em cima do São Paulo, 13 jogos sem perder do São Paulo. Isso são marcas expressantes, né? São marcas fortes,
3: expressivas,
0: pro torcedor. O torcedor, ele quer ganhar do rival. Não interessa se o rival está em má fase, se o rival está com reserva, se estava com um a menos. Quer ganhar. Isso vai entrando para o histórico aí do confronto direto, Lima.
3: Boa. E no segundo tempo, Costa, eu vou te falar uma coisa. Estava tão fácil. O São Paulo estava perdendo saída de bolas, entregando a bola para o Palmeiras na sua intermediária, tantas vezes, que começou a ter displicência por parte dos jogadores do Palmeiras. Ficou claro. Estava tão fácil de chegar na área que os jogadores do Palmeiras começaram a ficar displicentes. Uhum. E o Flaco Lopes foi um deles. Tanto é que saiu, né? Foi sacado depois desse gol que o Costa citou, porque claramente ele estava displicente. Estava tão fácil. O São Paulo estava errando, entregando a bola tão fácil para o Palmeiras na intermediária, que os jogadores do Palmeiras começaram a ficar displicentes. Tipo assim, sabe, pô, tá tão fácil, vamos tocar a bola e marcar a hora que quiser. E não é bem assim. Você tem que ser sério ali, né? E ficou muito claro isso depois que o Flaco Lopes perde o gol e é sacado pelo técnico, o João Martins. Diga, Danilo.
2: Ô, Lima, vou fazer uma pergunta pro Costa, né? Fazendo um comparativo, estava comparando antes do jogo do Flamengo e Corinthians com Palmeiras e São Paulo. E por que que a imprensa flamenguista exalta a vitória do Flamengo, né? De 2-1 em cima do Corinthians reserva, e muito da imprensa aqui paulista reclama do Palmeiras, que venceu o São Paulo no clássico pedindo mais. O Palmeiras venceu o jogo, rapaz. O Palmeiras venceu mais um clássico, né? Vence por 2-0. Ah, podia ter sido 4, 5, 6. Mas eu vi comentaristas palmeirenses, páginas de palmeirenses reclamando ainda da atuação do Palmeiras. Por que que acontece isso, Costa? E lá no Rio de Janeiro, o flamenguista que sofreu com o Corinthians exaltando a vitória de 2-1.
8: Lamentável.
0: Eu tenho algumas teorias sobre isso, Danilão. Eu acho que o palmeirense, ele sempre teve o complexo de perseguição da imprensa. Ponto. No momento em que você abre para o próprio torcedor ser a mídia, ele carrega isso com ele e ele pega uma coisa que é do folclore, que é da história do Palmeiras, que foi espalhado pelo Brasil afora no futebol, que é o corneto, o tal do corneta, que era uma coisa romantizada, bonita, né? Bacana, que é, sei lá, era do sangue do palmeirense, era do DNA, e transforma isso numa coisa ruim. Acha que isso é tão bonito que acaba usando de uma forma, sei lá, sem medida, cara, de uma forma irracional.
2: Não dá pra entender, né?
0: Não dá pra entender. Eu também não consigo entender, eu fico chateado, inclusive, porque sempre vai achar alguma desculpa. Eu, como torcedor, eu não vou ser hipócrita. Na saída, Eu comentei, eu falei, pô, poderia ter sido 3, né, se o Flaco não perde aquele gol. Mas não no sentido de, ah, vai se ferrar, pô, só 2. Caramba, ganhamos de 2-0 do São Paulo. 7 jogos seguidos em cima do São Paulo, que era uma pedra no caminho. Nosso momento é maravilhoso, nosso histórico recente dos últimos 10 anos. Mas tem aquele que acha que é bonito. E aí, não é... Talvez, aí você que é muito de rede social, inclusive professor, né? Você sabe disso, que muito, às vezes não é do pensamento do cara. É pra ganhar o tal do... O joinha aqui, o like.
2: O tal do like.
1: Ele, engajamento, né?
0: É, pra muitas pessoas isso tá acima da própria opinião, do próprio... da própria consciência, das convicções. Acaba valendo mais, porque isso aqui acaba mexendo numa coisa que talvez hoje pra esse cara não mexa, que é o ego. Então, o like às vezes vale mais do que 2 gols num clássico.
3: Vou te falar uma coisa, na transmissão, tava aqui apresentando o clássico, né? E aí botamos o corneteiro e veio um torcedor do Palmeiras criticar. Ah, que porcaria, que jogo horroroso, só 2-0. Rapaz, mas o Domênico e o seu Bento ficaram pistola da vida.
2: Pelo amor de Deus. Rasgado ele, Domênico, né?
0: É, não tem como. No momento, eu tava comendo um pernilzão ali fora do estádio, que eu já tinha saído. Pô, a tradição, né? E aí eu comecei a receber...
8: É muito cremoso.
0: Não, isso se fosse calabresa, talvez, né?
3: Calabresa do Quintino, né? Fornece lá pros caras.
0: Mas um pernilzão ali, comecei a receber nos grupos. Ah, seu Bento dando aula, que mandou fazer sexo, né? Vai transar.
3: Não,
0: vai.
3: Falou que o cara é broxa. O cara que fala isso é broxa.
0: Mas eu acho que tem muito... Mas eu acho que tem muito disso, Danilão. E é um assunto que a gente pode trazer, por exemplo, na data FIFA, que a gente não tiver jogos, a gente pode também ficar discutindo um pouco isso, porque é válido, tá? A gente também tem que entender que o tempo... São outros tempos, é outra forma de torcer. Eu disse semana passada aqui que, pô, me comove quando eu ainda encontro no estádio o torcedor como era o meu pai, com o radinho, o cara que fica mais na dele ali, de fato, vendo o jogo e torcendo. Hoje... Muitos, a forma de torcer é gravando para fazer conteúdo. Tá tudo certo, faz parte. Agora, eu só não consigo ainda entender, e tenho que admitir, não adianta eu falar não admito, eu tenho que admitir, é a nova realidade, que o torcedor, ele se preocupa mais com like do que com o gol que seu time fez. Para mim, vencer de 6-0 do São Paulo...
2: Porra, tá lindo.
0: Ganhei a semana, eu tô felizão. Agora, esse tipo de gente, não. Esse tipo de gente, tem muitas pessoas que se preocupam mais com o número de likes que vai dar do que o número de gols que seu time fez.
1: E você citou um ponto importante na sua primeira leitura sobre o retorno e o resgate do Vitor Roque. Porque esse cara, bem fisicamente, bem na confiança, porque ele é um cara que precisa ter a confiança, precisa voltar a fazer gols. E esse cara, em um momento importante de mata-mata, um jogo difícil, é um atacante muito difícil de ser marcado, muito chato. Então você utilizar... um clássico como esse, porque, na minha opinião, não trouxe soluções coletivas para o time do Palmeiras, mas individuais. O Vitor Roque é uma, por exemplo. Então, para você resgatar num clássico como esse, voltando a marcar gols, depois da declaração que você falou do Abel Ferreira, é muito importante. E, às vezes, nessa entrelinha, o torcedor não enxerga. Mas você ter um Vitor Roque de volta, seu tigrinho, matador mesmo do Palmeiras, utilizando um jogo como esse, é de extrema importância.
0: Ah, tá afiando a garrinha de novo, né? O Tigrinho tá voltando. Ele tava meio ali, sei lá, um gatinho, manhoso. Agora tá voltando, tá afiando. E no momento em que mais precisar, Vitor Roque será decisivo nessa reta final de ano aí de Libertadores e Brasileiro e Copa do Brasil.
1: Merece uma garrinha aí?
0: Ah, merece. Tá tipo, o seu Bento que sabe
2: faz
0: fazer.
2: Faz o Tigrinho.
0: Né?
2: Aí, ó.
3: Constrangedor fazer esse negócio.
0: Meu Deus. Sim, principalmente quando não se torce pro Palmeiras. Quando se torce, não tá nem aí, ó.
3: Torcendo ou não torcendo, isso aí é completamente constrangedor. Seu Bento fazendo isso aí nos corredores da rádio é constrangedor.
0: É verdade.
3: Meu Deus.
0: Seu Bento era um...
3: Era um urso, né?
1: Aí ele inventou...
3: Era mais que um urso, era um ursão. Aí, o Sobeto, ele inventou, ele comprava uma fantasia de ursinho.
0: Era um mamute, né? Vamos falar a verdade.
3: Exatamente. O seu Bento, ele comprou uma fantasia de tigrinho, só que parecia aqueles caras de clube de striptease. Veio com o rabinho, com orelhinha. Aí ele ficou com vergonha de usar. Falou, não dá pra usar. Ele olhou pra minha cara falando, não dá pra usar isso aqui.
1: Era quase o cara do cereal, velho.
3: Não dava. E que cereal? O cereal tava ótimo. Você não viu? Pô, pra ele mostrar. Acho que o Costa chegou até a usar isso aí.
0: Usei uma vez aqui.
2: Mas não precisa lembrar. Eu já usei do cereal já. Real.
0: Rapaz. Mas não precisa lembrar. Mas é um jogador. Não, mas é um jogador que a torcida deposita muita esperança, né? Então, assim, voltou a jogar, voltou a mostrar interesse em jogar. Isso já é muito importante, porque ele é um jogador muito chato, cara. O São Paulo não conseguia ter saída de bola. Ele é muito rápido, muito forte, e ele fez a marcação em cima ali, sem deixar que o São Paulo ou segurasse a bola para garantir o empate, para não deixar que o Palmeiras tivesse a posse de bola, ou para estourar essa bola lá para frente e o Palmeiras recuperar. E ainda em tempo, vale também ressaltar aqui a bela partida que fez o Bruno Fuchs, tá? Eu acho ele um baita de um zagueiro. Particularmente, prefiro ele ao Barbosa, né? Mas o Barbosa veio a peso de ouro. Então, tá tendo mais oportunidades do que o Bruno Fuchs. Mas o Bruno Fuchs é um zagueiro muito interessante, muito bom.
3: Muito bem. Vamos ouvir o João Martins, já que o Abel cumpriu o primeiro dos três jogos de suspensão que pegou lá no STJD por ter aquele tiro de meta, né, no microfone da TV no jogo contra o Mirassol. Então, o João Martins, ele valorizou, obviamente, a vitória, mas apontou que o Palmeiras está convivendo com um problema de eficácia ofensiva. Vamos ouvir.
8: Se tivermos que escolher um fator preponderante e o mais importante no futebol é a eficácia. Os outros desportos, nós formos ver, desportos de competição, o basquetebol anda nos 100 pontos, o handball anda nos 40, o futebol é 1-0, 2-0, 2-1, ou seja, a eficácia é tudo. Nos outros desportos, se eu falhar uma cesta, não acaba o mundo. No futebol, se eu falhar um golo isolado, pode fazer a diferença.
3: Tá certo. Aí o João Martins, pra encerrar o Palmeiras, meu caro Koski.
0: O Danilão tava homenageando. Falamos de Tigrinho, ele quis homenagear o Leão.
2: Eu tava
0: aí.
2: No Tigrão aqui, pô. Tava no Tigrão, pô.
3: O Koski, pra quarta-feira, o Gustavo Gomes não joga, né? Tem que cumprir suspensão, né? Contra a LDU. O Maurício não jogou o clássico e tá com tendinite no joelho. Será que ele fica pelo menos à disposição?
0: Eu acho que fica, acho que o Maurício, até já foi um pouco estranho o Maurício não aparecer aí sequer no banco de reservas do Palmeiras, né? Ele que estava em boa fase pós-Copa do Mundo, mas eu acho que ele vem sim para o jogo da Libertadores, pelo menos como opção para o Palmeiras, porque vai precisar, a altitude a gente sabe que o desgaste físico é maior, os brasileiros obviamente não estão acostumados a jogar na altitude, então o quanto mais tiver do elenco disponível aí é melhor para o Palmeiras, porque vai cansar, vai ser jogo duro e o Palmeiras tem uma vantagem mínima. Então vai ser muito importante contar com o Maurício, deve ir sim.
1: Ô Lima, o time já se reapresentou, né? Tinha até uma possibilidade de fratura na questão do Piquerez, né?
0: Não, mas ele vai.
1: Mas foi descartado essa questão da fratura, né? Faz agora uma atividade interna na academia de futebol e agora o departamento médico coloca a evolução monitorada dia após dia e é dúvida para o jogo contra a LDU. O time já treinou e deve viajar ainda hoje, né, Costinha? Viaja ainda hoje.
0: Deve estar, inclusive, em voa.
3: Muito bem, muito bem. Tem corneta do Palmeiras? Vamos lá, coloca aí, Rodrigo.
9: Pessoal, tempo de jogo. É José Hilo Palmeirense, São José do Rio Preto. Flamengo ganhou de 2-1 do Corinthians com time reserva. Foi o máximo, todo mundo elogiou. 2-1. Palmeiras ganhou de 2-0 de São Paulo, que jogou com time reserva. Todo mundo critica que o Palmeiras deveria ter ganhado mais demais. Por que o Flamengo não deveria ter ganhado demais também com time reserva do Corinthians? Só o Palmeiras, né? Abraço.
3: Foi o que o Danilo falou aí, perguntou pro Costa, já explicamos. Parece que o nosso corneteiro estava adivinhando, né, a pergunta de Danilo Soto. Mais um corneteiro, vai.
10: Bombas aqui de São Bernardo. Queria a opinião de vocês aí, não sei se vocês chegaram a ver. No lance que originou a expulsão do zagueiro do São Paulo, tem um membro da comissão técnica do Palmeiras falando alguma coisa. Ele puxa a gola da blusa e fala como se fosse um rádio ali, alguma escuta. Vocês chegaram a ver isso aí? Isso é permitido? Eu sei que o treinador não pode, né? Eu acho que dentro do campo também não pode, mas não sei se vocês viram isso, se vocês puderem dar a opinião de vocês sobre isso aí, eu agradeço. Valeu? Um abraço a todos.
11: Não sei.
3: Valeu. Pode, rádio. O que não poderia é o Abel, que estava suspenso, conversar com alguém no rádio no banco de reservas. Isso não poderia. Agora existe, né, a comunicação entre eles lá. Hoje em dia já é permitido, inclusive, aqueles tablets, né, com os vídeos do táticos e tal no banco de reservas. Eu me lembro que nos anos 90, lá no Morumbi, colocaram TVs nos bancos de reserva, né, para que os técnicos vissem ali o jogo, os replays, e aí mandaram tirar. Naquela época lá não poderia ter isso aí, né? Então tiraram e tal, mas isso estou falando dos anos 90. Hoje em dia já pode, já existe essa comunicação entre comissão técnica e tal, a tecnologia já se faz presente.
1: Tanto para quem não sabe, né? Hoje em dia, boa parte do staff fica no camarote, fica isso. Ali no, na cabine de imprensa, muitas vezes, né? O pessoal ali dos coaches, né? O pessoal do análise de desempenho, e fica passando todos os detalhes do que está acontecendo, os números, até um pedido do próprio treinador, do próprio ali, era o auxiliar naquela oportunidade. Então os caras vão passando tempo a tempo o que vai acontecendo, isso é normal.
3: Muito bem.
2: Vamos e é falar... engraçado, sabe?
3: Fala.
2: Uma coisa só que é engraçada, tanta tecnologia, mas o que não perde é o preparador físico ali quando recebe a ordem de chamar alguém que está aquecendo. É. Isso não tem um radinho, eles ficam gritando lá: Careca, chama isso. O Careca, chama o Baixinho. É. Aí os caras vão para entrar em campo. Isso eles não conseguem colocar um rádio.
3: Isso é o folclore do futebol.
0: Inclusive tem um vídeo maravilhoso do Papai Joel, né, no Vasco, que ele não lembrava o nome, ele esquece três vezes, do Somália. Aí chama o Dudu, é uma bagunça maravilhosa.
3: É verdade. Bom, vamos falar do outro lado do clássico agora, né? O Tricolor que joga amanhã contra o Boca Juniors e por isso foi com os reservas a campo no sábado. Hora do São Paulo no tempo de jogo. 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
3: É, rapaz, vamos falar do São Paulo agora, que perdeu, né, o jogo. Ficou ali na 11ª colocação do Campeonato Brasileiro, 33 pontos, tá? A 5 pontos da zona de rebaixamento, né? Antes da gente falar dos personagens do jogo pelo lado tricolor, Rafael Navarro, o nosso narrador do Futebol Energia em Campo Tricolor, vai falar sobre o que ele viu neste clássico. Ele que estava lá no Nubank Park, ao lado de Domênico Gatto. Fala, Navarro!
11: Alô, alô, Marcelo Lima e amigos do Tempo de Jogo. Vamos falar um pouco do choque rei desse sábado pelo Brasileirão, que culminou em mais uma vitória do Palmeiras e, quer queira ou não, além do Corinthians, também viramos fregueses dos caras, né? Em confrontos históricos. Embora no mata-mata, o São Paulo ainda segue com uma longa vantagem. E durante a semana, muita especulação se o Dorival viria com o time reserva, mesclado ou mesmo com a equipe titular, né? E ele optou pelo reserva. E aí, vamos falar a verdade, né? A gente já começou perdendo o jogo quando a gente bate o olho na escalação. Algumas coisas não mudam, né? Quando se trata de queda de nível do futebol do time, quando você tem em campo Cauli, Wendel, André Silva. E olha, André Silva é aquilo. Se haver alguma dúvida do porquê ele passou a ser a terceira opção de ataque no São Paulo, isso se provou nesse jogo. O Ferreirinha foi o único que correu, tentou alguma coisa, mas não resolveu nada de novo, né? E tem o Pablo Maia, que o Dorival diz que acredita na recuperação dele, e só o Dorival que acredita. Mesmo assim, o São Paulo soube segurar a pressão do Palmeiras, tendo até chance para marcar. Mas é uma entrada pesada do Osório, moleque inocente pra caramba, né? No Piquerez, colocou tudo a perder. E a expulsão foi justa, viu? Aí a pressão no São Paulo aumentou e aquele velho problema do time de jogada aérea, né? Cabeceio do Gustavo Gomes, o gol marcado pelo Murilo. Virou o tempo, São Paulo não teve forças, não reagiu. Aí o Dorival traz a cavalaria com a Arboleda. Palmeiras marca o segundo gol de forma muito fácil, né? Numa troca rápida de passes. Aí vem com Arthur, Danielzinho, Iago Borducci, mas aí a vaca já tinha ido pro brejo. Poupou o Caleri, né? Mas vamos combinar, é até reforço ele nem entrar em campo pelo que vem jogando. 2-0 acabou sendo um resultado justo, normal, e podia até ter tomado mais, viu? E agora terça-feira, né, Lima? São Paulo vai ter que fazer um jogo de superação contra o Boca Juniors, de muita entrega, muito foco, e não vai ser nada fácil. Cheiro de classificação que vai acontecer é nas penalidades, viu, Lima? Grande abraço para você e aos amigos do Tempo de Jogo.
3: Valeu, Navarro. Um abraço a você também. Então vamos aproveitar, vamos ouvir o Dorival Júnior, que ele, depois do clássico, ele bateu no peito e falou: a responsabilidade por escalar todas as reservas foi minha. Estou pensando no jogo de terça-feira contra o Boca. Vamos ouvi-lo.
12: O que eu vejo é que a nossa recuperação física, ela seria fundamental para o jogo da terça. E eu não podia tomar uma decisão errada nesse momento. E tenho convicção que fizemos certo. Fizemos muito certo. Até porque o nível de atuação que a equipe vinha tendo dentro da partida era muito bom em relação a tudo que foi trabalhado ao longo desses últimos tempos. E o campeonato, ele vai gerar uma oscilação, o que é natural. Nós vínhamos de um passivo muito grande. Nós estávamos conseguindo um reequilíbrio e vamos alcançar esse reequilíbrio. Nós fizemos uma reestruturação dentro do campeonato e esse foi um risco que nós tivemos que correr, mas nós optamos por isso para que possamos encontrar resultados ali na frente. Era uma necessidade.
3: Tá bom, era uma necessidade. Agora, Danilo Soto, essa convicção que ele tem de ter feito certo, ela vai se mostrar certa ou errada amanhã, não tem jeito, né? Porque começou no sábado esse planejamento, né? Com os reservas e acaba amanhã contra o Boca, né?
2: Exatamente, amanhã ele tem que provar que ele estava certo, né? Ele deu all-in aí mesmo e falar na coletiva ali, por enquanto tá tranquilo, né? Ainda tem o jogo para acontecer amanhã. São Paulo tem que dar uma resposta amanhã pro torcedor, que vai estar lotado o Morumbi. Com certeza mais de 45 mil torcedores vão estar lá numa terça-feira à noite para acompanhar esse jogo. E São Paulo precisa dar essa resposta dentro de campo. Poupou os jogadores no clássico, perdeu o clássico, time completamente reserva. Agora os titulares têm que estar 100%, têm que estar inteiros ali para jogar. Eu vou discordar só uma coisa do Navarro, que ele fala do Calleri. Também acho que o Calleri não está entregando ultimamente, né? Não está sendo aquele Calleri que a gente gosta, mas eu acho que ele deveria ter jogado sim, né? Deveria ter sido o grande líder do São Paulo contra o Palmeiras. Eu acho que ele está dentro de campo, poderia ter sim trazido pelo menos um pouco mais de tranquilidade para alguns jogadores ali, trazendo a responsabilidade. Afinal, ele é capitão do São Paulo, E é um dos artilheiros ali, né? É um dos jogadores mais experientes. Estava fora do jogo contra o Boca Juniors, para mim deveria ter sido titular, sim. Amanhã, São Paulo tem uma missão dificílima no Morumbi, Marcelo Lima, e acho que São Paulo consegue passar no tempo normal, viu?
3: O questão do Calleri, o Dorival foi perguntado, obviamente, e a resposta dele, sinceramente, não me convenceu. Porque ele disse que o Calleri vinha de uma lesão no tornozelo, então eles acharam por bem não colocá-lo em campo, podendo correr o risco dele se machucar de novo e ficar fora por mais tempo, além daquele jogo contra o Boca. Então, se é assim, nem leva pro banco de reservas. Não leva pro banco.
2: Ele tá lesionado.
3: Então, exatamente. Admite, olha, porque o gramado do Palmeiras é sintético e a gente tem ressalvas quanto a esse gramado. O Calleri se machucou, né, num gramado sintético que foi lá do Engenhão. Então ele tava receoso. Então nem leva pro clássico. Porque a partir do momento que você leva um jogador do naipe dele, capitão do São Paulo, pro banco, você tem que colocar, né? Agora, deixar lá ele assistindo, também acho. Acho que nesse aspecto, Dorival pisou na bola ali. Então não era nem para levar o Calleri para o banco de reservas, fosse honesto, fosse sincero. Não vai colocar porque ele vinha de contusão e, sabe, vai que coloca e machuca. Então não leva o jogador. Né? Assim como ele correu esse risco, colocando alguns titulares no segundo tempo, e o Iago Borducci, que é o titular dele, quase fica fora do jogo de amanhã, né? Por uma entrada que levou, enfim. Então também correu o risco de colocar o titular ali para jogar no final do jogo. Enfim, a gente já vai continuar falando do São Paulo. Aqui tem o Santos ainda para falar. O Santos está se recuperando, está cheio de reforços. Anunciou o Coutinho oficialmente agora.
1: Fantástico.
3: Pois é, rapaz. Safinei, quem diria, né?
1: Safinei.
3: Quem diria? Então é o seguinte, você que está no FM acompanhando a gente, quer continuar ouvindo aqui o bate-papo, tem mais corneteiro também, tem muito assunto bacana até 1h30 no tempo de jogo, vai lá para o youtube.com/energia97 para continuar acompanhando aqui o tempo de jogo, tá? No FM, a gente vai agora com o Lunch Break de DJ Ronaldinho e às 5h30 da tarde tem o Estádio 97. Um abraço, vai para lá!

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4: E mais uma marca chinesa chegou ao Brasil, a Dongfeng. Porém, para facilitar a pronúncia por aqui, optou por ser conhecida por DFM. Ela é a sétima maior fabricante na China. Os dois primeiros carros confirmados para cá são o Box, um hatch compacto totalmente elétrico, com motor de 95 cavalos e autonomia de 275 km pelo Inmetro, pronto para concorrer com BYD Dolphin e Geely X2. Outro carro anunciado é o DFM Vigo, um SUV compacto também só elétrico, com motor de 163 cavalos e autonomia de 302 km. Vem competir direto com o BYD One, oferecendo espaço e tecnologia. O início da comercialização será para outubro. Além desses dois, a DFM afirmou que vai lançar o MIDI plug-in híbrido e o Huge PHEV, com apelo urbano. Ao todo, promete 11 novos modelos com pré-venda por meio de campanha online no Mercado Livre, como já fazem GWM e o Omo DJ. O primeiro lote de 300 carros está previsto para chegar até o fim desse mês. Me segue no Instagram, @claucarsug.
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2: Grande semana, Jimmy, pra você. Pra você que acaba de chegar na Energia. Se você já tava aí, muito legal, hein? Muito bom ter você, ótima semana. Como eu te falei, semana vem com presentes. 966507997. O Lunch Break tá no ar. Sempre com as músicas que você gosta.
39: Nossa.
2: Aumente o volume, ele tá no ar. 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
1: Muito bom. Tori Terry Remix pra Loveful, The Cardigans, Sophie Ellis Baxter, AMG, Queen, Michael Jackson, Madonna. Que trio, hein? Lighthouse Family, Rain Cloud. 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
1: Vamos, vamos! 966507997, o Lunch Break sempre no ar, na sua hora do almoço, colocando os hits, uma atrás da outra. Black Eyed Peas, The Time. E você vai participando e concorrendo a esse kit bem...

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1: Fechamos com Ritaço de Labush, Be My Lover, Hadaway, What Is Love, Rhythmix, W, Culture Beach. Aliás, atração. Ela vai estar, hein?
0: Nossa, Halloween.
1: Exatamente. Vai ser demais. Halloween da véia.
0: Ó. Oh.
1: Calvin Harris, I Feel So Close e Black Eyed Peas, The Time. Olha só, no 966-507-997, um monte de gente participou. Deixa eu mandar um beijo pra minha amiga, enfermeira. Ela tá com a filhinha dela no carro ouvindo a Rádio Energia, a Pri, a Lelê. Beijinho pra vocês. Obrigado pela audiência. Agora é o seguinte, Dimi. Quem faturou no 966-507-997?
0: Se deu bem o Patrick Valença de Andrade.
1: Boa, Patrick. 5 dias úteis, Avenida Paulista, 1439, nono andar. É só você chegar com o seu documento e pronto. Quero lembrar você que é o seguinte, o Halloween da véia vai vir com Tânia Evans do Culture Beach. Por isso que eu toquei aqui, hein?
0: 14 de novembro, hein, Ronaldo?
1: Exatamente. Fique ligado na programação Energia e garanta os seus ingressos com antecedência, tá bom? Amanhã, depois do tempo de jogo, mais uma edição do programa. Ótima tarde e grande semana. Valeu!
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0: 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Are you ready? Você viu que amanhã tem mais, né? Vou ficar ligado aqui todos os dias, 1 da tarde, Lunch Break no seu som. Ótima semana, boa segundona. Um break rapidão, volto com mais som aqui. Fica aí, tá?
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8: Bora, vambora, boa semana aí, boa segunda. Tamo junto aqui, ó. A energia que te move.
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0: Sempre bom saber que seu som tá ligado aqui na Energia 97 FM, tarde de segunda-feira. Tamo junto. 12h26, 1989, no seu som, Sônia. Super clássico na programação. Parada é o seguinte, ó. WhatsApp liberado a partir de agora. 96650-7997, tá? Pode mandar a sua mensagem de texto. Tá valendo um ingresso para a festa Halloween da Véia, dia 14 de novembro, no Complexo Tempo, tá? Porém, a gente quer saber, ó, pergunta de hoje. Qual flashback você quer ouvir hoje, aqui na rádio, no finalzinho da tarde aí? Manda aí pra gente, seu nome completo, manda aquele flashback que você quer muito ouvir, tá? E no final da tarde, você leva esse ingresso e também ouve esse som aí. Boa sorte. Ok, ready? Go. Aquele break rapidão, volta na sequência com muito mais som. Cada som que tem na sequência, só pedrada, hein? Fica aí, é rapidão.
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18: A Nissan confirmou que a versão atual de sua picape, a Frontier, saiu de linha no Brasil. Isso porque a fábrica onde era feita na Argentina fechou. Mas isso não quer dizer que a Nissan vai dar de mão beijada esse espaço para a concorrência. Vai vir para cá, fabricada na China, a Frontier Pro, criada em parceria entre Nissan e Dongfeng. A motorização vai ser híbrida plug-in, com um conjunto formado por um motor 1.5 turbo gasolina e um motor elétrico. Juntos vão entregar 410 cavalos de potência e 81,5 kgfm de torque, quase o dobro do que oferecia por aqui. O antigo motor da Frontier era um 2.3 biturbo diesel com 190 cavalos, com câmbio automático de 7 marchas. A concorrência fez todo mundo se mexer e atualizar a gama, correndo o risco de quem não fizer sumir do mercado. A nova Frontier vai vir um pouco maior que a atual, com 5,52 metros de comprimento, 1,95 metros de altura e 3,30 metros de entre-eixos. Me segue no Instagram, @claucarsug.
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0: Returning you back. Vambora, vambora. Tamo junto aí. Ótima semana. Boa segunda-feira. Vamos. A energia que te move. Para o seguinte, ó, o WhatsApp tá aí, tá liberado, tá no ar, sua participação, 96-650-7997, manda mensagem de texto, seu nome completo, e manda aí, qual flashback você quer ouvir hoje aqui na rádio, finalzinho da tarde, antes do Estádio 97? Qual aquele flashback que você gosta muito? Fala, ah, vou mandar na rádio, junto com o seu nome completo, tá? Hoje tá rolando um ingresso pra pista, em Halloween da Véia. Vai ser muito bom, dia 14 de novembro, no Complexo Tempo, na Moca. Um ingresso pista Halloween pra você. Participa e boa sorte. Pede aí aquele flash que você quer muito ouvir por aqui e boa sorte.
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0: Atenção, ligado aqui na Energia 97, FM, tarde de segunda-feira, Rockset. Parada é o seguinte, ó, o WhatsApp tá liberado, a Amanda tá lá esperando você participar, tá? 96650-7997, mensagem de texto. Você manda o seu nome completo e pede aí, manda, qual flashback você quer ouvir no finalzinho da tarde, antes do estádio 97? No final da programação musical. Qual flashback você gosta muito? Manda pra gente aí na sua mensagem de texto. Vale pra você a sua participação. Um ingresso pista pro Halloween da véia, 14 de novembro, no Complexo Tempo na Mó. Participa aí e boa sorte, tá bom? 96650-7997. Mensagem de texto. Um break rapidão. Volta na sequência com mais som. Fica ligado, tem Madonna pra rolar. Tem Mark Morrison, Daft Punk e muito mais.
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0: Sempre bom saber que seu som tá ligado aqui na Energia 97. Energia que te move, Mark Morrison. Muito bom esse som, né?
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0: Sansone ligado aqui na Energia 97 FM, tarde de segunda-feira, 3h58. Cara, é o seguinte, ó, continua rolando lá no WhatsApp o sorteio de um ingresso pista Halloween da véia, que vai ser no dia 14 de novembro no Complexo Tempo na Moca. Vai ser bom demais. Tânia Ivans do Culture Beach cantando os grandes hits ao vivaço. Vai ser muito bom, ó. Tem um ingresso pra você aqui, tá? Esse ingresso vai ser seu. Participa 96650-7997, mensagem de texto e manda aí, junto com o seu nome completo, responde qual flashback você quer ouvir hoje aqui na rádio. Antes do estádio 97, na hora do sorteio, quem se dá bem vai levar o ingresso e vai ouvir o flashback que tanto quer ouvir hoje. Manda aí, demorou? 96650-7997. Are you ready? É aquele break rapidão, se liga no que eu toco daqui a pouco. Whitney Houston, Ricky Astley, tem Dr. Alban, Pet Shop Boys. Fica aí, fica aí, fica aí, fica aí. 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
15: A Bike é outra nova marca chinesa que chegou ao Brasil e começa suas atividades com os elétricos Arc Fox T1 e T5 e promete 5 SUVs, 4 crossovers e uma picape até 2028. Os planos são arrojados. A rede de concessionárias já está formada e começa a operar em novembro. O Arc Fox T1 é um modelo posicionado como um crossover que concorre tanto com modelos como Jeep Avenger, Hyundai i20, Volkswagen Terra, como com SUVs maiores como Hyundai Creta, Volkswagen T-Cross e Jeep Renegade. Na China, o Arc Fox T1 tem 2 motores elétricos de 94 cavalos e autonomia de 425 km no ciclo de lá. O Arc Fox T5 é o SUV médio, com autonomia chinesa de 660 km. Até 2028, a Bike promete esses 10 carros que eu falei e não pretende trabalhar apenas com carros elétricos. A produção de seus carros por aqui faz parte dos planos da marca, assim como fez a GWM. Me segue no Instagram, @claucarsugo.
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0: Opa, vamos aí. Vamos de música, vamos musicão, musicão. Vambora então, tamo junto. 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

0: Seu som ligado aqui na Energia 97, FM Energia que te move, 4h41, Pet Shop Boys. Continua rolando. Ó, aliás, a última chance, tá? Instantes finais aí, daqui a pouquinho, antes do estádio 97, vai rolar esse sorteio aqui pelo WhatsApp 96650-7997, um ingresso pro Halloween da Véia, dia 14 de novembro, no Complexo Tempo, trazendo aí várias atrações, os DJs e a super atração Tônia Ivans, vocal aí do Culture Beat, pra você curtir por lá, ó que legal. Manda pra gente junto com o seu nome qual flashback você quer ouvir daqui a pouquinho no final da programação. Manda aí aquele flashback que é a sua cara e você quer ouvir aqui na rádio. Manda pra gente, boa sorte, o sorteio rola daqui a pouco, o ingresso vai ser seu e a sua música também vai rolar por aqui. Claro que tem mais músicas daqui a pouquinho, na virada do brinco até a chegada do estádio 97, que começa às 5h30, 4h42.
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0: 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Daqui a pouquinho tem Estádio 97 no seu som, tá bom? Tá ligado aí.

Seu som aqui na Energia 97 FM, Lady Gaga, Bruno Mars. Finalzinho da nossa programação e agora o sorteio do cobiçado, hein? Todo mundo querendo levar esse ingresso para curtir o Halloween da Véia, dia 14 de novembro no Complexo Tempo na Moca. Várias atrações, os DJs da Véia, Tânia Ivans, vocal do Culture Beat, ao vivo vai ser festão. E o flashback mais pedido se deu bem no sorteio aqui, foi ela, Carla Sampaio Oliveira. Boa, Carla, se deu bem. Final do telefone da Carla, 4499. Ô, Carla, Amanda te passa todas as informações aí pelo WhatsApp, tá? Valeu todo mundo que participou, fiquem ligados por aqui na programação, sempre vai ter sorteio, tá? E boa música, claro. E o som da Carla, icônica dos anos 90. Foi trilha de novela, tema de Clube das Mulheres, essas coisas, né? Então aí, ó, super clássico. A pedido da Carla Sampaio, parabéns, Carla. Seu som rolando, Snap, Rhythm is a Dancer.

0: Seu som na NG97 FM. Final da programação musical. Porque na sequência vem toda a galera do Estádio 97 ao vivo por aqui na edição de segunda-feira, 14 de setembro.
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0: Muito boa tarde! Começando mais um Estádio 97 aqui na Rádio Energia 97 FM 97,7 em São Paulo. 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Também através do youtube.com/energia97 e do seu assistente de voz favorito. Muito bem. Tá no ar o programa. Ei, povo, tudo bem? Todo mundo molhado? Tá, vamos
1: lá. Salve, salve. Bora.
2: Fala, Danaba. Fala aí, mano.
0: Fala, Danaba, mano do mano.
1: É, vai, o Panaca. Fala,
0: mano
1: você
0: do mano.
1: Pra mim foi no sábado. Na minha já caducou.
3: Não dá mais. Não tem mais espaço na minha nossa casa, velho. Tanto filho, velho.
1: Tu não vai falar do erro de arbitragem? Porque assim, o mesmo jogo, o mesmo árbitro, tem critérios diferentes. Os caras vêm falar isso, rapaz. Vem falar depois que não é beneficiado, o Varmeiras
3: foi
1: aí.
3: Embaixo, velho, você é louco, mano.
1: O quê?
3: Foi outro, o lance foi embaixo, o outro foi em cima.
1: Tá de brincadeira, os dois foram no tornozelo.
3: Você tá maluco, que o outro era 47, você vai fazer o que lá com 2-0
1: ali
3: lá?
1: Ali era a chavinha, ia virar a chave, ali nós ia empatar aquela porra.
0: Ia, né?
1: É, com 10-10 ali você ia ver, filhão.
0: É certeza.
4: Olha, dá até vergonha dele, seu Bento.
1: Ah? É, tem um monte de árbitro falando que era jogada temerária, mas não achei não.
3: Eu também não, o segundo lance
1: achei que é desproporcional
3: pra comparação. É, comparação, não, nada bem, não foi.
1: Mas tem um monte de árbitro aí falando, ah,
3: vai lance cair nessa, aí, Arnaldinho? Você vai cair nessa aí?
1: Não achei não, mano.
3: Vai?
0: Ah, muito tá bom, bem. Então.
1: Roubado
0: é isso aí. Tudo bem, RG? Seu fim de semana foi brilhante, não é mesmo?
5: Foi chuvoso, mas fazia muito tempo que nós não tínhamos um final de semana. Aliás, fazia alguns jogos, né, que o Santista não levantava a mão pro céu e dizia, glória a Deus,
3: caramba,
5: chega cara. De...
3: Vai jogar, cara, do nada o Santos ganhou um belo time,
5: o
3: hein?
5: O Santos vai jogar, cadê a musiquinha?
3: Graças ao Ney, hein? Graças sumiu. Ao Ney. Ah,
5: dane-se. Temos
2: é isso
5: o nosso
2: aí,
5: também,
2: Beto,
5: ué.
2: Isso aí, Beto.
5: Temos o nosso.
3: Vou falar pra você, ué. Cara, olha, eu vi a tabela porra. Ali, viu, Quintino, e... Amigos, dá pra começar a sonhar já com outras coisas, hein?
2: Eu já tô olhando outra coisa agora.
5: Calma, calma.
0: Olha o que vocês estão olhando, hein?
5: O que dá pra sonhar, afirmar, seu Bento, é que Série B, pelo menos esse ano, acabou. Nunca mais.
2: Acabou.
4: Mas dá
2: acabou.
4: Pra vislumbrar uma... uma sexta, sétima colocação do Brasil?
2: Claro que pode dá.
4: Dodô,
2: mas Libertadores...
4: Tem que agradecer ou... quem?
5: Dodô, vamos subindo.
2: Uma vaga pela Sul-Americana, que nós vamos ser campeão.
5: Vamos subindo a escadinha.
2: Super fantástico.
5: Vamos subindo a escadinha devagar. Calma. Muita calma nessa hora.
2: Agora é super fantástico. Aliás, Domênico, eu só falo com quem tá na primeira parte da tabela. Quem tá na segunda, eu não falo, hein?
5: Quem diria?
2: Eu só falo com você aqui, hoje com o Beto.
1: Não, mas, ó, o negócio é o seguinte. Tá muito alegrinho, pra quem ficar metendo pau no time.
5: Hein? Meus olhos...
1: Boia de oceano,
5: hein?
1: O português.
2: Boia de oceano, hein? Eu só falo que o palmeirense hoje.
1: O oportunista, né?
0: E a dor de ter que elogiar as contratações.
1: Né? Exato. É. E, o eguinho de pegar e falar assim: minha opinião foi uma porcaria.
2: Não, não tem ego, não.
1: É.
2: Errei o quê? O Santos foi assertivo nesta janela. Tá de parabéns, departamento. Tá de parabéns o Neymar que pagou o transfer ban.
1: E o
2: tá
1: presidente.
2: Todo mundo de parabéns.
1: Aí, o presidente você tem que nominar
2: Marcelo
1: também.
2: Marcelo Teixeira. O senhor está de parabéns pelas últimas contratações.
1: Que ia pegar mal, né?
2: Parabéns.
1: Porque já ia passando, mal, né? Já ia passando despercebido, viu, mano? Não
4: mas era
1: elogiou o departamento de futebol, elogiou o Neymar e esquecendo do Marcelão da Massa.
2: Eu só falo com quem está na primeira parte da tabela. Desculpa, Marcão, eu não posso falar com você.
1: Ah, mas aí, é isso que o mano falou. O senhor é a boia do oceano. Há duas semanas atrás, é porque o Santos, esse ano aqui, eu vejo coisas terríveis acontecendo. O senhor RG também. Aí, duas semanas, ganhou dois de joguinho.
3: Mas contratou, né, velho?
1: Não,
3: bem,
1: mas não importa.
3: Contratou bem.
1: Não, mas mesmo quando
2: não
1: contratou,
2: podia ver essa perspectiva. O futebol de São Paulo pós-Copa do Mundo.
1: Não podia ter
2: futebol de São Paulo é o do Santos.
1: Não, Domênico. Não podia ter previsto essa perspectiva?
5: Domênico.
1: Boia de oceano.
5: Domênico.
4: Fala, RG.
5: Presta atenção, Domênico, no programa, como ele se inicia. Corintiano e São Paulino preocupado com o Santos de novo.
4: Não, preocupado com o Santos não, não.
5: Como é que você tem que ter coerência. Como se o time deles tivesse mil maravilhas.
4: Não, você não entendeu. Não. É que vocês, não. Dá a impressão que quem começou a ouvir o Estádio 97 hoje, que vocês sempre eram os apoiou, apoiadores
1: sempre
4: aqui.
1: Sempre apoiou.
5: Dá uma olhada no oportunista. Dá uma olhada. Dá uma olhada.
4: Agora é fácil. Agora é fácil, né?
1: Claro, as boias de oceano.
5: É claro que agora é fácil.
0: Quando pintar a dívida o ano que vem, 1.300 bilhões,
4: mas não quero críticas, hein? Ó, e o mesmo aí já me criticou semana passada quando eu elogiei as contratações, falando, eu não vou comemorar essas contratações porque meu time tá endividado, não deveria ter feito. Falou ou não falou?
2: Não põe palavra na minha boca.
4: Falou ou não falou?
2: O Pedrinho, critiquei a dívida e vou criticar no programa de hoje, sim.
4: Mas falou que não devia ter contratado quem contratou.
2: Que vai bater 1,5 bilhão. Agora, uma coisa é uma coisa, outra coisa é outra coisa. Ele foi pro All-In. Eu já falei aqui, o presidente foi pro All-In pra ser reeleito.
4: Não um elogio.
2: O time não cair. Agora, isso tem um preço. Agora, isso é uma coisa. É agora, o time dentro de campo, ele trouxe 5 e acertaram o time, pô.
5: Quintino, graças ao Neymar. Quintino, não alimenta, que ligou pro Coutinho,
0: não alimenta. Não vamos pôr a carroça à frente da sardinha.
5: Não alimenta, não alimenta.
2: Eu quero falar das napas. Eu quero falar das napas.
4: O que eu recebo, eu vou printar pelo menos umas 10, 15 mensagens de santista que eu recebo e vou encaminhar pra você. Só pra você ter uma ideia.
0: Encaminha.
4: Só pra você ter uma ideia do que eu recebo.
0: Porque a gente precisa amparar esse torcedor que não se sente representado.
5: Não é possível. Que absurdo.
0: Vamos lá. Começando as manchetes do estádio. 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
4: Olha aí.
6: Pra cima do zagueiro, dominou, bom tempo, entrou na grande área, chegou na linha de fundo, tentou cruzado, ainda pra cima de Fabrício Bruno, tentou cruzamento, voltou, o tiro pro gol, bate na zaga, voltou, agora é gol!

0: Bombardeio, uma Blitz. A sobra vem no 32. Camisa 32, Rolaser. Um verdadeiro rolo compressor. Rodilindo já foi a mil pelo Brasil, hein? Tá pedindo lá na frente. Recebeu, vai na linha de fundo. Quem sabe agora cruzamento fechado. Olha o gol.
1: Com energia.

0: passa rapidinho. Do jeito que tem que ser, do jeito que é. A bola lançada pro Rodinei, disparou. Pro campo de ataque, Rodinei disparou. O Bom Tempo fechou lá por dentro. O cruzamento é da grande área. Não sei se foi gol contra ou se foi no Bom Tempo. Eu sei que a bola balançou. Balançou. Balançou os barbantes de novo. O Santos domina, o Santos
1: ganha. É, rapaz.
2: Não teve um gol do Cruzeiro?
3: E o gol
2: não,
3: do Cruzeiro?
1: Ah, no Cruzeiro. Cadê o gol do Cruzeiro?
4: Tendencioso,
3: tá vendo?
4: Né?
3: Olha que edição tendenciosa.
1: A edição foi 2 a 0 do Cruzeiro?
2: Ai, e o Cruzeiro aí, ainda não, quase velho. Empatou.
3: Ele quase empatou.
2: Peraí, agora, ó. Eu vou ter que chamar o VAR aqui.
3: Porque
2: entendeu?
3: Assim, não houve pode. Uma fralda no fim do jogo.
2: Sim. Exatamente, né? Mas enfim, aí o cara, acho que o cara que corta é santista. Não sei não, mas aí, ó. RG, vai aí.
1: Olha lá. Olha lá o gol.
0: Aos 45, não sei não, hein? Matheus Pereira apareceu um pouco adiantado. O Lúcio se esticou todo, rapaz. O cara cresceu até 10 centímetros. Ajeitou na medida pro camisa 10 que meteu no...
2: Ah, sim. Tava aí.
3: Na pressão, foi na pressão.
2: O cara na hora ali cortou rapidinho e jogou pra... Arrastou, né, pra dentro lá. Pode ver que nem nesse gol, é outro áudio. Mas enfim, mas deu certo. É zoeira. Mas vamos lá, é zoeira. Mas e aí?
5: Você deita em cima dos caras, tá saidinha também.
2: Então, vamos lá, aproveitar, né, RG? Tem que aproveitar, pô. Aqui os caras querem pegar nós aí na Pazuana, tem que aproveitar. Agora é a hora, hein, R? Boa, começa.
5: Uma novidade lá na Baixada?
2: Tem, hoje teve. Chegou ele, Coutinho, né? Enfim, o Coutinho chegou.
1: Mais um, né?
2: Mais uma vez, né? O Rony gentilmente vai lá e cede a camisa 11 pra ele. E passa a usar a 33 agora. Eu não vou dizer que é a idade de Cristo.
1: Ah, não vou dizer,
2: né?
1: Que é a idade do médico.
2: É, exato. Que é a idade de Cristo. Porque não lembro, o Rony já fez isso, né? Ele doou a 7 pro Dudu quando o Dudu voltou. E aí agora ele também faz a mesma coisa.
5: Quer
2: aí
5: dizer, com... o Rony é um doador de camisa.
2: Fala aí.
1: Quando ele doou a camisa, aquela ocasião, quando ele doou pro Dudu, ele não joga mais futebol, hein?
2: Não, acabou, precisa ver, exatamente.
5: Aqui então... é diferente, no Santos ele já não tá jogando antes de doar a camisa.
1: Agora ele vai passar a jogar. Mas vai que agora ele doou e volta a jogar, hein, gente?
5: Pode ser. Tomara, pode ser.
1: Ele doou a camisa pensando assim, essa porra tá me dando zica.
5: Mas, seu Bento, o futebol, ele chega a ser muito, às vezes, muito engraçado, né, cara? E totalmente contraditório. Você pega duas semanas, ou três, vai. Era o Santos, vai jogar a Série B, tá difícil. Isso visto por todos, né? Inclusive por nós, santistas, quer dizer... Estava uma situação muito difícil e muito complicada. E, de repente, né, como uma mágica, a coisa se inverte, traz aí 4, 5 jogadores, é um outro astral, é uma outra situação. As disputas que o Santos tinha pela frente, pela maioria aí, não faria, ou se muito, 1 ponto ou 2 pontos. E, de repente, o Santos dá uma alavancada, passa o Corinthians, passa o São Paulo, vai para a primeira página da tabela. Quer dizer, é incrível. Mas, enfim, com relação às contratações, a influência, né, do Neymar usando todo o seu poder de persuasão e financeiro também, acabou ajudando e contribuindo, e o Santos vive aí as últimas partidas aí, realmente um paraíso. Continuo afirmando, a minha única dúvida com todos esses jogadores que chegaram e que estão pelo menos aí colocados sob julgamento pela idade que tem, mas se você fizer o comparativo desses caras até agora dentro de campo em relação aos de menos idade que o Santos tinha, é um absurdo a diferença, né? O acréscimo técnico, a capacidade, a condição física desses jogadores realmente é de encher os olhos. Quanto tempo vai durar isso? A gente não sabe, mas vamos curtir enquanto eles estiverem aí, porque os de menos idade, que até então 10, 11 jogadores aí que vieram pro Santos, realmente foi uma negação, né? Então, a minha única dúvida é o Coutinho. Realmente, espero também que ele cale a minha boca, porque tenho dúvidas com relação ao Coutinho. Mas talvez aí tenha uma mudança de comportamento psicológico. Me parece que o problema dele ter parado de jogar bola no Vasco foi psicológico. Então espero
4: ele tomou uma pressão da torcida, né, RG?
5: Mas a motivação, né?
4: Ele alegou isso, né?
5: Parou.
2: Ah, aquele time
5: mas também estava sozinho, né? É o que se dizia do Neymar. Só tinha o Neymar, velho.
4: Mas o Coutinho chegou na final do ano passado, na Copa do Brasil.
5: Então, mas.
4: Mas, pô, o Andreas Gomes tava.
2: Não tinha, o Andreas Gomes já estava.
4: Já tava, porra.
2: Já tava
4: o Rayan lá.
2: Verdade.
5: Mas o time não. Sei lá, não rodava.
4: É que aí os caras foram. Depois que o Rayan foi vendido, RG, aí o Santos declinou. O Santos não, o Vasco. Aí a cobrança cai em cima de quem pode oferecer mais, mano.
5: Então não aguentou, né?
3: Chegou a informação pra mim aqui que o Coutinho tá machucado.
2: Oxe, Ademir? Quero ver agora, vamos ver.
6: Não tenho conhecimento. O conhecimento que eu tenho é que ele vai precisar de algumas semanas.
2: Vai precisar lá pra dezembro ele volta.
6: E sobre o que o Mano e o RG estavam falando, vou pegar uma carona aí. Eu converso com muita gente aí que já parou de jogar, ou que jogou pelo Santos, ou jogadores que enfrentaram o Santos e por alguma circunstância eu entrevistei e acabei fazendo amizade. Vou dar até um exemplo para não ficar na... O Bruno Alves, que jogou no São Paulo, nunca jogou no Santos. Eu tenho uma amizade muito grande com ele, tá no Criciúma. O Criciúma no Cuiabá agora. Nunca jogou no Santos, mas esse negócio de fazer meta no campo, o Sombra, logo no começo do Energia em Campo, botava para fazer clássicos dos times de São Paulo, então eu entrevistava jogador do Palmeiras, do Corinthians. Tem alguns que você vai criando empatia, né? Por que que eu tô falando isso? Eu conversei com algumas pessoas da geração aí do Felipe Coutinho. E hoje, na entrevista, ficou perceptivo aquilo que eu já imaginava. O Coutinho é um cara muito tímido, cara. Respostas curtas, muito introvertido. Se ele for campeão, faltando 2 minutos, o time dele perdendo por 1-0 e virar o jogo, a comemoração dele vai ser do mesmo jeito que se ele ganhar um campeonato de pontos corridos de forma antecipada. Tô falando isso porque eu conversei com essas pessoas e vários deles me falaram que foi exatamente isso que o Mano falou, que aconteceu com ele. Ele sempre foi coadjuvante. No Liverpool, ele não era a estrela da companhia. No Barcelona, então... muito menos. Aí depois ele começou a rodar time menor, Aston Villa, foi pro futebol mundo árabe. Quando ele voltou pro Vasco, da maneira que ele foi recebido pelos Cruz Maltinos, parecia que o Roberto Dinamite estava reencarnando de novo, né? E o Coutinho não tem esse perfil. E ele não aguentou a pressão. Depois da perda da Copa do Brasil pro Corinthians no final do ano passado e o início ruim... perdendo os clássicos no Carioca, ele não teria aguentado a pressão. Ele fala isso na coletiva de hoje, quando ele fala assim, que precisava cuidar dele e tal, ele deixa no ar isso aí, que tá precisando cuidar da cabeça dele, que o Neymar ligou 3 vezes pra ele, ele falou que o Neymar foi o primeiro a ligar pra ele do mundo do futebol assim que saiu a notícia que tinha parado. Ele falou que não tinha condições de jogar. O Neymar voltou a ligar pra ele, mandar mensagem pra ele, e há 2 semanas atrás o Neymar, vem me ajudar aqui, cara. Nós estamos aqui numa situação difícil. Eu quero voltar a jogar com você. O Neymar joga com ele desde as categorias de base. E ele aceitou. Tô vendo aí a torcida Cruz Maltina aí. Com severas críticas.
1: Puto com ele, hein,
6: tocaram fogo, rasgaram a camisa dele, né, Domênico?
1: Falou que ele não é bem-vindo lá, hein?
6: Então, cara, vida, o torcedor...
1: Judas.
6: Ele só sabe o final da história, com todo o respeito. Às vezes não, muitas vezes nós, eu me incluo entre eles, tá? Nós, da imprensa, não transmitimos todas as informações necessárias pro torcedor fazer juízo de valor. Então, ele falou, eu gostaria de viver isso novamente, voltar a jogar futebol, num outro estado, numa outra cidade. Eu aceitei o convite do Santos. E o torcedor do Vasco não entrou porque ele tinha o... tinha ou tem o Coutinho como último ídolo dele, né? Não teve mais ninguém com essa representatividade, mesmo com, não tendo a
1: quantidade
6: de títulos que teve Roberto Dinamite, Edmundo, Felipe Maestre e tantos outros, né? E isso aí é sobre o Coutinho, a quinta contratação do Santos nessa janela. Sobre o jogo, Bento, foi o melhor jogo do Santos nos últimos 5 anos.
1: Verdadeira, né?
6: Oi?
1: Essa foto é verdadeira?
6: É verdadeira, é da época de categoria de base. O Neymar pelo Santos, isso aí, anos 2008, 2009, por aí, Domênico. Só pra você ter ideia. Sobre o Santos, elevou muito o patamar do time. O RG tem razão, viu? O RG tem razão. O Santista cobrava porque no, os olhos sangravam, cara. O Santos não ganhava uma partida de Campeonato Brasileiro desde a volta da Copa do Mundo na Vila. Por quê? Porque era aquele futebol... eu era repetitivo aqui nas transmissões, que eu falava a música do The Platters, que o meio de campo do Santos estava... Only you... Parecia aquela lenta que o meu avô dançava com a minha avó nos anos 50, do The Platters. Cara, com duas... Olha só como é o futebol. Duas peças só, hein? Duas. O Everton Cebolinha na esquerda. E o Rodilindo na direita.
1: E o Arthur, e outra coisa, né?
6: O Rodinei tá voando, hein? Por quê? Porque ele...
1: E o teve Arthur, férias, né?
6: Fez pré-temporada. A temporada pro Rodinei... Pro brasileiro tá acabando agora. Pro Rodinei tá começando. 34 anos. Um cavalo. Um cavalo. Um cavalo puro sangue. Então, o Santos contratou 5, né? Eu só tô falando de duas. Everton Cebolinha e Rodinei. O time mudou. Nos últimos 5
1: jogos... Mas o Arthur que chegou 4. Também fez diferença, Quintino.
6: Sim. E outra coisa. O Cuca também tem que dar... Eu tenho que parabenizar o Cuca, tá? O Cuca aqui, que algumas vezes eu critiquei. Porque ele não tinha lateral esquerdo na... No sábado. O Cuca deu... O Cuca pegou o Arthur Jorge, que é bom treinador do Cruzeiro. Ele fez assim, ó. Ele enrolou o Arthur Jorge e enfiou no bolso, cara. Ele não tinha o lateral esquerdo. O Santos não jogou nenhuma vez com 3 zagueiros. O Cuca inventou uma linha de 3 com o Igor Vinícius de zagueiro. Ele trouxe o Rodilindo pra fazer a ala.
1: Fez a dobra.
6: Isso aí. Aí fez Igor Vinícius, Arão de líbero e Luan Pérez pela esquerda. Isso quando o Santos saía com a bola. Sem a bola, o Cebolinha virava o lateral esquerdo e o Luan Pérez recompunha. Cara... Podia ter dado errado? Podia. Com 3 minutos, o tal do Arroio, que durante 10 minutos teve espaço, a marcação não encaixou, o Arroio meteu o Caio Jorge na cara do gol, o Caio Jorge perdeu.
1: Perdeu.
6: Depois desses incrível, 10 né? minutos, o Santos encaixou a marcação. Vou falar um negócio pra você. Por isso que o torcedor do Santos tá empolgado. O Santos tinha uma média, Sombra e amigos, de 12 finalizações por jogo. O Santos terminou o primeiro tempo contra o Cruzeiro com 16 finalizações, só o primeiro tempo. O Santos terminou o jogo com 31 finalizações, 9 no alvo. É aquilo que a gente fala, o Sombra aqui cansou até de chamar a atenção. Não adianta trocar treinador.
1: Quem eu falei time, também pra vocês.
6: É quali- vocês
1: estavam criticando o treinador também, aqui.
6: O que leva o time é a qualidade do material humano. Não adianta tu apostar em Bilal, em Usufa,
2: em... Lautaro.
6: Lautaro, aquele que era da Tombense. Não adianta, gente. Meu Deus. Sai caro. Dessa vez o Santos fez 5, aí, ó, trouxe. E o tal do Arthur é bola, que não tá em forma ainda. Quando ele entra, nossa senhora, dá até gosto de ver. O cara não erra um passe. O problema dele é que ele não tá em forma. E ainda o jogo sem bola dele ainda não é o correto. Mas com a bola, pra tomar a bola dele é embaçado. 92% de acerto do passe dele. O Santos é a quarta campanha do retorno. Se o campeonato começasse agora... O Santos é o quarto lugar, gente. Então o torcedor do Santos, que estava desacostumado disso há 6 anos, está vibrando e está vendo a possibilidade de, na quarta-feira, de repente, virar semifinalista de um torneio continental. Se o Santos perder apenas por um gol do Atlético, o Santos está na semifinal da Copa Sul-Americana a 3 jogos de um título. E no Campeonato Brasileiro, onde o Santos estava brigando lá embaixo, na zona da confusão, o Santos já abriu 7 da zona do rebaixamento. E eu vou ser sincero, eu sei que a pré-Libertadores é até o 5º lugar. Mas eu acredito que os 4 brasileiros vão passar para a semifinal. Acredito, piamente. Até o Corinthians aí, que eu torço para ficar fora, eu acho que vai passar.
3: Por exemplo, o favorito, mesmo? Porra. O Arce mesmo?
6: Não torço pro Corinthians. Pro Corinthians, não.
1: Por exemplo, o favorito dessas quartas aí, para ser o campeão.
6: Por que eu tô falando isso? Aí o G5 vai virar G6, se um brasileiro que tiver entre os 5 for o campeão da Libertadores.
1: E tem a Copa do Brasil.
6: Oi? É.
1: E a Copa do Brasil, que se o Palmeiras ganhar a Copa do Brasil...
6: Se o Palmeiras ganha, por exemplo, vira G7. O Santos está 4 pontos do sétimo, cara.
1: Então.
6: Como é que não dá pra classificar? Mas e pra não dizer que eu não falei das...
3: Aí vai lá,
6: e pra não dizer que eu não falei das flores?
3: Vai pois lá não, pra... pois não, Sombra? Vai lá pra passar vergonha ano que vem.
1: Mas vai participar. Independente disso.
4: Mas, por exemplo, do time que tava lá cotando pra até largar a Sul-Americana pra focar no brasileiro pra não cair, tendo já a classificação encaminhada pra semi e até buscando uma vaga, quem sabe, até de pré-libertadores aí no Campeonato Brasileiro, porra, é uma mudança.
3: Não, é uma mudança, mas eu acho ridículo. Você, um time como o Santos, como São Paulo, entrar pra fazer figuração.
6: As cinco contratações que o Santos fez, Sombra, trouxe o Lima, que era revelado no Grêmio, Ceará, Fluminense, estava na América do México. Trouxe o Coutinho, que disse que vai precisar de umas duas, três semanas aí do Vasco, jogador que jogou no Barcelona e no Liverpool. Trouxe o Arturo, da Juventus de Turim, estava sem contrato. Trouxe o Cebolinha, que infelizmente pro Santos ele não joga pelo menos mais dois jogos seguidos, agora ele não joga, tá? Ele não joga no meio de semana contra o Galo, porque...
1: Mas por que não joga?
6: Então, na Comebol, ela só permite que a inscrição seja feita antes do início da fase. Entendi. Já teve o jogo de ida, ele não pode jogar.
1: Tá.
6: Aí depois, o Santos enfrenta o Remo. O Santos vai direto de Minas pra Belém do Pará, sábado com transmissão de energia, 6:30. O Cebolinha, apesar de ter estreado pelo Santos, ele tinha dois cartões amarelos pelo Flamengo. Ele tomou o terceiro. Então ele tá fora. Ele deve voltar, pelo menos, ainda não tá certo, tá, Sombra? Vou dar uma informação aqui pro nosso público. Mas tudo leva a crer que São Paulo e Santos, o jogo que era para ter acontecido na segunda rodada do retorno, seja na data FIFA dia 23, sem ser essa quarta próxima, no Morumbis. Aí o Cebolinha pode voltar. E contra o Flamengo ele também não joga, porque o Flamengo falou que só liberava ele se tivesse uma cláusula de uma multa de 2 milhões para enfrentar o Flamengo. Então ele não vai jogar diante do rubro-negro.
2: Boa.
6: Então o Santos, cara, mudou de patamar. Agora, isso tem um preço. Hoje vai ter reunião no Conselho. O Santos já tem uma dívida de 1,2 bilhões. E eu já vi esse filme com o Atlético Mineiro, com o Cruzeiro, com o Botafogo e com o Vasco. E a gente não deseja isso pro Santos. Agora, dentro de campo, o time mudou de patamar. A verdade é essa. E as contratações foram assertivas.
4: Quem tem 1,2 bilhões faz 1,3 bilhões. Não muda muito, mano. É o que o Mandela
1: falou. Se não muda muito, você tá maluco?
4: 1,2 bilhões pra 1,3 bilhões não muda nada. O que muda? 100 milhões?
1: Não muda muito, mano.
4: 100 milhões?
6: Me ajuda aí.
4: O que é um peido pra quem tá cagado?
6: Mandela falou isso. Não, Mandela não falou isso. Me ajuda aí. Teve um ano que o Corinthians fez isso.
3: Mandela agora era economista do apocalipse agora. Não,
4: ele pensou.
6: Teve um ano que o Corinthians fez isso, tava com um time de mercadoria, pra não falar um palavrão.
2: Quando chegou
6: dois. Aí chegou o Fabinho Soldado, foi pro mercado, trouxe Memphis, trouxe Yuri Alberto, trouxe mais gente.
3: Talvez Carrídio. O mano queira dizer o seguinte: 1,2 bilhões ou 1,3 bilhões, você tá quebrado do mesmo jeito.
4: Exato, não muda nada, não muda. Mas, ô Quintino, eu usei esse argumento, até eu coloquei o Corinthians nessa discussão, quando o Santos começou a se reforçar, falei que o Marcelo Teixeira tava certo. Eu falei, o cara disputar a Série B. Porque, Domênico, se o Santos fez um investimento, e vou te falar, não é muito jogador que aceita essa proposta de fazer 3 meses, 4 meses de contrato, não, RG. Arthur aceitou. Não,
6: teve jogador que já recebeu.
1: Por causa do Neymar, né?
6: Por exemplo, o Cebolinha, mas independente disso, aqui, Domênico,
4: mas independente
6: pegou disso, 1 milhão de euros na mão. Já recebeu, todos os meses.
4: Mas independente disso, mas são caras que têm um nome no mercado, e pro Cebolinha fazer um contrato de 3 meses é ruim pra carreira dele. Numa dessa, o Santos não consegue escapar, é jogador que fica com uma pecha de rebaixado.
6: Ele tinha uma proposta da Rússia de 3 anos.
3: Então. Não sei, não acho que não fica, sabia?
1: Não fica, não. Fica, não.
3: Tava mal, se isso.
4: Não, mas dá uma carimbada. Salvar,
3: salvou.
4: Não, mas dá uma carimbada. É cara derrubando o carro.
6: O Cebolinha só não é titular no Flamengo. Nos outros 19 é titular.
4: Tô falando. É cara que teria, talvez, aí, se levantasse o dedinho no mercado, falava, ó, tô querendo jogar em algum clube. Ia ter pelo menos uma meia dúzia fazer um negócio.
1: Mas pra pagar. Peraí. Mas pra pagar uma milha e meia não é qualquer clube, não.
4: Mas, ô Domênico, é contrato até o final do ano, mano.
6: O Grêmio ofereceu 1,2 bilhões e ele não topou, mano.
4: Exato.
6: Não topou.
4: É isso, cara.
3: O São Paulo teve interesse, mas também não...
4: Mas, ó, ninguém cacifou. Agora o Santos, nesse caso, você tá falando até que o Santos aí, mas pra ficar igual o Santos e São Paulo ano que vem pra ser coadjuvante, eu não acho que esse time do Santos é coadjuvante em Copas, tá? Em Copas. Se você pegar esse time e fazer uma pré-temporada e melhorar
6: o condicionamento
4: físico dos caras, você pega o 1-11 do Santos, também é competitivo com a maioria dos times aí que estão brigando por título.
2: Eu acho que são...
4: O problema é elenco, RG.
2: Eu acho que são jogadores...
6: Fala, RG!
2: Eu acho que são jogadores, mano, para 2-3 anos. Esses que são jogadores que eu acho que rendem. Ainda vão render por 2-3 anos.
4: Acho que não,
2: o Arthur?
4: Acho que é jogador de mais um ano, hein?
2: Pela idade...
4: A maioria aí.
2: Não, não tô dizendo todos, mas eu acho que alguns ainda rendem.
5: E o Santos tem a oportunidade com esses caras, na minha opinião, se o Cuca fizer um trabalho legal, de aí sim, agora pegar essa molecada como tá pegando, esses caras que têm qualidade, e dar uma ajeitada nesse time.
6: Como Bom Tempo, né?
5: Uma mesclada, igual o Bom Tempo, né? E o Gustavinho, você vê que tem uma molecada
6: boa. Gustavinho tá bem também.
5: Você vê que tem uma molecada boa de bola ali, e que pode, com esse time, com esses caras experientes, dá uma ajustada legal. Então acho que é por aí o caminho.
4: Mas o RG, só um parênteses do que você está falando. Quem que é o principal trunfo do Santos hoje? Qual que é o maior trunfo que o Santos tem?
5: Neymar.
4: A presença do Neymar pro ano que vem, renovando com o Santos, ela está extremamente condicionada ao que o Santos vai disputar. Não,
5: isso está muito claro. Que ele então, vai ficar.
4: Não, então, mas
6: concordo,
4: é que
6: tá. Mano,
4: mas
6: concordo.
4: Dependendo do que o Santos vai disputar. Porque, por exemplo, se caísse para a Série B, ia ficar. Se o Santos também ficasse com aquele time chove no mole, Quintino, o Neymar também não tinha mais tesão para ficar.
6: Não, já estava irritado.
4: Tava puto, dando piti com o jogador dentro de campo.
6: E isso agora, aí.
4: Reforçando o time, RG, o Santos cria uma estrutura até de permanência para o Neymar. E aí o Coutinho, que até o pessoal fala, mas o Coutinho não é jogador pra jogar todo o jogo. Quintino, você tá ligado que jogar Neymar e Coutinho no mesmo time não vai dar certo. O Coutinho vai ser o reserva do Neymar, velho. O Neymar fala, cansei, levanta, velho. O Coutinho entra.
6: Concordo.
4: Entendeu? Então cria-se uma estrutura de permanência até do próprio Neymar, né, RG? Ô, o Marcelo Teixeira nessa daí, mano, vocês podem ter até as divergências aí, individuou o clube e tudo mais, mas nessa daí, mano, a jogada dele foi de mestre.
6: Não, eu quero tocar nesse assunto aí.
5: Peraí, Quintino, só uma pitadinha com relação a isso. Na minha opinião...
4: Mas eu falo de vez em quando provocando vocês,
5: Marcelo,
4: mas ele foi bem.
5: Não. Marcelo Teixeira
6: eu concordo nessa, com o Mano, viu?
5: Marcelo Teixeira nessa, levanta a mão pro céu e vai pra Aparecida do Norte de joelho. Por quê? Pelo pai do Neymar e o Neymar gostarem dele.
6: É isso aí.
5: E serem amigos dele.
4: Que é um trunfo.
5: Né?
6: Ele salvou a instituição e a gestão, não é isso, RG?
5: E isso se deve, a gente tem que voltar um pouquinho, lá no início do Neymar, quem era o presidente do Santos? Marcelo Teixeira. Não era isso?
4: Que valorizou ele,
6: perfeito,
4: não ganso.
6: Perfeito, foi ele. Sim. Foi o Marcelo que trouxe ele.
5: E na disputa de todos ali, ele ficou e abraçou o Neymar. Então, claro, depois ele saiu, aí o Neymar depois foi vendido e a gente sabe de que forma. Então, acho que essa volta do Neymar para o Santos e essa jura de amor pelo Santos, o Neymar tem mostrado, tem comprovado e por isso tem feito essas coisas. E isso também é uma força para o Marcelo Teixeira se promover aí e ser reeleito. Porque senão estaria na roça. Se não fosse o pai do Neymar e o Neymar, Marcelo Teixeira estaria na roça.
6: Gente.
5: Então acho que o Marcelo Teixeira hoje, ele é aquela propaganda política. Você vê o político falando e o cara atrás do político balançando a cabeça com concordância. Entendeu?
3: Na minha opinião, lógico. Eu vou dizer o que você tem que dizer, mas assim, na boa, você tem que torcer. É pra Marcelo Teixeira. Tá na casa do chapéu e morar no inferno.
4: Mas vocês estão de brincadeira.
3: Vocês estão de brincadeira.
4: É ruim com ele, pior sem ele.
3: Mas vocês estão de brincadeira. Por que esse Zé Mané Careca e o Cabeça de Ovo?
4: É mais que eu tenho acesso.
3: Ele é a favor da gastança indiscriminada.
6: É isso aí, é isso aí.
3: É a favor do calote.
4: Calote não,
3: é a favor de tudo que é errado.
4: Não,
3: é tudo errado.
4: Eu sou a favor daquela frase do Raulzito.
3: O cara vem agora, ele consegue, por causa do pai do Neymar, faz aí...
4: Quando todos praguejavam contra o frio, fiz a cama na varanda, já diria o Raul.
3: Porque agora deram um nome bonito pra má gestão, é All-In.
4: Não me sai da cabeça essa cena aqui, ó.
3: Agora deram um nome glamuroso pra uma merda de gestão, chama-se All-In. Pra salvar o próprio rabo.
4: All-In nada.
3: Pra salvar o próprio rabo.
4: All-In
3: e o clube. E deixar uma dívida de 1,3 bilhão.
4: Time competitivo, velho.
3: Vocês estão de brincadeira. Vocês tinham que estar aqui, era implorando pra Deus dar uma luz aí do Marcelo Teixeira ir pra casa do cacete. Assim como eu.
4: Vai trabalhar no TCU, irmão. O torcedor quer saber de time,
3: filhão. Não, porque no TCU não tem lugar para... talvez não tenha lugar para muita competência. É mais indicação. E até também não sou juiz de porra nenhuma. Entendeu? O negócio é o seguinte. Eu acho um absurdo. Se o Santos quer ter um futuro, no mínimo, digno, uma pessoa como o Marcelo Teixeira, ele tem que estar lá no Japão. Não pode estar no Santos.
4: A Apple quase quebrou uma vez. O Steve Jobs, olha, ele tinha uma maçã mordida e um sonho. Vocês, ele foi lá e se endividou inteiro.
7: Só que,
4: só que é o seguinte. Parabéns pro Sombra, hein? Parabéns pro Sombra.
7: Resultadistas.
4: Resultadistas. Ele, eu sou a favor da coisa certa igual o Sombra. Vocês é tudo aí.
7: Você defendeu essa papá de vez aí.
4: É ferrar o clube.
7: Eu sou defender o Mustafa.
4: É vergonha.
7: Se ele é um incapaz... Se ele é incompetente...
4: Concordo.
7: Não, rapaz, é não. Por causa de um...
4: Esse cara é um herói.
7: Agora,
4: esse cara
7: agora
4: é um herói.
7: Merece ser reeleito, merece ter espaço no futebol.
4: É brincadeira.
7: Mas fique aí, eu tudo bem, não tem problema. Eu caguei pro futebol,
4: Marcel Teixeira, ele usou todos os recursos que ele tinha e o que ele não tinha pra salvar um pai,
7: velho. Vocês estão de brincadeira, vocês estão indo na
6: ladainha. Usou mesmo, viu, mano?
4: Então.
6: A dívida do Santos de 100 anos dobrou em 3.
7: Questão de brincadeira.
4: Mas isso aí não era dinheiro.
7: Pessoas como Marcelo Teixeira serem reeleitas por causa dessas contratações é um mal pro futebol como
4: todo.
7: É um péssimo exemplo. É escroto demais.
4: Mal ele jogar o time na Série B e ficar olhando.
7: E vou além,
4: Sombra. Ficar de bracinho cruzado esperando o time cair pra Série B. Vocês são hipócritas.
7: E vou além, hein?
4: E vou além. Clubes como esses aí, Santos, o Corinthians, o São Paulo, não merecem ganhar título, porque se ganha... Maqueia tudo esse troço aí. É isso, é verdade. Não,
7: começou o papinho do loser aí também. Vou pegar tudo. Vocês a final da Libertadores.
4: Não vai ganhar, não.
7: Vou esfregar a nossa camisa e as dívidas na tua cara. Tá, seu porco imundo.
4: Lá no Uruguai vão esfregar muito por outro.
7: Mano, você não tá conseguindo esfregar nada, mano.
4: Você vai ver,
7: vocês estão perdendo pra todo mundo. Me encontra na
4: final que você vai ver.
7: Ô, Domênico.
4: Não, mano, vocês não chegam lá, mano.
7: Você vai ver então, seu comédia.
4: Eu não sei se vocês chegam.
7: Domênico,
4: esse discurso. Fala.
7: Domênico, esse discurso do Sombra. Ele faria sentido, teria sentido...
4: Como assim faria?
7: Calma. Vai se rir. O Marcelo Teixeira fosse o cara e continuasse sendo o cara. O Marcelo Teixeira, ele passa a ser, na minha opinião, uma figura ilustrativa, só. Isso no Santos. A salvação do Santos está na NRJ, Neymar e pai Neymar. Nossa. E família Neymar. Esses são os caras que no futuro,
4: perdão,
7: provavelmente vão assumir o Santos. E o Marcelo Teixeira é simplesmente uma figura ilustrativa. Não apita porra nenhuma e não será mais responsável por nada no Santos.
4: Continua sendo modelo associativo. Quem continua tendo poder é o conselho. E amanhã, se os caras quiserem, eles dão uma banana para Marcelo Teixeira, para Neymar e para nós, tudo que vocês estão aí babando ovo hoje. Tudo. Continua na mão dos conselheiros.
7: Isso o futuro dirá. Isso o futuro dirá.
4: O futuro dirá. O futuro vem dizendo há décadas que está tudo errado.
7: Eles estão
6: chegando agora. Modelo está falido. Modelo associativo está falido.
4: Parabéns, falido. Olha, parabéns a Leila. Outro dia ela deu aí uma... Deu uma entrevista, não sei se era simpósio, não sei onde era que ela deu uma entrevista.
2: Negócio lá de premiação, né, dos melhores, melhores gestões e tal, acho que com o Confute, acho que é isso, né?
4: Então, não adianta você chegar e falar assim, ó, parabéns pela Leila, pelo que ela faz e pelo que ela pensa, e depois dá parabéns pro Marcelo Teixeira, é incoerente, é hipócrita.
7: Mas a Leiloca também tentou rasgar o estatuto pra se perpetuar no cargo lá. Se não cortasse as asinhas dela...
6: Uma coisa não tem nada a ver com a outra, mano.
7: Não, tem a ver sim, tem a ver sim. Ah, baixou o Fidel na cidadã lá também. É, RG, só faltou o El Bigodon.
4: Ou não, né? Vai saber.
7: Mas sei lá, eu esperava mais do RG e do Ademir hoje.
4: Não, mas na
6: hora que duas... Peraí.
4: Duas vitórias não façam os caras
6: tão fácil. Peraí. Eu fui bem... Quando eu fui cobrado porque não elogiei o presidente na janela... Eu disse no programa passado e estou dizendo novamente aqui, né?
4: Com dor no coração.
6: Uma coisa é dentro de campo, uma coisa é dentro de campo, outra coisa é fora de campo. Tanto que eu falei, fiz questão de falar da reunião do conselho, eu fiz questão de falar da dívida dobrada em 3 anos, eu fiz questão de falar dos problemas que culminaram com o Atlético Mineiro, Cruzeiro, Vasco e Botafogo, que quebraram. Mas e foi exatamente assim.
4: Ô, Quintinho, peraí.
6: O Cruzeiro foi campeão da Copa do Brasil 18 aqui em São Paulo?
4: Não, mas não vai, não vai na onda da Lili Lacombe e
6: das finanças, não, velho. Fantástico e quebrou.
4: Quebrou o Cruzeiro. Essa ideia fraca aí, comemora o bagulho. Fica indo na ideia da Lili Lacombe e das finanças aí, o Sombra, velho. Manda pro inferno, velho.
6: Não, eu não posso ser responsável.
4: É que Sombra.
6: Uma coisa é o time dentro de campo. Outra coisa, tá preocupado com o modelo então, administrativo
2: mas
6: financeiro.
2: Mas aí só como incoerência que tira. É, ou você comemora porque o time tá jogando bem, ou você fala das finanças do clube que tá sendo...
6: O time joga bem... Os últimos 5 jogos ganhou 4, quer que eu fale mal?
2: Então, mas é que tá. Mas aí você tem que lembrar que tá jogando bem, porque vocês contrataram um monte de jogador que vocês não tinham dinheiro pra pagar. Então você sabe, tem que decidir o que você quer. Ou você comemora porque voltou a jogar bem, ou você fica, lamenta aí porque tá aumentando a dívida. Você fica
6: eu no talvez mesmo seja o único da crônica, talvez seja o único da crônica, que falo das 22 contratações da Era Matos em 14 meses, que dá um jogador e meio por mês.
2: Falou
6: mesmo. Resumindo. Daqueles primeiros, o Santos trouxe 5 agora, dos 17 anteriores, se escapasse 5 era muito. O problema tá ali, né? Nessas contratações. O Santos tem um estádio que não dá mais de 600 mil de renda. Como é que você vai pagar esse custo aí? É uma bola gigante, mas eu tô criticando, sim, os problemas administrativos e financeiros. Agora, dentro de campo, o time tá jogando bem, pô. Eu tenho que falar que tá jogando bem também.
3: É, mas só
6: são duas situações, é a mesma instituição, mas são duas situações diferentes.
3: Ah, porque assumiram contas que não podem pagar.
6: Não, arrecada muito menos do que gasta. E aí é irresponsabilidade dos gestores, quer que eu fale, beije na boca deles e fale te amo.
3: E vou dizer mas mais.
2: Você tava quase, aí o Sombra foi lá com meia dúzia de palavras, você já voltou pro
6: lado do cara. Não tem quase não.
3: Essa coisa é...
6: Eu sou responsável pelo que eu falo, não pelo que tu imagina.
3: Vai pra Libertadores.
2: Quase, velho.
3: Aí fala assim, não, mas vai pra Libertadores, mas aí tem renda extra. É, o Corinthians tá na Libertadores, vai ver, a conta só piora.
2: Vixe, irmão, ninguém faz limonada sem limões, velho. É isso o bagulho, a roda precisa girar. Depois vê como é que paga, mano. O importante é não cair. E ó, vou falar.
3: É por causa de Libertadores. Corinthians vai ganhar Libertadores.
2: Teu time também tá uma merda.
3: Mas aí que tá,
2: teu time é uma merda também, não joga nada e tá devendo igual. Bem
8: que o João Martins falou futebol reflexo mesmo da sociedade. Mas acontece que eu sou contra o que
3: acontece no meu time.
2: É nada, é nada.
3: Eu prego asfixia financeira que é pra quebrar.
2: Hoje,
3: pra eles não terem mais o que administrar. Hoje não, filha da mãe. Hoje o cacete. Hoje o cacete, tô há 10 anos aqui.
2: É, 92, 93, quando tava com o Miller e Palinha lá devendo pra Deus, todo mundo não falava nada do negócio.
3: Não tava devendo pra Deus assim, mundo, lógico, né? Que
2: tava. Ah, sim. Sombra, não fica batendo pau pro Estabilinho aqui, não.
3: É. Filhote do Estabilinho, é.
2: É, sim, os casarinhos estão em choque aí, velho.
3: Tomara que vai preso ele e quem tiver em volta.
2: Estabilinho. É. Onde você comprou essa blusa aqui? Então? Só que eu não sei onde foi.
3: Ô, Dodô, vamos trazer o recado agora.
6: Cuidado, hein, Marcão.
3: Ah. Vamos trazer o recado, Dodô, de CSN Cimentos.
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3: Boa, boa, boa. Continuando agora com as manchetes. E aí, seu Bento?
2: Ah, você escolhe aí. Caminho.
3: As manchetes do clássico. Ah!
11: passados. Jair, cruzamento, segura o pau, Gomes de cabeça. Agora Flamengo, é gol! Gol! Gol! Com energia!

0: É do Palmeiras! Bola levantada lá no segundo pau! Gomes escorou pra dentro da grande área! O Murilo desviou! Olha, foi um desvio, quase que ele perde, mas acabou fazendo o gol!
1: Desculpa, Dodô. É o constrangimento. Vai na raiva, vai, Dodô.
0: Errou de novo, bola tocada, Flaco Lopes dominou na entrada da área, balançou, tocou na façade, Kevin tocou, Vitor que bateu, gol!
2: Com energia!

0: tigrinho, seu Beto, o tigrinho! Camisa número 9! Como evolução de jogada do time do Palmeiras! Lado direito, Fraco recebeu na grande área, deu um tapa, cava e cruzou! Aí sobrou pra ele! Sobrou pra ele, só pra escorar, porque a bola veio e ficou pedindo me chuta, ele escorou pro fundo das redes pra balançar pela segunda vez a partida. Vitor Roque, o tigrinho, eu vou descer pra te abraçar, eu vou descer aí pra te abraçar, Vitor Roque.
1: É o constrangimento, vai na raiva, vai.
2: Abel Ferreira, segunda-feira, tá na rua, hein?
3: Você vai ficar seguro aqui, pequeno.
2: Ó,
3: é o único jeito.
4: Olha o RG carregando... Que isso, o mano? O Marcão?
5: Esse trouxa.
4: O RG carregando o Marcão numa cestinha.
3: Por favor, cuidem bem dele. Tocou. Quem será esta hora casa? Da noite debaixo desse temporal?
2: Ora, tô gordo, hein?
3: Querida, vem cá depressa. Deixaram uma criança aqui na entrada.
6: Peraí, meu Deus.

0: tudo, e deixa uma cestinha na porta de uma casa. Toca a campainha, quem vai atender a campainha? Domênico Gato. Domênico vê a cestinha e chama a sua esposa...
1: Benta.
0: Chama a sua esposa, a dona Benta, e vão lá...
1: Acolhem, parece Ana Maria Braga trans, né?
0: Acolhem o bebê no seu colo.
1: Estão malucos.
0: E o resto é história.
1: E aí, só pra contextualizar também, pra resumir a história, né, Sombra? Cheguei à conclusão de que o Domênico tá comendo o Bento, né?
2: O placar do Estádio 97 informa. Poxa, freguesia, hein? Lá em Palmeiras.
1: Tá arrumando dados, cara, com nós, Ana Vagô. Nada.
2: Palmeiras 1, 2, São Paulo 0.
1: Um choque de realidade dos caras, Navarro. Tamo mostrando, é outro nó tático pra cima do Abel Ferreira.
2: Cara, se com o titular já é difícil, imagina com reserva. E com a menos, então?
1: A cavalaria vem aí pra detonar.
2: Lembrando aqui, cara, nem lembro a última vez que o Palmeiras perdeu pro São Paulo, hein? Acho que os caras não tinham ido nem pra Lua ainda. Acho que o treinador é do Tele Santana, se eu não me engano.
1: Todo jogo com eles é assim, todo jogo. Impressionante.
2: Mas foi bom, né? Tinha um monte de desculpa pronta já, o gramado, o calendário, o jogo de amanhã.
1: Ah, um tremendo freguês.
3: Fala, Danava, fala aí, Marcão. Vai,

0: Vai assombrar.
1: Balada na Bafala e assombrar.
0: Vai, fala aí, meu filho. Fala aí. Ai, fala aí, ó.
2: Ah, mas ô seu Bento,
0: é lá, tá... no Morumbi, é lá. Ah, acabou,
2: tirando,
0: né, velho?
2: Tirando os erros de arbitragem, deve ter umas duas vitórias mais nesse período.
0: Isso aí, é, eu sei, fala aí.
2: Mas na moral, seu Bento, a hora que a gente tava vendo a escalação em nosso pré-jogo, cara, o São Paulo
3: pulou. Desbrocharam, né, Marcão?
0: Então o goleiro, entrou o Coronel, olha, rapaz.
2: Pra quem não acompanhou o jogo, a escalação do São Paulo: Coronel, Newton, Tolói e Osório. Tá jogando uma linha de três zagueiro. Os dois alas do São Paulo eram o Vitor Sá e o Wendel. Os volantes do São Paulo: Pablo Maia, Jordney e Cauli, né? Tentando ser o armador. E na frente, Ferreirinha e André Silva.
4: Esse Cauli aí não deu, né, Marcão?
2: Ah, é horroroso.
3: Marcão, o cara
2: é
3: horroroso. Você olha o time, Marcão, parece que era um time, sei lá, um Mirassol. Sim. Parece o... Né? Mas, não é isso?
2: Exato, mas o Dodô, é por isso que eu era
3: contra... Dá pra saber que era vocês, porque a maioria rebolava, sabe?
2: Ah, se lascar. Mas...
3: É, isso!
2: Eu era contra o São Paulo com o time reserva exatamente por isso. Né? O São Paulo ir com o time mesclado, de repente, ali com alguns titulares sendo poupados em função de desgaste, é uma coisa. Agora, quando você coloca o time inteiro, de 1 a 11... os reservas, fica difícil. Então, você tem aí o Palmeiras jogando na casa dele, disputando a liderança com o time titular e o São Paulo entrando com esse time. Eu falei, velho, qualquer resultado que não seja derrota do São Paulo vai ser surpresa, né? E até também me surpreendendo. Eu acho que o primeiro tempo tinha, né, o domínio do Palmeiras, né, tentando ter as ações ali do jogo, mais posse de bola, etc. Mas o São Paulo, até a expulsão do Osório, tinha criado a principal chance do primeiro tempo, em termos de chance perigosa pra poder criar um gol.
5: Então, né, o Osório cagou tudo, Marcão.
2: É, então, mas esse lance que eu tô falando, Quintino, um cruzamento da esquerda, né, o Carlos Miguel, ele espalma pro meio da área, a bola sobra pro Pablo Maia, ele bate e a bola bate na defesa do Palmeiras, é pra dentro do gol. Ia ser 1-0 pro São Paulo. Aí o Osório, na minha opinião, de forma infantil e imprudente também, porque ele dá uma baita pegada no Piqueires.
4: Concordo.
2: No campo de ataque, RG. Uma coisa é você fazer uma falta dessa tentando, sei lá, de repente o cara vai ser na cara do goleiro, matei a jogada.
5: E aí, Marcão, o Palmeiras, com um homem a mais, mandou os dois zagueiros e saiu o gol no final do primeiro. Mandou os dois zagueiros pra área, saiu o gol no final do primeiro tempo com o passe de um zagueiro e a conclusão do outro.
2: Final do primeiro tempo. Só que aí entra uma leitura incorreta do Dorival pra não falar burrice. Porque se você tá com um esquema de três zagueiros ali, o São Paulo, quando defendia, fechava com os dois alas também. Então era uma linha de cinco. E o São Paulo tava deixando o Palmeiras ali numa condição desconfortável. Tanto que o gol foi no final do primeiro tempo, depois que o Osório foi expulso. Então, o Dorival, quando ele perde um zagueiro, na minha opinião, ele já poderia ter tirado um dos atacantes, ou o próprio Cauli, como foi o caso na hora do intervalo, pra colocar o Arboleda.
3: Mas
2: ele...
3: o Dorival nunca faz isso.
2: Então, mas assim...
3: Ele demora pra mexer.
2: Então, mas
3: ele assim... tem convicção das coisas.
2: O Dorival, pra morrer, de repente, demora uma semana.
3: Mas, ô, mano, o negócio é o seguinte, como já tava no final do primeiro tempo, acho que ele pensou, pô, vou segurar do jeito que
4: tá,
3: converso com os caras no intervalo, os caras se ajeitam ali e volta com o Arboleda. Mas é burrice, porque você tá com o time reserva na casa do Palmeiras, que é líder do campeonato, com o time titular, com a torcida empurrando, etc. E, porra, você vai ficar pagando pavê? Pagou pavê, tomou um gol. Cruzamento da direita, logo o Gomes ajeita pro Murilo, aparece no meio da defesa onde tinha um buraco, né? Os caras estavam acostumados a jogar com três zagueiros, muda o posicionamento, acabou saindo esse gol do Palmeiras. Como é segundo tempo, ele faz essa alteração, né? E aí o Palmeiras, com 5, 6 minutos, sei lá, acaba marcando o segundo gol com o Vitor Roque. E aí cadenciou o jogo, né? O São Paulo já também não

0: tinha mais força pra tentar correr atrás. Ainda um escanteio lá do Arthur, lá o Rafael Tolói acabou perdendo um gol de cabeça dentro da pequena área, mas muito pouco, né? Eu acho que pra ter um time reserva jogando da maneira como jogou ali, eu acho que esses 2x0 o Palmeiras perdeu uma infinidade de gols, né? Então, eu acho que esses 2x0, até pensando no confronto aí de terça-feira contra o Boca, já fazendo, né, uma analogia também em cima do jogo que o Dorival, afinal de contas, ele poupou os titulares pensando nesse jogo do Boca, a gente vai saber se deu certo a estratégia ou não, se o São Paulo se classificar.
1: Ah, sim.
0: Porque, ô RG, na moral, o Palmeiras, como eu já disse, perdeu um caminhão de gols mais uma vez. Se o São Paulo tomasse uns 4-5 do Palmeiras ontem, você acha que como é que ia vir um aspecto psicológico para tentar reverter um resultado contra o Boca? Então eu acho que o Dorival, na minha opinião, repito mais uma vez, até a estratégia do Diniz também para pegar o Flamengo. Eu acho que os treinadores, eles têm as convicções dele, mas na minha opinião é errado, irmão. É um clássico, é um jogo que de repente você toma uma traulitada dessa daí para depois reverter um resultado que o São Paulo vai ter que reverter amanhã contra o Boca. Fica muito mais difícil.
2: Mas não tem elenco, velho. O bagulho é o seguinte,
3: não, tipo, mas, tem material
2: esse,
3: humano.
2: Esse é o tipo de isso. jogo, esse é o tipo de
0: mas
2: jogo.
0: Poupar todo também,
2: mas, ô Marcão, sabe por quê? O bagulho é o seguinte, o São Paulo ainda tá numa situação pior do que a do Corinthians, porque o Corinthians ele só tem que fazer um gol. O São Paulo precisa fazer dois. Então o negócio é o seguinte, essa partida, mesmo que o Corinthians tivesse perdido de mais de um, tivesse perdido dois ou três, você exclui. Ah, mas é clássico. Exclui. Exclui. Se fosse Corinthians e Palmeiras ontem, o Diniz também deveria ter feito a mesma coisa. Você vai ter que subir uma ladeira do cacete pra pegar esse jogo contra o Boca aí. O São Paulo não tá jogando bem, por mais que tenha tido chance na Argentina, mas é um Boca do outro lado que também não convence. Pro São Paulo é muito mais importante hoje a permanência na Sul-Americana e tentar ganhar um título esse ano, mesmo falar, mas é ruim pra gestão, porque, o São Paulo deve pra todo mundo. Irmão, quem tá lá dentro tá pensando em título, mano.
0: Então,
2: mas o cara quer ganhar.
0: Então, você mantém a convicção. O Dorival, ele não manteve a convicção. O Dorival não manteve a convicção no segundo tempo, começou a colocar titulares. Um dos titulares que ele colocou foi Iago Borducci, um dos principais atletas do São Paulo hoje. Tomou uma entrada do jogador do Palmeiras, eu não tô zoando não. Pra mim, os dois lances ali do Osório e do... Como é que é o nome do menino lá, seu
1: bem? Larson.
0: Larson? O tal do Larson do Palmeiras também deu uma entrada que, na minha opinião, caberia um cartão, no mínimo, uma revisão do árbitro de vídeo lá pra o árbitro de campo poder ir lá revisar. Então, pra mim, as duas entradas foram similares e mostra pra mim que o juiz ele não tem critério. Tanto de vídeo quanto o árbitro de campo também, o Buzz Lightyear lá, não tem critério nenhum. E aí ele acaba, tipo, dando um cartão amarelo pro cara do Palmeiras e do São Paulo e pede pro VAR ir lá verificar e acaba dando a expulsão do Osório, enfim.
1: Não, ele deu pro amarelo pro do São Paulo, o VAR chamou, né?
0: Então, mas é que tá, então o VAR não tem o mesmo critério, né? Minha opinião, entrada no tornozelo, sola de chuteira no tornozelo é um lance que você tem que revisar, irmão. Da pegada como foi, os dois torceram o pé, numa dessa aí prende o pé no gramado, é lesão de ligamento ali total.
1: Sim.
0: Então, eu acho que fica complicado a arbitragem brasileira, pra quem for cagando regra, falando que o árbitro de futebol, quando ele for profissional, as coisas vão melhorar, eu tô vendo. O mesmo juiz, no mesmo jogo, com um critério diferente, mas enfim. Aí só pra... Depois aí o Bento até pode trazer informações ainda, o Iago Borducci ia fazer exames aí pra,
1: ainda não,
0: pra
1: ver. Ainda eu procurei aqui, ainda não saiu.
0: Não saiu. Não, ele saiu de campo mancando, né, escorado ali por atletas aí pela comissão técnica do São Paulo. E eu espero que não seja nada grave, mas é por isso que eu falo. Você vai poupar os titulares, então você não coloca nenhum na porra do jogo. Não coloca nenhum. Agora dá 15 minutos, 20 minutos, segundo tempo, começa a colocar titular. É pra
1: perder o ritmo.
2: Mas isso é bom, né? Jogador não gosta de ficar parado uma semana,
1: véio. Não dá,
2: jogador, mano. Jogador, quando pega um jogo desse, mesmo que tenha entrado aí, tá perdendo, põe o cara 10, 15 minutos lá, porque os caras precisam dar um gás aí. Porque se ele não correr na hora do jogo, é o mesmo cara que vai fazer atividade física depois da partida. Você já vira o jogador depois de que acaba o jogo?
1: Exatamente.
2: O cara tá correndo lá que nem louco. Sim. Se ele joga 15, 20 minutos, ele já vai lá pro banheiro, toma um banho, faz um gelo lá e já marcha pra casa.
0: Então, mas é que tá, não tem que ver o que o cara quer. Ele tem que ir profissional e ele tem que fazer o que o clube mandar. Então, numa dessa, entrou, tomou uma entrada do jogador do Palmeiras, numa dessa, aí vamos ter que jogar com a porra do Wendel lá um jogo de amanhã, sendo que o Iago é um dos principais atletas do São Paulo hoje.
1: Né?
0: Exato. Então, vale a pena você poupar e depois colocar o titular com 15, 20 minutos no segundo tempo? Na minha opinião, é uma baita de uma incoerência, mas...
2: Caiu a fichinha,
3: Ai, cadê o futebol do Dorival?
0: Calma aí, daqui a pouco você vai falar
1: Nada, agora é preparar o time pra amanhã, né? Qual time aí deve voltar todo mundo? Os considerados titulares, o Luciano joga, será?
0: Eu acho que joga, né? O Luciano foi preservado aí, tava com edema. Tava com edema aí na... foi preservado nesse confronto contra o Palmeiras. E só não joga o Caleri, né? E a gente tem a dúvida aí também do Iago Borducci. Então...
1: Não, mas aí já tá... Aí você não citou isso aí. Mas eu achei que o Caleri tinha que ter jogado o jogo, cara. Mesmo ele não tendo. Ele tá fora do jogo de terça.
4: O Caleri não vai jogar.
1: Então, mas ele poderia ter jogado sábado.
0: Então, né? Mas o Dorival, ele falou que o Caleri tava com um desgaste muito grande. Tá. E a chance dele entrar e sofrer uma lesão era grande. Não, a gente também não sabe, né? Pra mim, o Caleri forçou o cartão no jogo de ida. Baita cartão idiota. Perdeu um gol feito no primeiro tempo lá contra o Boca.
2: Então... Não, devia jogar de castigo. O Dorival, pra ele, não pode fazer duas partidas seguidas porque o jogador, nossa, ele tá muito fadigado. Tinha que jogar de castigo, falar, vai correr junto com esse monte de pé de rato aí, ó, só pra você largar
0: no seu otário. A questão não é nem o Dorival, a questão é o exame de CK que você faz. O fisiologista lá apresenta pro cara, ele vê o nível, tipo, ó, o cara tá acostumado a em tanto de CK. O cara tem 3 vezes mais o nível de CK, um risco alto de lesão, enfim. É, mas eu, particularmente, seu Bento, clássico, cara, e jogo decisivo assim, eu não acho que o São Paulo tá vindo uma sequência tão grande assim de jogos. Né? O São Paulo teve aquele período lá, inclusive, de 12 dias parado, que teve aquele jogo adiado contra o Santos, então vai me desculpar, irmão, por mais que você fale, ah, mas o futebol... Hoje ele é jogado em alta intensidade, não sei o quê. Mas tiveram jogos aí onde o São Paulo já fez um placar ali, por exemplo, e dava pra ter de repente reservado.
4: Foi 2 vezes por semana, né?
0: Porra, que hoje o futebol ele exige muito mais fisicamente, eu não tô discutindo isso. Mas o São Paulo não tá num período tão grande, 3 meses sem, sabe, tipo, sem pau. Então,
4: porra, a história de hoje é a mesma do período que ficaram parados pra Copa do Mundo. É. Aí depois voltaram, não pode.
0: É isso que o Mano falou, preservou os titulares. Ah, mas o jogador não gosta de ficar uma semana parado. Porra, então você decide o que você quer. Ou tá muito cansado, ou tá muito,
2: e outra, né, Marcão? Ele jogou terça passada.
0: Sim.
2: Ele não jogou agora, ele vai jogar só no outro domingo. Ou seja, quantos dias são? É. Ele tinha, você tem razão, ele tinha que jogar sim.
0: O
2: Dorival tinha que colocar.
5: O Marcão virou coach agora. Eu tinha
2: quase que certeza, o Quintino. Quando eu vi a escalação antes, eu até, aliás, não vi a escalação, quando eu não tinha visto, né? Eu falei até pro Navarro, é certeza que o Calleri joga. E é certeza que o Gomes jogaria no Palmeiras, porque o Gomes não vai jogar contra a LDU, tinha certeza, esses dois era certeza. E aí quando eu vejo a escalação, eu falei, minha nossa, cara, sabe?
0: Mas enfim, você tem uma ideia, né? Como o Dorival, muitas vezes ele gosta desse discursinho do cansaço, Domênico, e aí pode apontar a porra de secar da casa do cacete que ele quiser. É, o Fernando Diniz, quando ele pega o trabalho, a merda de trabalho que o Dorival tinha deixado no Corinthians, ele repete a mesma escalação, RG, se eu não me engano, acho que 9 ou 10 jogos. 9 ou 10 jogos com um time que o Dorival falava que não podia jogar dois.
2: Mano, não é o problema aí. Eu ouvindo a coletiva do Dorival, ele parece que respondeu algo a respeito disso, que eu me lembro. Ele falou que não era isso, era negócio do gramado artificial, que ele tinha medo que o Calleri se machucasse no gramado artificial. Ah, tá. E aí perdesse o Calleri pro resto do ano. Aí é outra história. E aí é coisa do Dorival preservar.
0: Ah, então mas meu irmão falou merda aqui.
2: Não, ele falou. Eu colocaria ele pra jogar.
0: Que foi, então? Não, o Mano, ele tá querendo tumultuar. Mas, de qualquer maneira, né, o seu Bento, acho que...
5: Qual a novidade, Marcão? Qual a novidade?
0: Eu acho que a torcida vai dar razão pro Dorival ou não, de acordo com o resultado de amanhã.
4: Se mas Paulo... você não tem a dúvida.
0: Se o São Paulo avançar pra semifinal, aí tá vendo, o Dorival fez certo. Agora se o
2: Dorival... cai fora, Marcão.
0: Ah, cai fora, aí vocês vão ver. Não
2: tem a dúvida.
0: Mas aí é o peso de obra pronta, velho.
2: Marcão! Você
0: não acha que ele fez certo? Pra mim, eu já falei. Pra mim, ele fez errado.
2: Você colocaria titular contra o Palmeiras e titular contra o Boca?
0: Colocaria quem tivesse condição contra o Palmeiras e contra o Boca também.
5: Ah, eu não faria isso não. Eu não sou São Paulino, é muito mais fácil eu falar.
0: Então, mas peraí, fala chiclete pra gente ver se você não é mesmo. Fala chiclete.
5: eu no lugar do Dorival faria o mesmo que ele, tá? Por isso que eu não vou julgar. Se o São Paulo passar amanhã, o São Paulo fica 3 jogos de ser campeão de uma competição continental, cara.
2: Mas eu
5: ele não quis arriscar, clássico, Marcão, cara, mas clássico, eu compreendo, cara. Porque é um clássico, o torcedor é paixão, dois, eu compreendo.
0: É peso 2, irmão. É o dele que tá na reta, bom, ele que sabe. Mas é isso,
2: Sombra. Eu não posso...
5: E o Sombra não vai falar nada?
1: Vai. Fala aí, Sombra.
2: Vai falar.
4: É, meu, tá todo mundo aguardando aí.
6: Pra mim, o Dorival acertou.
5: Boa, Sombra.
6: Pra mim, acho que ele fez bem em colocar o time reserva. Agora, eu não tenho que analisar do jogo mesmo, porque eu não assisti, eu tava num evento muito legal.
0: André Silva jogou muito,
6: Sombra. Inclusive, quem?
0: André Silva.
2: Mentira,
0: não jogou. Nada,
2: tava jogou
0: aquele lance do Navarro pedindo desculpa pro Domênico lá, a respeito da tentada de matada de bola do André Silva.
5: É. Foi isso mesmo.
6: Eu tava num evento muito legal da My Cycle.
0: Bom, hein? Bom.
6: E não tem o que dizer, cara. Vou falar o quê? Tem o que falar.
0: Mas nós quase ganhamos, Sombra.
6: Quase ganhamos.
2: Olha, ô Sombra, só pra você ter um panorama, o jogo do Palmeiras e São Paulo é mais ou menos o que foi o Palmeiras e o Santos naquela Copa do Brasil, a primeira rodada. Era pra ser uns 5, 6, é isso aí. Era pra ser isso aí.
5: Depois da expulsão.
0: O João Martins, ele tirou o Flaco Lopes do jogo, Sombra, porque ele ficou irritado que o Flaco Lopes perdeu uns 3 gols cara a cara.
2: Perdeu muito fácil.
6: Some daqui.
1: Guarda pra quarta.
6: Ainda que eu tivesse assistido o jogo, mas eu acho que nem ia comentar, porque infelizmente o São Paulo se tornou um time ridículo, né? Então, você vai fazer o quê?
0: Não investe, né? É. Aí vem a Nava daqui a pouco, aí eu trouxa.
1: Chegou alguma coisa aí pra você? Passou rápido aqui, quando fui voltar.
6: E é bom mesmo que não contrate, porque só fazem merda.
1: Eu não sei, alguma coisa que o São Paulo tá pra ser... Passou aqui um perfil, só que eu fui voltar, sabe? Aí rolou...
0: Atualizou.
1: É que o São Paulo estaria entrando em um colapso financeiro aí.
6: Tomara.
1: Que tá pra ser...
6: Quem sabe quebra de vez e eles vão tudo embora.
1: É, eu vi uma página aí. Bom,
6: primeira notícia boa do dia. Porque não adianta você ficar vivendo nessa mendicância que você tá aí. Né? Aquela coisa, nossa, teve jogador fazendo vaquinha pra pagar salário de outro jogador. E aí, o seguinte...
1: É porque são todos que ganham bem, né, Sombra? São todos que têm uma estrutura já, né?
6: E aí você pega, por exemplo, porque o presidente precisa assinar o contrato com a Ticketmaster para pegar 100 milhões. Na verdade, meu, 100 milhões no futebol é bosta.
5: É antecipação nada. De 140, Sombra.
6: Tá bom.
1: Que seja.
6: 140. É para pagar as contas até dezembro... Chegou janeiro, tá quebrado. Tá quebrado, já tá quebrado. Já quebrou, só pra não tá quebradinho. Né? Aí vai lá, pega 140 milhões adiantado pra salvar, é pra tentar pagar as contas até dezembro, pagar 13º, essas coisas aí, pagar o...
1: atrasado, né?
6: Tentar amortizar direitos de... Não, diz que o salário de carteira não, que eles acabaram pagando na semana passada.
1: O São Paulo, que a folha é o quê? Uns 30 pau, 25 pau?
6: Ah, meu, deve ser, de 20 a 25 milhões deve ser. Deve ser.
0: Não é mais, hein?
6: Agora, isso aí resolve o quê? Resolve de momento. Isso aí vai mudar a vida de São Paulo? Não vai mudar a vida de São Paulo. Eles continuam... Gente, quando hoje eu abro mídia social e eu me deparo com uma foto de uma festa que parecia festa fantasia que fizeram no São Paulo a semana passada. Dizem que foi uma festa fantasia, tava num lado... Sei lá, se é a Noite das Arábias, sei lá que porra
1: Uma cis, né, de
6: árabe. É, uma cis de sheik, é um camelo cenográfico.
0: Podia falar de múmia, puta, né?
6: Que nojo, cara, que nojo.
1: Porra, ele de sheik não foi lá, Marcão.
0: Não, uma cis de sheik não, tinha que estar de múmia, não, né, mano? Foi só as gases ali.
6: Até a festa, você vê que nível medíocre, né? Parece aquelas festinhas de salão de igreja. Coisa ridícula, cara. Coisa patética.
1: Mau gosto,
6: né? Mau gosto danado.
1: Que virou coisa... São Paulo, hein, velho?
6: Sabe aquela coisa que você fala, não, que coisa baixa, aquela coisa ridícula.
0: Não, mas economizaram, pô. Vocês estão endividados, pô, não, a fazer...
6: Na boa, só
0: um
6: falta
0: lugar bonito.
6: Só falta os litrão. Não, cara, né? Só bom, falta um refri de 2,5 litros pra ficar econômico.
1: Corote,
6: aqueles copinhos de plástico.
0: Não tá fácil pra ninguém.
6: Bem vagabundo.
0: Não tá fácil pra ninguém. O Vorcário não alugou o Madame Satã lá, ó.
1: Pô, esse dia eu passei na frente. Já aconteceu isso aí, sabia? Achei estranho, cara. Porque o Madame pegou na minha casa ali.
0: Passou lá na porta todo dia.
5: Cara, eu vou parar por aqui, porque tem um marido de uma mulher aí que é da comunicação, deu ruim aí, o Bocardi falou demais, hein, cara?
0: Putz. É, bicho.
4: Não, mas essa do camelo foi boa, Sombra.
6: Não, olha, vou te falar um negócio. Então, assim, hoje eu tenho repulsa em comentar o próprio São Paulo. O que eu penso do São Paulo, eu já falei, não quero ser repetitivo. Não me estimula ver o São Paulo. Eu não tenho perspectiva nenhuma. É uma draga danada.
1: Mas e amanhã? O que você acha?
6: O que eu acho? É. O São Paulo pode ganhar.
5: É
6: isso. O
5: time do Boca não é nada disso, hein?
1: Boca é...
6: Nenhum dos dois é nada disso.
1: Não, não é. É que amanhã, como ele vai vir com 1-0, a gente conhece esses caras. Mas tem a torcida
6: a favor,
1: pra ajudar. Estádio porrada, estádio lotado. Eles vão ficar dando porrada.
4: Estádio lotado.
0: Mas foi 1-0 lá,
1: bate pra cacete, foi gol do
5: Leite. Opa, isso aí bate até na mãe se tiver com a camisa aniversário.
1: Vai encher o saco, vai dar porrada.
5: Vai reclamar com a arbitragem.
6: Legal, se amanhã ganha, o torcedor fica feliz.
5: Que horas que é amanhã?
6: Que bom.
1: 9:30.
6: Amanhã ganha, classifica, o torcedor fica feliz. Bacana. Se é bom pro torcedor, que sim seja.
1: Tá bom.
6: Né?
1: Isso aí.
0: Bora.
6: Então tá bom. Vamos lá. Vamos falar aqui agora do atacadão. Já tem tudo aí do time que tá próximo da zona de rebaixamento, hein?
1: É.
0: Quem?
1: Mas Grêmio. Antes tem nós.
6: O Grêmio. Tem time perto da zona de rebaixamento.
5: Tem a pior campanha do retorno. Pior campanha do retorno.
6: Ah, é que mandaram o recado aqui, na Liberta. Olha. Mandaram o recado aqui, Marcão. É toma que é tua.
0: Ah, não.
7: Eita lasqueira da Preula, coisa gostosa. Bambilândia, vem nesse piseiro aqui. Bora, bora.
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7: O que eu vou fazer com essa tal pilantragem? Seguir com o Dorival, não tem o que fazer. Marcão, vem com as ideias que é mó viagem. Sombrinha preferia tá na Série B. Bando de tapado que só pisa na bola. Desse pesadelo eu já tô acostumado. Mas a gente aprende, a vida é uma escola. Que saudade do Carpini e do Roger Machado. Astor e Lover nós gosta de zoar. Por favor, não se zangue assim que é na
5: cadeia alimentar. Vai, seu Bento. Vamos,
7: RG. O porco sempre come o Bambi. Eita, Sombrinha! Vem nessa rocha aqui, ó. Vem dançar comigo. Aqui, ó. Não pisa no meu pé, não, hein?

0: porco sempre come o Bambi.
1: As cabras.
2: Você imagina ser um porco comendo um Bambi?
3: Qual que você prefere, Marcão? O porco sempre come o Bambi? O que é isso, cara?
2: O porco
3: comendo
2: o Bambi, você prefere assim, no prato em si ou no ato?
1: Não, eu vi o Domênico lá na inteligência artificial mandando a, no senhor.
2: Isso aí não, seu trouxa. Também você que fez isso aí, velho. Quem ganha que tem que sair por cima aí. De onde você, ô cowboy?
1: Imagina, velho.
0: É o cowboy.
1: O Domênico pondo você de papai e mamãe, assim.
2: É que é isso aí,
1: nada irmão. A ver, isso aí que fizeram.
2: Tem que zoar, hein, tiozão.
1: Aquele frangão assado, velho.
2: Não, não é frangão assado. Saco, hein,
1: é um porcão assado.
0: É tudo pai, rapaz. Tudo pai de vocês aí, meu assado.
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2: Não, mas peraí, nós ainda. Hein?
4: Ah, tem vocês ainda?
2: Calma lá, vamos deixar lá por último.
6: What the fuck now,
4: porco!
0: Fala de nós, seu Bento!
2: Vou falar pra você, cara. A gente normalizou, né, ganhar dos rivais, né? Normalizou. É o ano inteiro, aí o Palmeiras é invicto nos clássicos, recebeu o São Paulo lá em casa mais uma vez. Né? Aí na que a gente vê a escalação, eu falei, pô, o Dorival tá dando uma força, né, Dodô, pra nós? Fala aí.
0: É verdade, seu Bento, olha, quando a gente viu a escalação inicial dos dois times, né, seu Bento, a gente já previa que o Palmeiras poderia ganhar, sim, do São Paulo, né, com uma certa facilidade, até a gente até deu placares um pouco maiores aí no comecinho, né, e o jogo foi um pouco mais travado do que a gente estava acostumado ou pensava que poderia acontecer, né, seu Bento, porque o São Paulo veio travando tudo, meio de campo, até conseguindo, de certa forma, neutralizar, né? E depois da expulsão ali, a coisa deu uma facilitada pro Palmeiras, né? O São Paulo perdeu a cabeça, o São Paulo não conseguiu mais marcar, e o Palmeiras aí se agigantou pra cima do São Paulo, fez o gol no finalzinho do primeiro tempo, né? E já virou o segundo tempo fazendo um gol, né? Com, acho que 5 minutos já fez quatro ou 5 minutos já fez o segundo gol, e aí é aquela coisa que dá aquela tranquilidade maior, né? E aí começou a perder e colecionar de novo, começou a perder gol atrás de gol, né, seu Bento? Isso que me preocupa, sabe? Porque o Palmeiras lá atrás, ele não vem sofrendo gols. Não. E se não me falha a memória, seu Bento, acho que é a sexta partida que o Palmeiras não... Não é isso?
2: É. Sexta partida que não toma gol? Sexto jogo sem sofrer. E quando chegou, né, em dois momentos ali, o Carlos Miguel fez uma defesaça do chute do... Eu não sei
0: rasteirinho,
2: foi,
0: né?
2: É, o atacante do São Paulo lá, acho que ele finalizou, acho que foi o TT, não lembro, fez uma defesaça ali, o Carlos Miguel também, no canto de esquerdo, né, canto direito dele.
0: É, e rasteirinho, que geralmente ele não é tão bom em bolas rasteiras, mas ele fez uma defesaça também ali, evitou o gol do São Paulo. Mas, ô, seu Bento, não tem o que falar, acho que foi uma partida muito boa do Palmeiras, porque assim, seu Bento, vamos ser sinceros, hoje não tem um time jogando um futebol vistoso, cara, sabe? Tem um outro detalhe também, né, seu Bento? Tem um outro detalhe muito importante, né? Hoje o futebol é diferente, né, cara? Os times, eles vêm, quando não, sabe que não dá na técnica, tenta neutralizar jogador, segurar atrás, põe dois caminhão lá atrás. Você vê que até o Flamengo teve muita dificuldade de ganhar de um time reserva do Corinthians, cara. Você vê que não é... Ah, todo mundo fala, ah, o Flamengo. Flamengo, cara, quase não ganha do Corinthians reserva, cara. Teve dificuldade, não joga aquele futebol vistoso que todo mundo fala, ah, mas lá é vistoso. Sabe, para com esse negócio aí. E outra, clássico. Vamos pôr uma coisa aqui na cabeça. Clássico. Se ganha. Clássico não se joga bonito. Clássico se ganha. E o Palmeiras ganhou o jogo, é isso aí que vale. Tá aí a um ponto de novo no Flamengo. É isso que tem que acontecer. Você tem que acompanhar. Se não consegue passar por uma circunstância ou outra, né, que o Flamengo acabou ganhando o jogo, que se empatasse o Palmeiras estava líder. Então, mas o negócio é ficar naquela posição de que tem um jogo aqui com o Flamengo. Nós vamos jogar com o Flamengo aqui, a antepenúltima rodada. E continuar assim nessa atuada, o Palmeiras tem tudo para chegar aqui e ir para cima do Flamengo e tentar ganhar. E virar. E aí as duas últimas rodadas é que vão ditar o que vai acontecer. Tem muito jogo pela frente ainda, né, Silvio?
2: Tem, brasileiro.
0: Faltam 11 jogos, é jogo pra cacete, 33 pontos a serem, né, realizados. Então tem muita coisa pra acontecer.
2: É, e assim, o Palmeiras, esse ano aqui, ele vem sofrendo muito com lesões, né? É, então isso acaba impactando ali, né? Porque o Palmeiras, ele tava no jogo, ele tem muita dificuldade, por exemplo, vem jogando em casa. Foi o que você falou, é, com os times vem muito fechado, né? São Paulo, ele entrou com uma linha de 5 ali atrás, né? E é difícil, né? E o Palmeiras, agora o Tigrinho tá voltando ao seu tigre, né? Ele tava um tigrinho banguela, agora parece que ele voltou, fez um gol, né? Já participa tá voltando. Melhor forma dele, ele mesmo falou isso na coletiva. Já o Flaco não tá num bom momento, né? Por enquanto, nos últimos jogos, nesse momento não tá muito bom do Flaco, não. Né, ele tem perdido os gols ali, que ele não perderia, né? Então eu acho que também faz parte isso. Palmeiras ainda não conta ainda com o Sousa, né? Não conta com o Paulinho ainda. É, o Maurício, ó, Maurício, boa notícia, machucou. Hein? Boa notícia. Não, vai pro jogo, viu, Dodô? Aliás, o Palmeiras embarcou agora, né, para tentar se adaptar o mais próximo possível ali de um ideal da altitude. Mas o Piquerez foi. O Maurício também foi. O Sousa, ele voltou a trabalhar com o grupo, mas ele não deve para esse jogo aí. Deve ser opção pro Grêmio no final de semana. E o Gomes, que tá expulso. Ele foi. E aí, para mim, que esse é o X da questão, cara. Esse é o X da questão para mim, o jogo de quarta-feira. Sem o Gomes.
0: Também acho, também.
2: Né, ele é o cara que participou de todas as decisões do Palmeiras. Jogo grande. Ele sempre tá lá. Então o Palmeiras vai sentir muito sem o Gomes na quarta-feira. Vamos ver o que o Abel vai armar aí. Mas aí...
0: Só isso, né, senhor? Porque tanto defensivamente, como quando ele sobe nos escanteios, ele é um cara bem perigoso. Né?
2: Exato.
0: A gente perde essa referência, né?
2: Bom que o Fux, no jogo de... Ele entrou meio atrapalhado no jogo de sábado, errando umas bolas, jogou umas duas na fogueira ali, mas depois... Parece que esquentou. Melhorou. Ali, ele engatou e fez um bom segundo tempo, com bons desarmes. Mas é isso aí também, eu concordo com você, Dodô. Não pode deixar de desgarrar, o Palmeiras tem que jogar todo jogo titular, o Palmeiras não pode fazer isso de se poupar, tinha que entrar com o titular no sábado mesmo, né? E até o cara tá colocando aqui embaixo, o Kelvin, né? O Kelvin entrou bem no jogo também. Na hora que ele entrou, a gente falou, porra...
0: Tanto que ele dá o passe, né?
2: Tanto que ele dá o passe ali, né? Ele levanta a cabeça, acha o Tigrinho dentro da área, faz 2-0. Então,
0: agora, você vê que coisa, eu não sei se você percebeu, Semendo, mas isso é uma evolução também do Vitor Roque, né? Porque no lance do gol dele, você percebe quando o Flaco tá com a bola, se você for olhar de novo, eu tava vendo o lance de novo, e eu percebi uma coisa que é muito importante do Vitor, né? Ele fica meio que na sombra do Arboleda, ele fica muito atrás do Arboleda, tanto que quando o Flaco tá pegando a bola, o Arboleda tá procurando ele e não consegue achar, porque ele tá muito aqui nas costas do Arboleda, e ele não percebe. E quando o Kelvin já vem retomando a bola, buscando a linha de fundo perto da trave, ele já se desvencilha do Arboleda muito rapidamente e toma a frente do Arboleda.
2: Sim, sim.
0: Quando ele aparece pra fazer o gol, o Arboleda fica com os braços assim, tipo, caraca, de onde apareceu esse cara, sabe assim?
2: Sim.
0: Então isso é coisa de atacante, coisa de cara que tá ligado no jogo.
2: Exato.
0: O que a gente quer do Tigrinho é ficar ligado de novo, brigar por todas as bolas, porque ele é um cara brigador mesmo, ele é forte, né, troncudo, e ele briga pelas bolas, é isso que a gente precisa, e graças a Deus ele tá voltando aí, né, seu Bento? E felizmente, né, vamos ser sinceros, felizmente o Piquerez não sofreu ali uma fratura, né?
2: Eu achei que tinha ido pro saco.
0: A hora que eu olhei, cara, no telão, porque no telão mostrou, né? Falei, meu Deus, quebrou a perna do cara.
2: Uma entrada desnecessária, né? O mineiro de São Paulo é novo ainda aí. Mas poderia ter quebrado ali o Piquerez, né? Ele foi pra rua e acabou favorecendo mais.
0: Com relação... Vocês
1: chegaram a ver a entrada que o Nenê deu num cara lá também nesse final de semana?
2: Não, sim, mas é... Entendi. Mas
1: tem os caras que vão muito...
2: Não, mas aqui eu tento sempre ver. Parece que ele é bom zagueiro, esse menino aí. Ele tem um futuro. Parece que ele é bom zagueiro.
0: Osório?
2: Eu acho que sim.
4: Muita vontade.
2: É, exato. Aí ele foi, tanto é que ele sai, né, tipo, totalmente transtornado ali. Você vê na cara dele que ele vai entender depois o que ele fez, né? Mas é isso aí, Dodô. O Gomes viajou também, mesmo não estando pro jogo. Vai estar com o elenco lá. É
0: importante ele
2: estar. Vai lá, é um dos líderes do elenco, tem que ir mesmo, tá certo? Mostrando aí um comprometimento com esse jogo de quarta-feira. Que, ó, se prepara, nós vamos suar aqui, viu, Domênico? A gente, quarta-feira, a gente vai suar.
0: Vamos, então, porque
2: vai ser uma pressão.
4: Agora, muito grande. Agora, uma eliminação põe uma altitude, aí, né?
2: Vai porque assim. Pressiona, né, mano? Vai porque assim, já o próprio Abel. Né, na últimas coletivas passadas, ele falou que o principal que ele queria ganhar, foi perguntado pra ele, ele falou Libertadores. Então, realmente. Agora, Soma, tem dois detalhes. Se o Palmeiras conseguir passar ileso desse jogo e fizer um bom jogo contra o Grêmio, as coisas podem melhorar depois no aspecto do departamento médico. Pode voltar todo mundo,
0: é isso mesmo.
2: No dia 7. Então o Palmeiras tem que, de qualquer jeito, se classificar na quarta-feira e fazer um bom jogo com o Grêmio lá. Depois que 15 dias. O Grêmio
4: estrear treinador, Renato Gaúcho.
2: Sim.
4: É ruim.
2: O Gaúcho, a gente sabe o que ele representa lá, os caras lá.
4: Você, né? Já estão arrumando desculpa.
2: Né? Não, não é arrumando, mas acontece isso mesmo. Acontece.
7: Mas é fato. Né? Ele chega incendiando.
2: Ele vai chegar lá com o contrato até o final do ano, se não cair, renova.
1: Oi, vocês viram também a gafe de novo lá da papagaia de pirata lá, a filha dele?
4: Apostou, né? Não tava contrato assinado.
1: Exato, mano. Ela anunciou o cara antes
2: de. Mas é uma ansiedade de pôr no Instagram, né, cara?
1: É, velho. Emocionado. Não dá pra falar que foi sem querer. Não. Faz bagulho de propósito, velho. Quer aparecer mais que o pai, né, velho?
0: Sombra, só respondendo aí a sua pergunta, eu acho que é ruim sim. Eu acho que é ruim sim quando você troca treinador. Parece que o time dá um ânimo, né? Você percebe, por exemplo, quando o Palmeiras pegou o Fluminense tava uma draga desgraçada. Os caras.
2: Marcão,
0: e aí os caras ganharam de nós. Então, assim, tem que tomar cuidado, sim. Ah, o Grêmio tá lá atrás? Não importa, cara. É de camisa e os caras estão desesperados. Vem com um treinador novo. A gente sabe que o Gaúcho aí, né? O Renato Gaúcho, ele é um cara muito bom de vestiário. Então, a gente tem que tomar muito cuidado. E é um jogo, assim, é um jogo matinê do domingo, hein? É 11 da manhã esse jogo, hein?
7: E o Flamengo...
2: Nossa, 11 horas.
7: O Flamengo
0: pega 11 da manhã.
4: Domingo, 11 da manhã. Verdade.
2: Ah, legal.
3: E o Flamengo. O Bento vai vir direto da balada aí que ele vai tocar.
7: O Flamengo pega o Red Bull, né? Vocês pegam o.
2: Pega o Red Bull no Maracanã.
1: Né? E vão fechar a rodada e eles vão abrir, não é? Porque o São Paulo, se eu não me engano, acho que o último jogo do sábado é o do São Paulo.
3: São Paulo é 21 horas do sábado. Santos, 18h30. O Corinthians, eu não lembro.
1: Horário, troca, né, de equipe. O Corinthians é 16
4: não,
1: horas.
4: O São Paulo não é que Fluminense gosta, né?
2: Não, mas é sempre.
4: É o horário que marca os jogos.
2: Esse horário de São Paulo é 8.
4: Porque é o seguinte: o São Paulo, olha, você tem que entender.
2: E como ele não está disputando título,
4: direitos,
2: né,
4: de televisão. Por exemplo, o SBT quer transmitir o São Paulo. Beleza. O jogo é a terça. Você.
2: Não,
4: pra você jogar terça, você não pode jogar no domingo.
2: É verdade.
4: Então reflete. O jogo tem que ser sempre no sábado.
2: Bora lá, Dudu.
7: E parabéns ao Grêmio, viu? Pela multa, né? Do ex-técnico lá. 30 milhões.
0: Que beleza, hein?
2: Do Castro?
3: Por isso que eles demoraram pra mandar embora. Porque o trabalho dele é ridículo.
7: E aí? Ele só faz contrato assim. É mole?
1: Pai. Quer saber, se todo técnico fizesse a mesma coisa, velho? Clube de futebol não fazia essa ciranda que os caras
3: costumam fazer. Mas esse cara é superestimado, hein?
4: Mas você ia
3: estar no ar
4: falando o seguinte: manda embora. Melhor pagar 30 do que cair.
1: Não, mas ô Sombra, eu sou a favor de você não sair contratando.
0: Sombra, por emoção.
1: Por exemplo, que nem o Abel. Se o Palmeiras tiver que mandar o Abel embora, e deve mandar, se acontecer, por exemplo, do Palmeiras rodar, no Campeonato Brasileiro, de não ganhar o título, não ganhar a Libertadores e não ganhar a Copa do Brasil. Ele tem 3 títulos pra disputar. Se ele perder os 3... Não, mas a questão não é nem a multa em si, ô Quintino, mas eu sou a favor, independente da multa, de mandar o cara embora no término do ano, mano. Sabe, não tem que ficar fazendo essas putarias de ficar trocando o cara aí, sabe? Tipo,
4: fim de ano.
1: Perde 2, 3, já começa a pressão.
3: Mas como é que o Grêmio ia manter o cara até o fim do ano? Estava uma porcaria lá?
1: Não, mas é que tá, Quintino. Eu sou a favor de você fazer uma regra pra que isso não aconteça, tá ligado? Mãe. Porque muitas vezes o Grêmio vai tirar um técnico de um clube. Você vai se lembrar, Quintino. O seu Dorival Júnior lá, quando ele abandonou o Ceará pra ir pro Flamengo, ele ferrou o plano do Ceará, mano. O Ceará que tava mas bem
3: ele caiu, pagou mano. A multa, ele pagou a multa.
1: Não, hein? Mas a questão não é pagar a multa, é você destruir um trabalho que tá sendo feito, mano.
3: Caiu o Ceará aquele ano?
1: É isso que eu tô falando, era um trabalho que tava bom, aí na hora que ele saiu, o trabalho desmoronou, mano.
7: Ah, mas o mas pessoal nessa... não segura, viu, mano?
4: Mas, ó, mano, nessa coisa de técnico abandonar time, eu não vou criticar, porque é muito mais fácil o time mandar embora técnico...
3: Exatamente,
7: do que... Sombra. É, do que o técnico sair,
3: né? É uma via de mão dupla. É.
4: Vamos supor que o Ceará, 10 rodadas depois, estivesse numa zona de rebaixamento, lá já, Dorival.
7: Tchau.
1: Acho que não, viu, Sombra? Porque o Dorival era maior do que o Ceará. Era técnico que já tinha passado por grandes clubes, não, sabe?
4: O Dorival é maior que o Corinthians,
1: né? Tá é louco? Quem é Dorival, velho? Tá falando
4: do Ceará. O Dorival
1: é maior que o teu clube, porque o Dorival na fila do pão do Corinthians não é nada. Não é nada. O Carille é maior que o Dorival
4: do Corinthians. Eu quero ver se esse supra-sumo que tá lá vai ganhar o que o Dorival ganhou no seu time.
1: Vamos desculpa, ver. No final Vamos do ver. Ano, quando o Kvaratskhelia tiver com a cara de bunda... O que vai ficar aquela cara de bunda igual Fernando Torres
7: esteve em 2012. Mas antes tem que passar aí pelo Estudiantes,
1: hein? É. Irmão, eu sou humilde, não tô pensando
7: em vitória. Você tá demorando
1: muito, você
7: tá segurando muito a vida do Diniz,
1: Senhorial.
7: Você tá segurando, vamos chegar agora. Vamos chegar aqui agora.
1: Você tá demorando
7: muito. Vamos ver o paninho como vai estar.
1: É que meu hiperfoco tá na liberta.
7: Você tá demorando muito.
4: Vou falar em hiperfoco, deixa eu convidar agora... Vou falar, já, atenção, tudo da incrível derrota do Corinthians, tudo da excelente, vitória do Flamengo. Mas antes, Fábio Vieira, falando tudo de estapar, do Grêmio ele fala depois.
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4: 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É a galinha? Ouve aí. Scream for me, Corinthians! Vai, Flamengo!
9: Vai jogar lá dentro, cruzamento, olha o perigo que o Souza tirou. A bola sobrou, Paquetá emendou, bateu, é gol.
10: Se ferrou. Houve um equívoco.
9: Eu gosto do Bidu e chamou a responsa, Bidu. Bidu chamou a responsa, ele que é de Perus, né, Esgrilis?
4: Ele que é de Perus, papai do ano, tá no veneno.
9: Caio César recebeu, entregou a tabela, é feita, Bidu na cara do gol. O cruzamento que negueu, é gol.
11: Com energia.
9: Gol.
7: Esses caras são...
1: Esse cowboy maldito.
3: Caras... Maravilhoso.
7: Esse cowboy não existe.
9: É do time.
1: Pior que não mudou muito, né?
9: Povo! É do Coringão!
7: Esse cowboy.
9: Que negão! Camisa 56! Olha a bola, vem Flamengo. Joaquim Freitas, lado esquerdo, cruzamento, Bruno Henrique.
7: Bruno Henrique mata, né?
10: Se ferrou. Houve um equívoco.
9: A gente sabe que ele é embaçado. A gente dizia, Bruno Henrique é embaçado. Jogada pela esquerda, Joaquim Freitas, o cruzamento. E o Bruno Henrique de cabeça, que é um dos fortes dele, além da velocidade, né? Na medida, o cruzamento do Joaquim Freitas, hein? Não deu pro Iago Machado, subiu o Bruno Henrique.
7: Quim, quim, quim.
4: Fala, Danapa!
2: Deu placar?
4: Hã?
2: Deu placar? Acho que tá aí, ó.
4: É verdade.
11: O placar do Estádio 97 informa. Ah, no Maracanã, né? Te acompanhou só pra acompanhar mesmo, né?
4: Corinthians ganha e ganha bem no Maracanã.
11: Flamengo 1-2. Corinthians 1.
4: Não pegamos na bola.
11: Só foi mesmo pra dar aquela empolgada em nós, né? E no final, a gente já sabia que ia acontecer, né?
4: Eles vêm com tudo, eles não param. Eles são insaciáveis. Eu não aguento mais.
11: Deu pra ver a qualidade dos reservas do Corinthians, né? Sabe que se precisar contar com eles, já viu, hein?
12: Eu tento ser humilde, mas o Corinthians não deixa, mano.
11: É. Aqui no fundo mesmo, vocês estavam com vontade de empatar ou ganhar esse jogo? Será mesmo? Importante que o dinizismo aí já vai pro quinto jogo no Brasileiro sem vencer. E não, hein?
2: Eu não gosto de queimar treinador, vocês sabem disso. Mas, cara, na boa, é muito ruim, mano.

0: Vai!
1: Fala da Naba, fala aí, mano!
2: Fala da Naba!
1: Fala da Naba, fala aí, mano!
3: Hoje a galinha milanesa, seu Bento. Faz tipo panqueca, sabe quando você fica?
2: Como é? Grande assim vai ficar fora da frigideira, ó.
4: Fala aí, mano.
2: Poxa, quase deu, hein, velho?
3: Mas o hiperfoco na liberta, velho.
0: Nossa, quase empatou, cara.
5: Quase deu.
3: O negócio é o seguinte,
0: só um minutinho, mano, você já vai reclamar aí. Mas agora são 7 horas, hoje a Voz do Brasil vai ao ar.
6: Repita!
0: 7 horas, hoje a Voz do Brasil vai ao ar às 9 da noite.
6: E, mano,
3: oi.
6: Pra você reclamar.
3: Diga.
6: Segundo turno do Brasileirão. 19º, Remo, 5 pontos. 20º, Corinthians, também 5. Mas o saldo de gols do Remo é melhor. É a pior campanha. 5 pontos em 8 jogos. Só ganhou uma, rapaz.
0: É o Diniz.
3: Não, mas, ô Quintino, depois da pausa pra Copa, a campanha do Corinthians no Campeonato Brasileiro tá tenebrosa. Apesar de ter vencido, inclusive, o próprio Remo na primeira partida quando voltou, meteu um 3-0 ali, enfim. E acabou iludindo o torcedor. Eu achei que o Corinthians voltaria diferente mesmo. Falei, pô, o Diniz com essa pausa vai conseguir ajeitar o time, enfim. Não ajeitou. Não ajeitou. O time do Corinthians aí no Campeonato Brasileiro tá deixando de muito a desejar. Eu só vou fazer uma ressalva com relação a esse último jogo, tá? Eu acho que esse último jogo é o único jogo que era até justificável essa derrota. Porque, cara, ô Bento, na boa, mano. O Corinthians ele não tem aí um grande elenco, não tem um elenco tão vasto. Então não tem como você ficar fazendo, talvez, escalações titulares aí perto de jogos que são decisivos ainda nesse ano. O jogo decisivo nesse ano que o Corinthians ainda tem, mano, é jogo da Libertadores. Inclusive é o próximo, quarta-feira, contra o Estudiantes. Jogo esse que o Corinthians vai precisar vencer. Então não tinha como, dentro do Campeonato Brasileiro, por mais que o Corinthians esteja próximo ali do Z4, tem 3 times ali distanciando o Corinthians da parte de baixo da tabela ali dos últimos colocados. Fato, é preocupante, não vou dizer que não é. O Corinthians tem que abrir bem os olhos, por mais que
6: 4 pontinhos só, viu? 4 pontos.
3: São 5, Quintino, porque o Grêmio...
2: O Grêmio tá 28. Com 28. Começa no 28.
3: 28 que é o Grêmio.
0: Mas o Grêmio não tem um jogo a menos?
2: Tem.
3: Ah, mas vai perder. É pro Porto.
0: Não, vai ganhando o Porto.
3: Não vai, não vai. O Grêmio é uma porcaria.
2: Não é esse a menos, tem outro ainda. Esse é o jogo normal, tem mais um, se não me engano.
3: Ah, mas enfim, vai perder também, porque o Grêmio tá uma lástima, mas... Se não me engano, é Grêmio, Mirassol e Botafogo.
6: 28, Corinthians tem... 32. 4 pontos, 32 para 28, 4.
2: A gente errou
6: não,
2: a
6: mas conta. Eu tô certo, 32 para 28,
3: 4 pontos. É que o Inter tá com 28 também? O Inter acho que tá com 28, que é o primeiro que
5: 28,
3: tá caindo também.
5: 28.
3: Então é isso. Mas, ô Quintino, independente desses pontos aí, eu não tenho uma preocupação, apesar da parte matemática tá mostrando que o Corinthians corre risco sim e tem que abrir os olhos. Mas os confrontos que o Corinthians tem pela frente ainda, dentro da competição, eu acho que o Corinthians ele consegue dar a volta por cima. Tanto que se o Corinthians embalar 3 jogos aí, do jeito que perdeu 5 seguidas, pode ganhar 3 seguidas e aí vai escapar.
5: Mas então, as três seguidas do Corinthians é cruel, mano. É só jogo grande, velho.
3: Não, mas tem um monte de jogo
2: agora,
3: ainda.
2: Né?
5: Não, mas as três que vem agora, pô, se não ganha é cruel. Não,
3: mas tudo bem, RG. Tudo indica que o Corinthians ele tende a melhorar, porque essa partida do Corinthians contra o Flamengo no Rio de Janeiro, apesar de ter sido uma derrota, foi totalmente diferente das 4 últimas que o Corinthians teve. Jogando contra Santos, jogando contra Curitiba, jogando contra Chape, jogando contra Cruzeiro. A derrota de ontem, cara, primeiro com relação ao time do primeiro tempo, que era uma escalação totalmente reserva, não sei o Hugo Souza e Ranieri, mas o restante do time era totalmente reserva. E pra mim o Diniz acertou. O Corinthians, da RG, ele tinha que priorizar a competição da quarta-feira, que é a Libertadores, mano. O Corinthians ele precisa reverter, não vou nem dizer uma desvantagem, porque o jogo tá empatado, mas ele precisa realmente fazer gol. Ele precisa realmente ganhar o jogo. E não tem como você ficar colocando jogo após jogo, equipes titulares, principalmente quando você só tem 11.
2: O jogo do Grêmio é o Botafogo em Grêmio.
3: Botafogo em Grêmio. Que aí é confronto de 6 pontos, porque os dois estão brigando ali.
5: Sim.
3: Então, nesse contexto, cara, eu acho que o Diniz ele acerta em priorizar Libertadores. Quarta-feira é guerra, mano, e o Corinthians ele vai precisar vencer esse jogo, inclusive dentro da Neoquímica Arena ampliaram ali mais 1.500 lugares aí pro setor sul.
2: 50.582 ingressos.
3: Casa cheia pra quarta-feira, vai ser o recorde de público do ano.
0: Boa, mais gente pra chorar. Não
3: chorar nada, mano. Chorar nada. Quarta-feira é foco total no bagulho. E é sem massagem, velho.
2: Você tá tranquilo assim mesmo, cara?
3: Vou falar pra você que eu tô confiante, Bento. Tranquilo a gente nunca tá, mas eu tô muito confiante.
2: Não, mas tô vendo assim, senão, porque assim, são quinta tá derrota do Diniz.
3: Mas é que tá, mas ô Bento.
2: Mas você não acha que tá muito já, olha ali, tem que
3: assinar... Não, inclusive no último jogo que o Corinthians perdeu, que antecedeu a partida contra o Flamengo, já desceu o pau em todo mundo. Sim, porque pra mim é uma sem vergonha isso, o Corinthians perdendo uma Chapecoense, mano, que já tá rebaixada, tá ligado? Eu desci a mamona em todo mundo, e sem massagem mesmo. Pra mim, o Fernando Diniz até falei, porra, tá me lembrando o time do Dorival. Esses porra aí estão escolhendo o jogo. Só que na partida de ontem, Bento, contra o Flamengo, com o time reserva, o Corinthians no primeiro tempo, RG, fez... não vou dizer que fez frente, porque foi um bombardeio do Flamengo pra cima do sistema defensivo do Corinthians. Claro. Uma hora o Flamengo atacava, outra hora o Corinthians defendia. Então foi mais ou menos isso a tradução do primeiro tempo inteiro. E a equipe reserva, mano, inclusive com o Iago Machado na zaga, que era um zagueiro que eu duvidava que pudesse começar esse jogo com 17 anos, pegando um ataque aí com Pedro, com Lino. E, mano, o moleque com personalidade pra cacete jogou muito, mano, jogou muito. Começa o segundo tempo, RG, o Corinthians ali com... uma bobeira ali, um vacilo do Hugo Souza, que acaba trombando com o Angileri. O Paquetá faz 1-0 aí numa cobrança de escanteio ali, que a bola sobrou pra ele lá, ele bate cruzado e o Ranieri não consegue cortar. Inclusive, o próprio zagueiro do Corinthians lá, o Choca, no primeiro tempo, já salvou um gol de cabeça também, RG, em cima da linha ali, numa jogadaça ali que ele conseguiu tirar. Então aí o Corinthians ele começa a perder o jogo, RG, e mesmo assim, com o time reserva, porra, a galera que falou, pô, agora o Flamengo vai abrir o placar, vai meter 3, vai meter 4. Não foi isso que a gente viu. Aí o Fernando Diniz, pra dar aquela soltada na muscula dos caras, falou, vamos mostrar pro cheirinho aí como é que faz o bagulho. Vamos meter os titulares em campo. Aí começou lá, Garro, Bidão, Mateuzinho. Entrou todo mundo lá, RG, que podia entrar. O Corinthians empatou o jogo, mano. O Garro enfiou uma bola pro Caio César ali, mano. Pra quem fala, o Garro, não sei o quê. Mano, bolaça de novo, como ele tinha feito na Argentina lá pro próprio gol do Caio César. Ele enfia uma bola pro Caio César ali na entrada da área. Ali o Caio César cruza lá pro Guinegão, o Guinegão empata. Ali, RG, tava tudo encaminhado pro Corinthians conseguir empatar o jogo, porque, mano, titular com titular tava dando jogo. Aí os cheirinhos vão falar, tava nada, mano, tava nada. Não tava o cacete que não tava. Quando entraram os titulares do Corinthians, tava dando jogo sim, RG. E aí os titulares que eu digo é time misto, porque se você coloca 5 titulares com o time inteiro reserva do que o Corinthians já tava em campo, é um time mistão
5: mas
3: do Corinthians.
5: Mas o Hugo foi bem, né?
3: Foi bem, mas ele é bom goleiro, RG. Ali, né? Ele é bom goleiro. Apesar de ter falhado no gol ali, por ter trombado com o Angileri, mas ele fez baitas defesas ali durante o jogo. Então, por mais que tenha havido também um erro do sistema defensivo do Corinthians, aí também no segundo gol do Flamengo, uma bola que pra mim faltou uma leitura do Mateuzinho, que demorou demais pra fazer aquela cobertura. Nem vou colocar na conta do Iago aquela subida do Bruno Henrique, mano, porque subir com o Bruno Henrique de cabeça, mano, o cara vindo de frente. Não dá pra pôr na conta do zagueiro. Pra mim, a cagada foi de quem deixou cruzar.
5: Cara, tá na velocidade, né?
3: Então, pra mim, RG, tá na conta, mano.
0: Foi uma bela jogada.
3: Baita jogada. O time do Flamengo tem muita qualidade.
0: O passe do Jorginho de primeira pro Joaquim, alguma coisa,
3: sim.
0: Aí. Foi com a mão,
3: né? Foi na medida, né?
0: O cara colocou.
3: Pôs na cabeça, mano. Aquilo lá é a famosa assistência, né, RG?
0: Isso é qualidade.
3: Põe na mão.
0: Que custa.
3: Exato. Mas ali, Sombra, não vou nem contestar, mano. Porque pra mim, o Corinthians ele foi guerreiro pra cacete. Mesmo com o time reserva, foi um time guerreiro. Não deixou o Flamengo tomou conta do jogo, mas o Corinthians brigou até onde pôde, faltava qualidade, porque, mano, vou te falar, o meio campo com o Ranieri, Matheus Pereira e Charles, mano, e Dieguinho na armação, aí eu ouvindo...
0: Um time ouvindo, fraco como é o Corinthians foi bem demais.
3: Não, eu ouvindo... Não, o time reserva de fato mas os titulares a gente bate na cara do cheirinho como se Deus quiser vai acontecer na semifinal da Libertadores, mas aí eu ouvindo lá o tal do cabeça lá do Júnior. Mano, o cara falou, porque o Corinthians precisa sair mais pro jogo. O Corinthians precisa sair mais, ele tá muito encurralado na
0: defesa. Mas ele é flamenguista, né?
3: Não, mas como é que sai pro jogo, mano, com meio de campo? Com o Ranieri, com o Charles, com o Matheus Pereira e Dieguinho, velho. Cara, é parir uma bigorna.
6: Mano,
3: não tinha o que fazer.
6: Terminou o primeiro tempo com 10 finalizações do Flamengo e rosca do Corinthians, cara.
3: Mas foram até mais, se eu não me engano, foram 10 no gol, mano.
6: Dez no alvo. 10 no alvo.
2: Foi 18 no total.
5: Ah, o Hugo foi
3: 10 foram no gol.
6: 10 no alvo.
0: Nem acho que o Flamengo jogou tão bem.
3: Mas é porque o Flamengo vê o Corinthians, eles se cagam, Sombra. Essa é a verdade. Porque os caras sabiam que eles tinham uma pressão. Porque o Corinthians, ele tava conseguindo empatar o jogo, Sombra, e ia chover, tipo, crítica pra cacete. Quando tava 0-0 ainda no primeiro tempo, na hora que os caras começaram a sair lá pro intervalo, mano, já começa a ouvir lá aqueles, os torcedores de teatro lá.
0: Não vai falar do teu goleirinho, não? Teu goleirinho, não, que deu uma entregada no primeiro gol, não?
3: Você tava onde, velho? Acabei de falar, mano.
0: Ah, você falou?
3: Falei que ele trombou com o Angileri. Falei, apesar do Hugo ter falhado no gol, aí ele trombou com o Angileri.
6: Mas ele tava bem no jogo, mas falhou.
5: Ia ser uma goleada da
3: porra. Mas aí... Então, RG, tipo, tirando essa partida, porque eu acho que a gente tem que analisar derrotas e derrotas. Por exemplo, uma derrota em casa pra Chapecoense, mano, esse cara tinha que apanhar com um gato morto. Agora, jogando no Rio de Janeiro, com uma equipe totalmente reserva no primeiro tempo, buscar um empate, depois tá saindo atrás do placar ali, com um time praticamente reserva ainda. Aí o Corinthians começa a colocar os titulares aí contra um time que já tava aquecido dentro de campo, o Corinthians consegue igualar o jogo, Então, cara, eu acho que nesse ponto aí os jogadores merecem sim um voto de confiança. E pra quarta-feira, pra mim, o Diniz acerta 100% em ter feito o que ele fez, mesmo que o Corinthians tenha perdido e tenha deixado de somar pelo menos um ponto no Rio, tendo chance de ter feito. Mas quarta-feira é o foco principal, RG. Eu acho que depois, se o Corinthians conseguir, se Deus quiser, a classificação aí pra semi da Liberta, mano, aí o Campeonato Brasileiro vem a reboque, porque é um time que ganha confiança novamente, pega o Fluminense em casa no domingo. Aí tem tudo pra vencer
0: o Fluminense. Vai namorar a zona?
3: Aí não pode perder esse jogo com
5: o Fluminense. A vida do Diniz tá na quarta, hein, velho? Cabeça do Diniz tá na quarta.
3: Eu acho que, pra falar a verdade, não, RG. Mesmo que aconteça um desastre, os caras não vão mandar o Diniz embora agora porque não tem o que fazer, mano.
5: Sexta partida sem ganhar? Porra.
3: Não, agora são cinco. É que o jogo contra o Estudiantes ali é pela Libertadores,
5: não,
3: né?
5: Não, da contagem de partidas.
3: Não, mas o Corinthians ele venceu o Estudiantes, empatou com o Estudiantes na semana passada.
0: São cinco derrotas
3: seguidas no brasileiro.
6: No brasileiro. Na
3: Libertadores empatou.
6: Ah, tá. E as semifinais é só outubro, né, mano? Sim. Dá pra dar uma respirada, né?
3: Sim.
6: Acho que é 13 ou 14.
0: Se passar, né?
3: Não, vai passar, velho. Vai passar porque tá escrito, Sombrar. O bagulho tá escrito.
6: É igual ano passado. Tá escrito onde? Onde é que tá escrito?
3: Ô, Kiki, você vai se lembrar.
0: Tá escrito.
3: O ano passado, ó. Então, Quintino, você é esotérico.
6: Não, eu acho que passa os quatro brasileiros. Vou torcer contra, mas eu acho que passa os quatro.
3: Você é esotérico. Eu tô ligado que de vez em quando, você fala pra tua mulher que você vai correr na praia, você vai naquela mãe cigana pra ler a mão. Então o negócio é o seguinte.
6: Mãe cigana, rapaz.
3: Então o negócio é o seguinte. Olha pra mim. Olha no meu olho, Quintino. Ó.
6: Tô olhando.
3: Ano passado, o Corinthians
6: também. Dá uma olhada aqui, cowboy.
3: Ó, ano passado, Quintino, o Corinthians também, vocês vão se lembrar. Tava correndo risco de rebaixamento no brasileiro, tá? Aquele negócio, o Dorival vai cair, esses vagabundos, esses merda, aí só corre na Copa do Brasil, o Campeonato Brasileiro tava largando mão, não sei o quê. Tava ou não tava?
6: Você que chamava eles de merda!
3: Também, mas é o que eu tô falando, mas tava ou não tava? Era esse o raciocínio, tava, ou não era?
6: Tava.
3: Aconteceu a partida contra o Cruzeiro. Campeonato Brasileiro, tomamos sacode no Mineirão. Tomamos sacode lá. Corinthians pega quem, Quintino? Na semifinal da competição. Cruzeiro. Aconteceu o quê? Lima nos caras. Ganhamos a Copa do Brasil, depois ganhamos do
6: Vasco. A sorte que o Gabigol ajudou vocês.
3: Não importa, ganhamos. O bagulho é o seguinte. Dessa vez a mesma coisa. Vamos pegar o cheirinho. Perdemos o cheirinho do Campeonato Brasileiro. Vamos pegar o cheirinho na semifinal, vamos eliminar os caras lá dentro e vamos ganhar a porra da Libertadores. E o Campeonato Brasileiro, vamos escapar do rebaixamento.
0: Tá
3: escrito, Domênico Gato. Eu confio demais no destino.
0: Mas, Dodô, sabe qual que é o problema?
3: Dodô, não adianta tá escrito porque o Corinthians não sabe ler. Então não adianta porra nenhuma tá escrito, seu trouxa.
6: Posso dar um dado aqui?
0: Estatístico. Mas o mano ilude o torcedor, não ilude, gente. Não, você pelo vai amor ver, então. De Deus, como vamos ele ver. Ilude.
6: Vamos ver. Você sabe, mano, tu sabe quantas vezes o teu time disputou semifinal de Libertadores?
0: Uma vez. Uma.
6: Duas. Não,
0: duas. Com o Palmeiras que eles tomaram naba.
6: Perdeu uma pro Palmeiras e ganhou uma do Santos.
0: Naba.
6: Duas.
0: Tomaram naba de nós.
3: Naba. As duas. Sempre quando eu passo, eu sou campeão. E naquele jogo lá contra o Porco lá, eu só não passei porque eu fui roubado.
6: Peraí. Sempre quando eu passo, ele passou uma vez. Sempre quando eu passo, ele foi campeão.
0: Mas não menti.
6: Dá licença,
0: tecnicamente, tem razão.
3: Não menti. Eu nunca perdi
6: uma única vez.
0: Agora, Quintino, tem um outro detalhe, viu, Quintino? Tem um detalhe que ele tá escondendo aí. Todas as Libertadores que tá Palmeiras e Corinthians, eles não ganham.
3: Você vai
0: não
3: ver ganham. Agora, trouxa. Você vai ver
0: vai
3: agora.
0: Ver o quê?
3: Ó, e reza pra sair da LDU. Porque o negócio é o seguinte,
0: quê? Tem tudo. Reza o quê?
3: Sombra, tem tudo. O Campeonato Brasileiro quê, vai terminar rapaz? Depois da Libertadores ou é antes?
2: Depois?
0: Não, é 20 e pouco.
6: Brasileiro, 5 né? de novembro.
0: É.
6: Não, 5 de dezembro.
0: A final da Libertadores é novembro.
3: É o final de novembro.
6: E o brasileiro é 5 de dezembro.
3: Deixa eu vou te falar. A gente ia derrubar o Abel lá em Montevideo.
0: Será?
3: A gente ia derrubar ele lá. Não, os caras vão segurar até as últimas. Quer dizer, pode ser que o Flamengo já tenha uma meia dúzia de pontos na frente desses coitados. Capaz de
0: cair mano,
3: lá. Vai cair lá.
0: Eu gosto desse seu otimismo, sabe? Esse otimismo seu é maravilhoso. Sabe por quê? Porque isso dá um... Dá replay pra nós.
6: Dá like, dá recorte.
0: Recorte pra cacete.
3: Como já diria lá
0: a cara aí de trouxa.
3: Como já diria lá
0: de trouxa,
3: o Roberto Pisadinha lá. A fé que me faz otimista demais.
6: Deixa eu só fazer uma correção aqui que eu já puxei no Google. Não é 5 de dezembro brasileiro. Termina 2 de dezembro. 2 do 12.
0: Imagina. 2 do 12 é quarta.
6: É uma quarta-feira, Domênico. É. Termina numa quarta-feira.
4: Ah, vai terminar antes. E a Libertadores é quando? 28?
2: 27.
6: É, acho que é 28. 27, né?
4: 28. É, 28 é sábado.
2: Então é 28.
4: Mas quantas partidas do brasileiro vão ter?
6: 28 do 11.
4: Da final da Libertadores.
2: Uma só.
4: Então acabou já. O Flamengo já vai ser campeão.
6: Hã?
4: O Flamengo já vai ser campeão. Tá torcendo
6: o Flamengo, mano? Sabe quem pode decidir?
4: Não tem como. Por exemplo, os caras vão estar focados porque a gente vai ter já tirado eles da semi da Liberta. E só vai sobrar pros caras brasileiros.
6: Então eles já mano, vocês não vão tirar, mano. Mas vamos, como é que você pode iludir tanto?
4: Sabe quem pode ser? Acabei de dar o exemplo do Cruzeiro. Mas do Cruzeiro
6: ano passado. Cruzeiro é Cruzeiro, Flamengo é Flamengo. Ué,
4: porra, Cruzeiro tá louco. Queridinho da Copa do Brasil.
6: Não, não era queridinho, blá, blá, blá. Montou o time ano passado.
4: E outro time, era a mesma merda do Cruzeiro. Caio Jorge, Matheus Pereira, tá tudo lá, essas tranqueiras aí, batendo
6: não, mas
4: na
6: tava,
4: cara.
6: Mas não tava com entrosamento não, agora, por exemplo.
4: Ah, aqui, mano, aqui não pegou o Corinthians, velho. Se pega o Corinthians, arranca a cabeça aí de novo.
6: Ô, Domênico, sabe quem pode ser o divisor de água do brasileiro?
4: Viu?
6: O mano. Sabe quem, ô, Domênico, pode ser o divisor de água do brasileiro?
4: Não entendi.
6: O divisor de águas do brasileiro, sabe quem pode ser?
4: O Santos.
6: O Flamengo e o Palmeiras vêm na Vila. No final do campeonato.
4: É verdade. Eu não lembro se eu... Acho que o Flamengo vai primeiro.
6: Flamengo vem primeiro. Flamengo é dia 8 de outubro.
4: E vou te falar, ó. Vai envelhecer mal aquele vídeo da
6: Leiloca que tá, do Neymar.
4: Vocês vão nos ajudar,
6: é o jogo do ódio, cara.
4: Vocês vão ganhar deles e nós ganhamos de vocês. Tá tudo certo.
5: Leiloca falou o quê?
4: Lembra que ela falou no contrato podre pro meu time, não sei o quê.
6: Não, eu vou relembrar a frase pra você. Não foi podre, ela falou que o Palmeiras não é um hospital.
4: Então, mas o bagulho é o seguinte, vai envelhecer mal, porque o Neymar vai jogar esse jogo cheio de ódio, Rigi. Vai jogar cheio de ódio. Vai aparecer, o Neymar vai estar com aquela raiva de entregador do iPhone.
6: Eu acho que
4: o Neymar
6: mano,
4: se fosse assim, ele tinha jogado o jogo de ida aí da Copa do Brasil, a volta, aliás.
6: Não jogou nada.
4: Eu, RG, essa frase aqui nem... Essa frase é que nem a Leila, hein, mano. Envelheceu mal.
6: Não, você é louco. A Leiloca é bonita. Porra, Marcão, ele já jogou
4: no Palmeiras antes.
6: Ô, Marcão!
4: Então fala... Silvio, foca no mano.
6: Não, cara, é verdade.
4: Foca no mano. Fala isso de novo sem rir.
6: Tem umas velhas que são umas barangas, velho.
2: Tá bem pra caramba,
4: velho. Mas a Leila tá de brincadeira.
2: Acho que tá.
4: Eu já vi ela pessoalmente, mano. Não, mas é verdade, mano.
0: Mas, pessoal, tem uma coisa estranha. Porque, olha, a final da Libertadores é dia 28/11. É um sábado.
4: Sábado.
0: A última rodada do Campeonato Brasileiro...
4: Quarta.
6: 2/12.
0: No dia 2. Mas espera aí, cara.

0: Campeonato Brasileiro, os caras já mandam uma equipe, tipo, reserva ficar aqui e já viaja, mano. Então, o calendário é
1: presta só atenção. Isso,
0: teve Copa, irmão.
2: Presta atenção aqui, ó. A final da Copa aqui, do Brasil é dia 6, não é isso?
1: Presta
2: é.
1: Atenção, Domênico. Palmeiras e Flamengo jogam 22/11.
3: 22.
2: Que é uma semana, não.
1: Menos de uma semana. 6 dias depois, eles podem estar decidindo a Libertadores também. É 6 dias de diferença.
4: É anterior.
3: Dia 22 é um domingo.
4: É.
3: Isso. É um domingo. No sábado é a final da Libertadores.
1: 6 dias.
0: Então. 6 dias. Pô, não dá?
4: Não dá.
2: Por isso que eu disse, domingo
1: e sábado. E aí tu joga a final, se tu não tem uma vantagem boa, tu tem que jogar dia 2 precisando ganhar o jogo também.
0: Tá vendo? A estratégia do Corinthians foi excelente, porque a gente tá priorizando uma competição só. Então a gente não tem que fazer essas trompas.
2: É um fanfarrão, né? Puta merda, é um fanfarrão.
1: Esse cara aí é o seguinte, hein?
2: Olha, mano, é bom você se preocupar com o brasileiro, que vocês são aí, o Quintino acabou de passar aí.
1: 4 pontos, quatro.
2: Lanterna. Olha só o que eu vou dizer. Lanterna do retorno.
0: O Corinthians, ele tá focado demais na Libertadores.
3: É, sim, já vem você que se papinha. Vai ser interessante.
4: Vai.
1: Isso é bom. Olha, ô Sombra, eu não queria estar no teu lugar. Tu vai ter dificuldade pra fazer a escala das últimas rodadas, viu, cara? Eu não queria estar no teu lugar, não, cara.
3: Vai na dificuldade tá é torcer ali, pro meu time. Olha o lá, resto Sombra. É
4: beleza. O ouvinte acabou de colocar ali que a final da Copa do Brasil é 6/12.
2: É a outra semana depois.
1: Não, mas aí tem tempo.
3: Semana depois.
1: Pô, é 4 dias depois.
2: Seu Bento.
3: Você imagina se o Palmeiras chegar nas duas finais.
2: Escreve aí. Ganha a porra da Libertadores. Antes o brasileiro. No Flamengo
1: recorta
2: nós
1: decidimos. Recorta aí, ô cowboy.
2: Ganha, acaba com... Já vai abrir, beleza, ganhou. Ganha a Libertadores e vai ganhar a Copa do Brasil e vai disputar o Mundial, seu Bento. Vai. Na sequência. Vai ser a coisa
1: de louco. Mundial, eu não tenho a data aqui,
2: já tá? Já tô ficando louco. Já mas tô ficando nojento. Mas eu lembro
1: o Botafogo, o Sombra vai lembrar. Ganhou no sábado, chegou no domingo no Rio, na segunda já embarcou e quarta-feira estreou lá no Oriente, cara.
3: É uma loucura.
1: Foi um negócio de louco,
4: já velho. Aconteceu isso com o Palmeiras também.
2: Aconteceu com o Palmeiras.
4: 2021.
2: Ele ganhou a Libertadores do Santos. Lembra, Quintino?
1: Ah, mas aquele ano foi atípico, né?
2: Foi porque sábado, a Libertadores foi no... quarta estreou lá. Foi no ano
1: seguinte.
2: Quarta, pegou o tal do Tigres lá e tomou pau.
1: Mas aquele ano foi por causa da pandemia, terminou no ano seguinte, né?
2: Logo na sequência, pô.
0: Ó, ligeiro fui eu, mano, que eu já dei um monte de perfume pra Thaís, já falei, ó, já fica de Natal e aniversário, já faz aniversário em dezembro. Porque dezembro eu já tô calculando aqui, ó, o custo da passagem do Uruguai pra final da Liberta, depois...
2: Você vai ver o Palmeiras lá, mano? Não,
0: você vai ver o Palmeiras lá? E eu já comprei aquela passagem que cabe reembolso. Então,
2: mano, ali é Palmeiras e Flamengo, mano. Não tem jeito, é Palmeiras e Flamengo.
1: Você me deu um...
2: Você me deu um gancho, vou dizer.
0: Já, não, porque eu preferiria... eu já dei um estoque. Falei, ó, já fica aí pros meses seguintes aí, mano.
2: Então, assim, se eu tivesse que escolher, viu, Sombra, entre Flamengo e Corinthians, eu prefiro Corinthians. Mas eu acho que vai dar Palmeiras e Flamengo, não tem jeito. Mas se for ter que escolher, tem que ir Corinthians.
3: Você
2: é mais
3: prefere Palmeiras e Corinthians?
2: Ora, quem tem mais coração? Time? Quem tem
3: o
2: mais time?
3: Porque... morre.
4: Não, aí você...
2: Não, morre.
3: Morre.
2: Tá tranquilo, seu Bento. Com esses caras Libertadores, nós estamos, eles não ganham, seu Bento.
0: Grava aí, o cowboy.
4: O problema é até chegar nesse momento.
0: O Fernando Diniz, ele vai dar uma dedada com arame farpado no Abel Ferreira.
2: Quem é o Fernando Diniz? Dessa fila aí.
4: É engraçado, né, mano? Essa empolgação. O
2: Fernando Diniz já tomou pau do Abel aí no começo do ano.
4: Cinco jogos.
2: É Fernando Diniz.
4: Há um time que perdeu 5 jogos seguidos no brasileiro. Como tem essa empolgação? Eu admiro. Parabéns, você é um gênio.
2: Eu também. Palmas pro time, velho. Não, merece.
3: Outra vez, corneteiros. Com música.
5: Olha lá. Aê, mano Borges. Cadê o Dino Memphis?

0: desce. Vá.
1: Vai, Marcão.
2: Bom, Dudu.
1: Bom.
2: Muito bom.
3: Boa, excelente.
2: Com o melhor funk melody que eu já ouvi, seu Bento.
4: É. Excelente, né,
3: Marcão? Muito bom, maravilhoso.
2: Muito
3: DJ Malboro.
1: O Ordoni vai dar pra você o funk melody.
2: Eu tô galinhão. Como é que é o nome
4: tô
2: do
4: galinhão.
2: Funk?
4: Eu tô galinhão.
1: Tô galinhão é...
2: Cara. Ai, do trouxa.
1: Quarta-feira, irmão. Aliás, vocês é na terça, viu, Bambi? Já começa o teu terror na
2: se
1: terça,
2: preocupa
1: viu?
2: Com o seu, irmãozão.
1: Tá?
4: Vamos lá, continuando. 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
5: Fala aí, rapaziada boa do Estádio 97. Quem tá falando aqui é Beleléu? Ai, papai! Ai, Curica, que amasso! O que que foi aquilo? O pior de tudo é a pontinha de esperança que deixou no coração de vocês por causa de 3 chutes a gol que vocês deram no segundo tempo quando entrou meia dúzia de titular. Mas vocês esquecem que no meu também entrou meu titular. Nós só demos 16. Nossa. No segundo tempo. Ai, 32 chutes no jogo. Ai, vocês não viram a bola. Que esperança é essa? Ai, o melhor de tudo é ver a União Paurincha. Ai, só o malvadão faz essas coisas. Como eu te amo, Flamengo, hein? Segue o líder.
2: Paurincha.
5: Ai, um beijo, queijo, uma patinha de caranguejo. Boa noite.
1: Eu vou te falar, por falar em espanco, novamente a torcida do Corinthians mija de porta aberta no Maracanã, velho. Mas, cara, na boa, aquela torcidinha de teatro dos caras lá que só canta quando sai gol. Cara, é um absurdo o que a torcida do Corinthians faz lá, mano. Pô, leva 4 mil corintianos e cala 60 mil. Acho que foi o recorde de público do Maracanã.
4: Você viu, eles calaram, né, meu bicho? Vocês perderam e ficaram cantando que nem bobo.
1: Não, isso daí chama-se devoção pelo clube, velho. Porque a torcida do Corinthians é diferente.
4: Perdeu, pega a bandeira.
1: A torcida é um monte de bunda mole. Um monte de bunda mole que vai pra estádio só canta quando o time tá ganhando. É fácil, velho. A torcida do Corinthians de novo deu uma aula pro Flamengo.
2: É maravilhoso. Mas
3: ultimamente vocês só elogiam torcida, né?
1: Porque time... RG, vou te falar. E se abrisse aquele par de dinheiro pra 20 mil, 30 mil no jogo de volta da Semi da Liberta, se Deus quiser, a gente põe 30 mil dentro daquele chiqueiro lá.
3: Marcão, é coincidência? Desde que o Memphis tacou fogo lá no Corinthians, nunca mais os caras ganharam nada?
1: Nunca mais.
2: Aí é aquele negócio, galinha assada,
1: né, irmão? Você vê como você é oportunista e sem vergonha. O Memphis, ele tacou fogo no negócio do clipe que ele fez. Já tinha pelo menos umas 3 partidas que o Corinthians tava perdendo, velho.
3: Continuou.
1: Não, então,
4: continuou perdendo.
1: Mas não mudou nada. Se tava 3 anos assim, já perdendo, porra.
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6: Fala, galerinha do Estádio 97. Beleza? Gabriel São Paulinho aqui na Califórnia. Cara, é curioso como o Palmeiras sem o Abel do lado do campo fica igual o seu Bento aí no programa quando o Dodô não vai.
3: Ai.
6: Mais solto,
3: assim?
6: Participativo, todo mundo é importante. E não fica olhando de lado com medo de um xilique. Valeu, galerinha.
1: Como assim?
3: Verdade.
1: Chupa, trica,
4: freguês. Manda chupa pra ele, ô, seu Bento.
1: Chupa.
4: Manda chupa pra esse
3: trouxa aí. 13 jogos sem ganhar, você devia ligar aqui e falar disso. Não falar essa bosta que
1: desses
3: você falou.
1: Desses 3 aí, quantos foram a falar? Quantos foram o que o Vara ajudou bravo. Vocês
4: um
1: aí?
4: Só. Chupa, chupa.
1: Uma dúzia.
3: Só, aquele lá do...
4: Chupa.
3: Aquele
4: virou freguês nosso.
3: Abate. Aquele abate.
1: Chupa. Abate ontem o Buzz Lightyear.
4: Pode chupar, chupa, chupa.
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8: Boa tarde, amigos do Estádio 97. É pra gente ver como o mundo gira. Antes o Quintino, todo crítico, amargurado e desesperançoso em relação ao nosso Santos. Em contrapartida, o Mano sempre positivo, sempre pensando, esperando o melhor do nosso Santos, que uma hora ia dar. Tá aí o Santos se erguendo. Mais uma vez, parabéns ao Mano, que nunca largou a mão do nosso Santástico. Fala, corintiano de Pirituba.
1: Nossa,
4: não, cara, isso, Quintino!
1: Consegui os passos de Jesus, cara. Sabe, Jesus fazia isso. Quando as pessoas estavam descrentes, assim, ele ia lá e levava uma palavra de conforto.
3: Ô, Domênico, falei. O Mano tem que torcer pro Santos, velho. Porque ele vai torcer pra quem? Pô. Pro Corinthians?
1: Pois é.
4: Verdade,
1: ele já acabou, já.
3: Que Libertadores.
1: Eu tenho 2 times aí, um na Sul e um na Liberta, mano.
3: É de brincadeira.
1: A minha bandeira lá, eles fizeram pra mim lá da torcida jovem. Essa bandeira ela fica na radial, tomando sol.
4: Não, peraí, papai é ele, não. Papai não. Papai não. Papai não. Papai é nós.
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1: Vamos lá.
9: Corneta são. O que é? O que é? Galinha noiada, o jogo lá e cá.
0: isso é uma piada. Oh, nice. Gosta de falar, mas só fala merda. Tomar um amasso do tetra da liberta. Na bufada ele vem refém da ignorância. Irmão do desespero, rival da esperança. E Tartistas causam dor. Ataque contra a defesa, 20 escanteio, 32 chute, 10 no gol. O mano, nossa, engana. Vai pra internet entreter. Jogo lá e cá, pode crer. Quem não assiste até acredita. Mas eu assisti. Foi um amasso como poucos jogos vi. Esse mano é doido e legal ao mesmo tempo. 5 derrotas do time é decadência ao momento. Que adianta poupar com um time limitado? Time não, um catado com um doido e aloprado. Curica amargou sua quinta derrota. Mas querem ir pra semi da liberta. Mano, seu boca aberta, você vai ter que decidir. Entre série B e semifinal. Disse que o mano choca. Tá bom, falou. Olha essa bufadinha que o mano soltou.
4: Muito bom, valeu,
7: Pedro. Pedro Lima.
9: Pelo amor de Deus, mano.
4: Sensacional.
1: É uma das melhores músicas do Racionais, mano. Jesus chorou.
4: Sensacional. Vamos lá, mais uma.
10: Fala, rapaziada do estádio. São Paulino não tem nem mais força pra reclamar com o juiz, cara. Ontem, no lance do Osório, o Domênico e o Bento deram um show. Um show de escândalo. Ah, desgraçado, vai quebrar a perna, que não sei o quê. Mesmo lance que o São Paulo, o Marcão não abriu a boca nem pra bocejar, cara.
1: 47 do tempo, não importa.
10: Ê, São Paulo, tá tirando todas as nossas forças. Mike Mod, Bareri, forte abraço.
1: Uma coisa é o lance acontecer como foi no primeiro tempo. Por exemplo, aconteceu o lance lá do Osório em cima do Piquerez, depois no segundo tempo vai começo do segundo tempo acontecesse um lance desse. Já tava 2-0 pro Palmeiras, 47.
9: 47?
1: Ah, não ia mudar porra nenhuma, então adianta. Mas hoje a gente tem que pontuar, porque pra mim foram dois lances parecidos e, na minha opinião, dois critérios diferentes do mesmo juiz.
9: Mas aí o Marcão, sabe aí? Mas aí que tá, você tá colocando a culpa no juiz, não é o juiz. O juiz, ele deu amarelo.
1: Os dois
9: pro Osório.
1: Mas o árbitro de vídeo também é um juiz, Dodô.
9: Pera.
1: O árbitro de vídeo também é um juiz.
9: Então você tem que falar do VAR. O VAR chamou pra rever. Se ele entendeu, ele nem entendeu que era pra amarelo, acho que ele nem deu amarelo. Deu amarelo no Larson? Acho que nem deu amarelo.
1: Deu.
9: Então, deu amarelo. Aí o cara lá de cima é que tinha que chamar ele. Sim. Ele lá que errou. Se errou, é ele lá. Então, não o juiz.
1: Mas o que eu quero dizer é o seguinte: o árbitro de vídeo também é um juiz. Então, se é o árbitro
9: sim, mas quando você fala o juiz é o juiz que tá pitando, entendeu?
1: Não, sim, mas eu coloco tudo no mesmo contexto. Pra mim, é erro do VAR, principalmente, mas erro do árbitro de campo também. Porque se ele foi naquele lance lá do Osório lá, expulsou o jogador do São Paulo, no mínimo ele poderia ter consultado lá o árbitro de vídeo e falou essa pegada aí. Porque às vezes o juiz em campo, Domênico, ele tá com a visão encoberta, ele tá num ângulo que não favorece.
9: Mas numa
1: dessa ele vê, o cara do São Paulo saiu machucado.
9: Mas o Marcão, Iago
1: Gordo saiu do campo lá escorado. Então, numa dessa ele vê que a pegada foi forte, ele consulta, ele fala, o que vocês acharam aí? Ele não precisa necessariamente...
9: Sim, poderia ter consultado. Sim, eu concordo com você. Concordo. Não ia mudar o jogo, acho que em hipótese alguma mudaria. Né? Porque acho que ele deu até 50, se não me engano.
1: Não ia mudar nada. Não ia mudar nada.
9: Não ia mudar porra nenhuma. Mas, enfim, ele poderia ter consultado, sim, poderia.
1: Pois é.
9: É verdade.
1: Sim.
9: Né?
1: É, mas se aquele Wilton Pereira tivesse dado 2-3 minutos a mais lá, o Corinthians tinha empatado de novo ontem.
4: Vai cagar.
1: Pronto. O cara vira o bicho aí, Marcelo... quando entrou o titular, mano.
7: Eu vi. E Marcelo de Lima Henrique aposentou nesse final de
9: graças semana. A Deus.
11: Porra, glória a Deus.
9: Graças, glória a Deus.
11: Um menos aí. Agora não vai, agora só falta o Wilton só.
9: Mas o Wilton sempre apita lá com o jogo do Flamengo, hein?
1: Ontem ele tava sempre, lá apitando o jogo do Corinthians lá.
9: Então, mano, mas é sempre ele pra apitar joguinho lá, hein?
1: Inclusive, ele deu um cartão pro Garro, mano. Vocês chegaram a ver essa falta do Garro? Que o Garro nem encosta o jogador do Flamengo? Cara, é absurdo, mano. Absurdo. O cara é um baita de um anti da porra
4: o
1: também.
4: O cara aposentou. Pra mim, isso é que nem ministro do Supremo. Aposenta um, entra outro.
9: Mas, ó, tem um detalhe muito perigoso aí, Sombra. Você falou tudo agora, você tem razão. Porque ele aposentou, é capaz dele ir pro VAR, fazer as lambanças no VAR.
7: O Heber Roberto Lopes.
9: Você vai ver, ele vai. Ele tá no VAR, hein?
4: Lógico que vai. 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
4: Bom, vamos pro telefone. 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
3: Toca.
4: Alô, boa noite.
14: Alô, boa noite.
4: Quem fala?
14: É o Preguiça.
4: Ô, oh, Preguiça. Oh, fazia aí. Tempo, hein, Preguiça?
14: Fazia uma cota, hein?
4: Uma cota,
14: boa noite,
4: né, cara?
14: Galera.
1: E aí?
4: Tudo bem?
1: Boa noite.
3: Boa noite.
4: Ô, Preguiça, você é gambá, né?
1: Gambá teu rego,
14: mano. É nóis.
4: Ah, ele assim, admitiu, tá vendo?
3: É. Preguiça, sentou na linguiça.
1: Ô, Preguiça, hein? Ontem o Corinthians, ele somou a sua quinta derrota consecutiva no Campeonato Brasileiro. E tá numa situação desconfortável, cara. Tem três times abaixo do Corinthians ali, antes de entrar no Z4. Preocupa essa situação no Campeonato Brasileiro ou o Corinthians ele fez certo aí no caso de Diniz, optando aí pela equipe reserva para começar o jogo contra o Flamengo?
14: Preocupa um pouco porque time grande na zona de rebaixamento é elefante na areia movediça, né, meu?
1: Sim.
14: Time grande ali, quando cai ali, parece que tudo dá errado. Tem aquele a sorte de campeão e o azar de rebaixado, né? Tudo dá errado.
1: Mas, ô Preguiça, por exemplo, o que me dá um alento nessa situação toda, se a gente pegar, o Corinthians é uma das piores campanhas aí, o Quintino já trouxe aí do retorno do Campeonato Brasileiro, junto ali com o Remo, que inclusive o Corinthians ganhou na volta da Copa do Mundo do próprio Remo por 3-0 dentro da Neoquímica Arena. Mas o que me dá um pouco de alento é comparar esse time do Corinthians, que hoje tem muito mais qualidade, apesar de ter alguns desfalques aí que estão fazendo falta, como é o caso do Yuri Alberto. Inclusive no Yuri Alberto, me lembra o Guinegão, que até fez o gol dele ontem contra o Flamengo, mano. Mas, cara, vocês viram o lance do Angileri, que dá um cruzamento pra dentro da área, mano. O Guinegão tenta antecipar o que o Angileri vai fazer. A bola pega na costela do Guinegão, mano. Porra, velho, que lance. O que eu xinguei o Guinegão, velho. Pô, tá de brincadeira, mano. Tentou adivinhar o que ia acontecer antes do cruzamento partir do pé do cara. Mas, enfim. Então, o André voltando, o Yuri Alberto daqui a pouco voltando. O Corinthians, ele tem tudo, Preguiça. Até com jogadores que ele já tem. O Memphis melhorando o condicionamento físico, o próprio Garro ganhando confiança, já que nas duas últimas partidas aí, ele deu passes aí pra gols, enfim. Eu acho que o Corinthians ele tem de onde tirar. Então o Campeonato Brasileiro, por mais que o Corinthians ele venha de uma sequência muito ruim, e que a gente tem que criticar sim e cobrar bastante esses jogadores pra não ficarem com o burro na sombra, mas a partida de ontem contra o Flamengo, cara, eu vou colocar a parte das quatro outras que o Corinthians perdeu, inclusive três em casa. A de ontem, cara, eu acho que o Corinthians ele foi guerreiro demais, mesmo com o time reserva no primeiro tempo ali, conseguiu segurar o Flamengo, mesmo com aquele bombardeio do time carioca. No segundo tempo toma um gol ali, pô, numa cagada defensiva, nem foi mérito do Flamengo, foi mais um erro coletivo do Corinthians. Depois o Corinthians ele coloca os titulares em campo, consegue buscar um empate contra o time qualificado que tava lutando pela liderança do Campeonato Brasileiro. E depois aí no final de partida o Corinthians acaba cedendo o segundo gol aí também, em uma jogadaça do Flamengo, mas pra mim faltou uma leitura do Mateuzinho em ter deixado aquele cruzamento partido onde partiu, e o Bruno Henrique subiu ali e acabou fazendo o 2-1. Mas cara, pra mim o Corinthians ontem, ele teve uma postura totalmente diferente das partidas que ele teve nas quatro derrotas aqui, jogando dentro da Neoquímica Arena, inclusive aí em três delas, e uma lá no Couto Pereira contra o Curitiba. Você não teve essa impressão também? Ou você acha que foi o mesmo marasmo?
14: O titular parece que tá escolhendo o jogo que quer jogar, tá meio difícil de assistir o time titular pegando esses times aí, porque eles pensam que vai ganhar a hora que quer, né? Vi de jogo contra a Chape ali, que faz um gol aos 3 minutos e depois, meu, parece que acabou o jogo ali, o Corinthians.
1: Mas quarta-feira é o dia de escolher jogar, né, velho? Porque quarta-feira é vencer ou vencer, mano. O Coringão entrar na semi da Liberta aí tem que ganhar do Estudiantes, já que o primeiro jogo foi empate na Argentina.
14: Sim. Então, e o Corinthians, querendo ou não, né, tá priorizando e não tem o que fazer, né? E você falou do Corinthians, toda vez que pegou o Santos, né, sempre passou, né?
1: Sim.
14: E a gente é 100% mundial, mano. Todo mundial que a gente foi, a gente ganhou. Por isso que o Domênico tá doido aí. Tá com medo da gente virar tri.
1: Não, mas cara, vou te falar. Não é, é que o Domênico tá com medo. Rapaz, a América do Sul tá temendo o Corinthians de novo ganhar o bagulho.
15: Meu Deus do céu.
1: Ô, Quintino, não, mas o Quintino, ô, Quintino.
7: Ó, vocês perderam pra Chapecoense.
1: Amor, não importa, irmão. Não importa, não importa. O ano passado foi a mesma coisa, ganhamos a Copa do Brasil.
15: Mas não importa.
1: A Libertadores hoje.
15: Esse estilo do Dorival.
1: É, ai, o ano passado, Deus, mano, o que fez a diferença não foi do rival, foi a torcida do Corinthians e cobrar jogadores. Mas, ó, para pensar. Bento, olha na minha cara. O bagulho é o seguinte. Vocês imaginam se o Corinthians ganhar essa porra dessa Libertadores e chegar no final do ano batendo um Paris Saint-Germain? Você já parar pra pensar o inferno que vai ser essa porra aqui? Mano, vocês não vão me aguentar. Deus, se vocês já não me aguentam, perdendo pra Chapecoense, vocês vão ver se o Corinthians fizer essa porra desse feito,
15: mano. Mas não vai fazer, fica tranquilo.
1: Vocês vão ver se o Corinthians fizer essa porra desse feito, velho. Aí vocês vão me aguentar de verdade nessa porra desse programa,
14: hein. Se a gente for, a gente ganha. Esse é o medo dos caras.
1: Então, cara, porque todo mundo teme o Coringão, velho.
15: Ah, é. Tô vendo.
1: Mas, ó, por exemplo, pra você, o preguiça, o Fernando Diniz, até agora, analisando tudo, não somente esse recorte recente aí de umas partidas do Campeonato Brasileiro, pra você é um técnico que vai dar certo no Coringão ou não? Porque tem corintiano que não gosta muito do cara, não, mano.
14: Eu acho que sim, porque ele querendo ou não, ele sabe onde ele tá. Ali ele não implanta tanto aquele o dinizismo ali, né? Igual ele implantava nos outros.
1: Então, mas ô preguiça, esse é um ponto, mano, que tem muitos corintianos ainda que vivem quando o Corinthians toma um gol e fala, é o dinizismo. Ele não tem feito mais isso, eu acho que o próprio Diniz corrigiu isso. Sabe, porque era uma burrice muito grande, zagueiro ficar tocando pra goleiro dentro da pequena área. É, e ele entendeu que ele não tem que jogar assim. Eu acho legal, por exemplo, o time valorizar a posse de bola, não ficar rifando a bola toda hora lá pra frente, quebrando, dando chance do adversário ficar mais com a bola que você. Mas o Fernando Diniz, ele parou de agir como um kamikaze. E os times dele também. De vez em quando acontece um erro imbecil. Por exemplo, quando eles tomam um gol do São Paulo, num lance que o Ranieri foi imprudente, mas não é uma recomendação do Diniz ter feito aquela merda que o Ranieri fez. Então eu acho que nesse ponto que ele melhorou muito.
14: Ele ia tirando o zagueiro e recuando os volantes, e isso ele não faz no Corinthians, né? Ele ia sempre tirando o zagueiro, tirava um, tirava outro, recuava até o André no Fluminense, né, pra zagueiro e ia pra cima, igual um doido, né?
1: Sim, concordo, mano. Mas, cara, vou te falar, ô preguiça, a minha impressão pra quarta, mano, é que vai ser um jogo aí, cara, que vai ser aquele bagulho de guerra, mano. Vai ser guerra mesmo, como foi na Argentina, como já foi contra o Rosário também. Eu acho que quarta é mais um capítulo que o corintiano que tiver meio que o coração baleado, mano, é melhor já assistir o jogo no Incor.
3: Gramado tá bom, mano? Tá bom. É chuva, hein?
1: Não, mas a drenagem lá sempre foi boa, RG. O problema tava aquele bagulho que tava aparecendo no seu site.
3: Tinham trocado lá, né?
1: Sim, mas agora o gramado já tá impecável de novo ali. Não tem mais como falar que a bola tá pegando a canela por causa do gramado, não. Mas então, ô preguiça, manda teu placar aí, mano. Quarta-feira tem nós, mano. Nós contra o Estudiantes, mano.
14: 2-0, 2-0.
1: E na terça-feira, o nosso rival roda?
14: Ah, eu acho que sim, hein? Eles vão me dar aquela medrada.
3: E aí, Marcão?
14: Ah, da boca também.
15: Vai se lascar o galinha do cacete.
1: Nossa, mas é muita groselha, né?
15: Que groselha, tá passando pano pros Bambi, vai de cavalo
1: olhando aqui. É groselha, aí. Tá aí de groselha, né? Calma. Corintiano é um puta descartar, fanfarrão, né? De nascença, né? Já é de nascença, né, Quintino? Eles são assim, né? Eles se acham melhor e é o...
3: Puta, não, mas peraí, qual que vai ser o jogo?
1: É uma porcaria, velho. Esse cara se acha, velho.
3: Qual que vai ser o jogo?
1: Eu acho engraçado isso,
15: cara. Quarto é nós, RG. Nós estudiantes, mano.
1: É nós.
3: O outro jogo? Qual que é que
1: você falou? Ô, preguiça, dá teu tchau aí que você já falou muita groselha, amiguinho. Tchau.
14: Nossa, tchau. Não tá com chassi remarcado.
1: Ô, trouxa, dá teu tchau aí. Eu não acho que eu vou nem fazer pergunta pra você ganhar prêmio. Não,
15: mas anda preguiça aí, ó. Lembrar que tem torcida e estádio 97. Quer participar?
1: Acabou, acabou. Pra ele acabou, acabou.
14: Já tô indo, já tô indo.
1: Acabou
14: tô
1: a vaga, não tem mais.
14: Põe eu aí, Bá.
1: Ó, manda e-mail então. Ó. Qual que é o e-mail aí, Bá, que ele tem que mandar? Diga aí.
15: É produção estádio 97@97fm.com.br.
14: É nóis.
15: Produção estádio 97@97fm.com.br.
14: É isso aí.
1: Manda hoje, que
14: eu vou preguiça. Falar na festa.
1: Vamos lá.
14: Do Halloween, hein?
1: Boa. Vamos lá, preguiça. Vou fazer duas perguntas aqui. Vou dar um boi pra você, hein? Você não merecia, não, mas vou te dar um. 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
9: Muito bem, ganhou aqui um kit da Azul Mais. 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
15: Valeu, um abraço, hein? Tudo de bom. Valeu, preguiça.
9: Abraço.
14: Falou, tamo galera. Junto. Domênico, desculpa a brincadeira aí, você é o cara.
9: Nós, viu? Irmão, tamo junto. Valeu. Falou. Tamo junto, é isso aí. Esse é o Estádio 97 aqui na Energia 97. 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Muito bem, minha gente. Vamos partir para os corneteiros, mas antes, eu não sei se vocês viram, mano, Marcão, seu Bento, RG, Quintino, vocês viram o jogo lá que o Veiga tava jogando, cara, lá no México? Vocês viram esse jogo?
15: Não.
9: Ele chegou.
3: Eu não.
9: Derrubou o cara do time adversário, chutou a bola no chão no cara. Deu uma cotovelada, arrumou um quiprocó, uma briga.
7: Ele não é de fazer isso, hein, o perfil dele.
9: Rapaz, não. Mas vocês não viram isso?
3: Não, eu não vi.
9: Cara, foi uma briga generalizada, cara, que ele deixou o bagulho. Aí ele fez tudo e saiu. Saiu, os caras começaram a brigar entre os caras e ele saiu.
3: Mas foi revide? O que que aconteceu?
9: Não, porque o cara, ele tava disputando a bola bem ali na linha divisória.
3: É.
9: Aí ele tá disputando, um cara tá disputando, ele vem junto pra ajudar o cara. O jogador do adversário cai, né? É. Ele vai lá tentar tirar a bola porque o cara tá protegendo no chão, sabe? É. Ele vai lá, chuta a bola em cima do cara, dá uma bica no cara. Aí vem um cara do lado assim, ele dá um meio com um cotovelo no outro cara do outro time. Vai tomar uma suspensão
7: grande pelo jeito, né?
9: Hã?
7: Vai tomar um gancho legal.
9: Ah, ali vai...
15: Eu tinha visto recentemente, Dodô.
9: Distribuiu amarelo pra quase todo mundo, mano. É amarelo pra lá, então, amarelo, cara, pra cá, velho.
15: Mas eu tinha visto recentemente que o Veiga tava sendo criticado lá também. Parece que a torcida tava pegando no pé dele, não tava?
9: Eu não vi nenhum jogo do Veiga acompanhando.
15: Mas eu só tinha visto uma notícia lá falando que a torcida tava pegando no pé dele.
11: Ele oscila bastante lá. Oscila, tem bons jogos.
9: Aqui aí, já tava, né, seu Bento? Aqui, né?
11: Aí.
9: Já tava oscilando, né? Assim, oscilando aqui, pelo menos aqui no Palmeiras, a gente pode falar bem, né? Ele oscilava tipo assim, uma partida boa e 3-4 ruins, né? A oscilação era mais pra negativa do que positiva, né? A oscilação que ele tava tendo, né? Mas enfim, né? É isso. Vamos pros corneteiros? Vambora?
15: Bora.
9: Vamos ouvir mais corneteiro. Corneteiro, solta aí, Basílio.
16: Boa tarde, pessoal da Estádio 97, tudo bem? É a Jéssica Palmeirense, aqui de São Paulo, Zona Leste, Vila Nova, Curuçá. Pessoal, caramba, o Corinthians também, hein, meu? Nem pra salvar ele mesmo, ele serve, mano. Pelo amor de Deus. Tava torcendo pros caras aqui pra tentar pelo menos ajudar a gente, né? Os Palmeira, mas não deu certo. O corintiano também não salva nem eles mesmos. Pelo amor de Deus, hein, mano? Jesus amado. Morra na segunda divisão.
9: Ah, de catar, ó. É, mas é.
15: Vai.
9: Verdade, né?
15: Passar ali essa coisa aí que você ganha mais.
9: Aliás, quantos pontos aí tá da zona, os caras, hein, ô Quintino?
15: Quatro, filhão, quatro.
11: Quatro pontinhos.
15: Esses coitados do Grêmio, do Mirassol. Mas, ô Domênico, ó, Grêmio e Botafogo vão se enfrentar ainda. O jogo tá faltando do Grêmio e do Botafogo. Mirassol, velho. Porra, o Mirassol te falar, mano. Os caras tá tomando 2-0 do Vitória, empataram.
7: Duas falhas do Muralha.
9: Nossa, mas que Muralha também. Vocês viram o gol, não? Você viu, mano, o gol?
15: Saiu no meio do campo.
9: Lá, o Muralha errou o tempo da bola, cara.
15: E no segundo
9: ele errou o tempo da bola, gente.
15: Segundo, ele ficou fora da área, o maluco só deu um tapa lá do lado dele.
9: Muralha, ele saiu, mas não saiu, mano.
15: É, ridículo.
9: Mas o Muralha sempre foi isso, né? Ele faz de vez em quando uma defesa boa aqui ou ali, mano, mas é aquele chegou... cara que não passa confiança nenhuma, né?
7: O Tite levou ele pra seleção
9: brasileira, cara. Não era o Walter?
15: Sim. Mas deve estar tá machucado.
9: Machucou?
15: Deve estar. Tá.
9: Vixe, mas vai ter que ir com o Muralha até o final, meu Deus.
7: É, tem razão, o Walter é o titular, tem razão.
9: É, o Walter é muito melhor que ele.
7: Aqui, né? Na Vila pegou até pensamento, o Walter.
9: Bom, o Walter goleiro. Só tem um problema, né? O Walter se machuca bastante, né?
7: Sempre foi assim.
9: É.
15: E o
9: vamos lá, mais um coleteiro.
15: O Tottenham, Domênico, que tá metendo o pau no Richarlison lá, falando que ele não vai jogar pelo Tottenham. Vocês gostariam do Pombo, mano?
9: Não, eu não.
3: Tá louco, esse já foi, hein?
11: Nossa. É, cara, eu acho que, eu acho que
9: mas ele tem espaço aqui sim, aqui viu, no Brasil.
11: Aqui dentro,
3: tá,
11: velho.
3: Tá bom, mas eu não gostaria no meu time.
7: Na Europa, o tal do Fred. Tal do Fred que tá no Atlético Mineiro. Foi excomungado na Copa passada porque entregou a paçoca pros croatas. Tá deitando no Galo.
9: É.
11: Exatamente.
9: Mas eu acho que ele jogaria aqui em muito time, viu?
7: Jogava, ele tava louco pra voltar pro Vasco agora.
9: É, o Vasco tava querendo trazer ele aí, né? Vamos ver. Vamos lá, vai. Mais um corneteiro. Solta mais um, Basílio.
17: Fala, galera do Estádio 97. Aqui é o Gabriel da Vila Mascote, taxista. Galera, no final de semana, o Pedrinho falou que ele era virgem de títulos aí no Energia Futebol em Campo. Então, né, parando pra pensar, ganhou no meio de semana do Atlético, ganhou no final de semana do Cruzeiro. Ou seja, o Santos é o novo campeão mineiro.
9: É. Verdade, ganhou dos dois, né?
3: Campeão mineiro. É.
9: Ganhou dos dois, hein, Gê?
3: Pior que é. E os dois que eu sempre disse aqui que não é a prateleira do Santos, hein?
9: É verdade, né?
7: Cruzeiro é o sexto, né,
3: RG? Cruzeiro e Atlético, pô.
9: Mas Cruzeiro é sexto?
7: Acho que é o sexto.
3: Cruzeiro foi muito mal, né?
7: Se eu não tiver enganado aqui, deixa eu ver aqui.
9: Cruzeiro, e o Atlético tá por ali também, né? Se não é o sexto,
7: o Atlético também tá bem, melhorou muito o Atlético.
3: Sim, o Atlético deu uma boa subida.
7: Tô abrindo aqui a tabela. Cruzeiro é o sexto, Atlético é o sétimo. Tem razão, Domênico.
9: É isso mesmo, sexto e sétimo, né? O Bahia tá em quinto ainda?
7: O Bahia joga hoje contra o Remo. E o Bahia é o quinto com 43. Se ele ganhar, ele passa o Fluminense, o Atlético Paranaense e fica em terceiro.
9: Ô, louco!
3: E um grande que pode sair da zona é o Vasco, hein? Porque pega o Curitiba, hein? Curitiba também não tá lá essas coisas, gente.
7: Mas tem oitavo, RG, o Curitiba.
3: É, mas o futebolzinho do Curitiba
9: tá, o Curitiba tá também tá mal, hein?
3: Pelo amor de Deus. Ultimamente...
9: É que ele fez um turno bom, né, RG?
3: Gordura, foi igual o...
7: Primeiro turno deles, ganharam quase todas fora, Domênico.
3: Ô, gente, foi igual o São Paulo, velho. São Paulo...
9: Fez uma gordura, né?
7: Chegou a ser líder!
3: Porra, o São Paulo fez uma gordura e agora é que perdeu, inclusive, o Santos a posição. Mas há quanto tempo São Paulo ficou?
11: Aliás, cadê o Jamal comentou, viu, Domênio? Cadê os caras que estavam babando ovo pra esse tal de Arthur Jorge aí? Nossa, o cara salvou o Cruzeiro! Ai, não sei o quê.
7: Mas ele é bom treinador, viu?
11: Não, é bom treinador, mas tava todo mundo endeusando o cara já. É todo mundo falando, é a mídia inteira aí, nossa, o cara pegou o Cruzeiro lá embaixo. Tá lá, ó, vai ter que brigar agora pra uma sexta vaga e vai ter que torcer pra nós aí.
9: É, mas ô, seu Bento, você vê, né, tem jeito, né, esse negócio aí, né, o cara vai mal uma parte do campeonato, já troca de treinador, sabe?
3: Ô, seu Bento, os caras criticam o Abel, seu Bento, os caras descem a ripa no Abel, olha o time do Palmeiras, pô.
11: Sim.
3: Imagina.
11: Não, por isso que eu tô comparando, porra. Né? Que geralmente é a predisposição.
7: O Arthur Jorge foi engolido aqui na Vila sábado. Foi
11: engolido. O Cuca jantou ele.
7: O Cuca botou ele no bolso.
11: Ele tava até na coletiva. Totalmente.
7: Tava nervoso.
11: Ele não sabe o que aconteceu. É aquela coisa lá. Ele tava gongado. Querendo
7: ele perguntaram pra ele: que estádio você tá? Ele
9: bateu boca, não foi?
7: É, da Luz de Lisboa.
11: Isso, exatamente. Foi isso aí, bateu boca lá. Perdeu a estribeira.
3: É, o repórter, rapaz.
7: Foi com o repórter lá da Itatiaia.
9: O repórter fez uma pergunta e começou a retrucar ele.
3: Não adianta, velho, não adianta. É igual aqui com o Diniz aí, vai ser igualzinho.
9: É o Mano. É, você acha que vai?
3: Ah,
9: vai. Tá bom.
7: Love bola.
9: Vamos lá, corneta.
18: Boa tarde, meus amigos do Estádio 97. Aqui é o Alexandre Campos, do bairro da Saúde, São Paulo. Demir Quintino e Mestre RG. O Santos com todos os jogadores disponíveis, ninguém no departamento médico. O time titular de hoje seria o melhor dos últimos 10 anos? Um grande abraço a todos.
9: Olha, não. Ele esqueceu de 20 que chegou na Libertadores, afinal com nós.
7: Pô. Eu acho que o time de 19 ainda era melhor que o de 20, Domênico. Não sei se o
9: Alexandre
7: pensa igual.
3: Do São Paulo ali. O Santos de hoje, o que ele fez foi criar uma terceira prateleira no campeonato. Antes nós tínhamos duas prateleiras. É, Palmeiras, Flamengo, Atlético e Cruzeiro. E depois o resto. Agora eu acho que tem esses quatro, vem o Santos e aí o resto agora.
15: Dos 10 últimos anos...
9: Peraí, você pôs na primeira prateleira o Cruzeiro e o Atlético?
3: No brasileiro... Não, na minha opinião, os quatro primeiros, que estavam, pelo menos estavam muito bem, eram Flamengo, Palmeiras, Cruzeiro e Atlético, que vinham aí numa ascendente.
7: Palmeiras... Atlético Paranaense ou Mineiro?
3: O Mineiro.
7: Mineiro,
3: tá. Mineiro. E depois, toda a galera. Agora eu acho que o Santos ficou entre esses quatro e o resto da turma. No brasileiro.
9: E tem o Fluminense também, que é bom time, hein?
3: É, mas o
7: qual?
3: Bom, Fluminense ainda a gente
9: Fluminense. Espera...
7: Oscila muito, hein, Domênico?
3: A gente
7: oscila
3: esperar muito, mais, né, Dodô? Fluminense, de repente, ele
7: tem
3: dá
7: em quarto, tá em quarto.
3: De repente
9: então, dá mas tem um bom time, né? Tem um bom time, né? Não é um time ruim, sabe?
3: Mas não firma, né? Na hora do vamos ver...
9: É, mas só pode chegar aí. Ele tem grande chance de chegar na semifinal da Liberta, hein?
3: É a mesma condição pro Santos. Tá beleza, tá legal... Mas precisa afirmar, né?
9: Aliás, se não me engano, né, seu Beto, o Fluminense joga amanhã também?
11: É, o Platense, só que fez 2-0 em casa, né?
7: É.
11: Vai amanhã lá, né? La Platense, lá em La Plata, lá, deve administrar.
9: Mas não sabe, né? Esse Platense é ruim, né, mano?
3: Platense.
7: Mas passou em segundo ganhou do grupo, Corinthians lá, aqui, Itaquera, não ganhou?
15: Mas o primeiro do grupo foi o Corinthians. O Corinthians já tá classificado naquela partida. É.
9: Então, mano, mas você acha que tem chance? Não tem, né?
15: Não. Acho que é muito fraco.
11: Vou falar pra você aqui.
7: O único brasileiro que pode ficar de fora é o Corinthians.
15: Não, não vai ficar. Ou pra falar a verdade, eu acho que o brasileiro que tá correndo mais risco, Bento, é o Palmeiras, cara. Acho que o Palmeiras jogando na altitude.
9: Mas aí, na altitude?
15: É, e por não ter aberto uma vantagem maior, Domênico.
3: Vai decidir lá, né?
15: Mas eu acho que mesmo assim é capaz de passar. Eu acho que é capaz de arrancar o empate.
7: Vai passar os quatro.
11: Eu também acho. Eu agora
7: vai passar os quatro.
9: Palmeiras corre,
7: se não meterem a mão, passa os quatro brasileiros.
9: Eu também acho que passam.
11: E na Sul-Americana também. Na Sul-Americana.
7: Não, mas
11: também.
7: É só três, né?
11: É,
7: três.
11: Não. Sim,
9: não três. Dá pra passar quatro, né?
3: Se jogar bola.
15: O problema passa. Do Palmeiras, Domenico, é se tomar um gol aí no primeiro tempo, mano. Logo no começo do jogo.
11: Mas aí tem assim... gás, né? O problema lá no que você. A famosa subida da Brigadeiro da altitude.
9: É o segundo tempo.
11: Aos 30 do segundo tempo. Então,
15: mas se tomar um gol logo no começo aí no primeiro tempo, tá ligado? Você já não tem mais aquela gordura que você tinha, tá ligado?
11: Olha, eu vou falar pra você. Vou me apegar no que eu vi contra o Mirassol. O Mirassol jogou melhor lá. Poderia ter vencido se o tal do Carlos Eduardo lá não perdesse o gol na cara do gol lá. O Mirassol não precisava ter levado
15: a decisão pros pênaltis. É que o Mirassol, pra falar a verdade, se os caras tivessem todo mundo mascado folha de coca lá, os caras não fariam dope no Mirassol, sabe? Tipo, o Mirassol.
11: É, poderia ir dopado esse jogo aí.
7: Agora que eu me dei conta, hein? Podemos ter São Paulo e Vasco na semifinal da Sul-Americana, é isso?
9: E Santos sim.
7: Santos e Cienciano ou Montevideo Wanderers?
15: Ah. De lado da chave do Santos tá mais moleza, hein, Quintino?
7: Eu acho que
9: mas o Santos pega o Atlético,
7: merecer, né? A semifinal, pelo amor de Deus. Se o Santos passar do Atlético quarta-feira, vai a Barranquilha. Vai a Barranquilha na
9: decisão. Eu acho que vai pra final, sim. Acho que vai pra final.
7: O jogo mais
9: pode
7: difícil
9: ter um sensão, é o né?
7: Galo lá. O na Arena MRV, sem Neymar, sem Cebola. Lá é difícil.
9: Hein, pode ter um sanção, é isso?
11: Pode. O Dodô, o Mota mandou aqui que na Copa do Brasil também, coincidência ou não, vão ser quatro brasileiros. Né?
3: Ele mandou?
11: Na semifinal.
9: Agora, olha, você vê que coisa, né?
11: Olha, eu vou falar aí, na Copa você, do seu Brasil Bento. Também. Nossa, que louco, velho.
9: Seu Bento, você vê que coisa... Olha o que pode acontecer, cara. Pode ter Sul-Americana, que é uma semana antes da Liberta, né?
7: Podemos ter sete brasileiros entre os oito.
9: Pode ter São Paulo e Santos. E na final da Liberta pode ter Palmeiras e Corinthians. Pro Energia em Campo seria fantástico, não, né?
7: E podemos ter na semifinal sete brasileiros de oito possíveis, cara.
15: Imagina como é bom rasgando a roupa um momento desse.
9: Nossa, como é pra estar desesperado.
15: Então nada.
11: Então, porque é o seguinte, é que mais paga, velho.
15: Não, mas pode falar.
11: É a TV que mais paga.
15: Mas é ruim esse monopólio.
11: É. Não, é ruim o monopólio, mas vai fazer o quê?
15: Não,
11: não, mas não dá, mano. É o seguinte,
15: não dá.
11: Os times lá... Não, não é que eu sei, eu entendi o que ele falou. Mas é muita coisa na sequência. Você tem que meter muito a mão, né, em vários jogos. E outra, não adianta, cara, a economia do Brasil perto desses times é um absurdo, cara.
15: Não,
11: não consegue
15: dá.
11: Competir com o
3: Uruguai.
11: Uruguai é um país ok e tal, mas não tem força pra grana pra investir o Nacional, o Peñarol. Não tem, cara.
9: Não tem. Vamos lá, é o último corneteiro? Vamos lá.
15: Bora.
19: Boa noite, pessoal. Aqui é o Carlos de Osasco, São Paulino. E esse mano... Ele enxerga menos do que o Steve Wonder. E os comentários dele é iguais aos do Tiririca. Abraço a todos aí.
15: Nossa, aí deitou. Aí deitou. Aí deitou. Não entendi nada.
4: Nossa, galinha assada agora, galinha assada.
15: Meu Deus, eu só vi. Não, mas eu também. Eu só vi agora a cena, ele assim no telefone, fazendo assim, ó, Stevie Wonder. Assim, ó. Bravo comigo por algum motivo. Mas não falou o quê?
1: Falou que você só fala bobagem.
15: Traga-me argumentos, ô Bambi.
1: É só tá? Pegar o replay do programa, 5 primeiros minutos do programa, você vai ter um recorte bom das merdas que você falou.
15: Traga-me
1: argumentos. O que é isso aí?
15: Ah, se lasca. Aí foi a briga no vestiário do São Paulo depois do jogo, Palmeiras.
11: Tá. Você foi o André Silva com o
15: Feirinho. Com os olhos. Será que você foi expulso?
1: Muito bem. Olha, estamos chegando no final do programa, senhoras e senhores. Muito bem, vocês querem mandar abraços?
11: Bruno Matos tá acompanhando nós aí, lá do canal DJ.
15: Eu trombei o Chaveirinho sexta-feira.
11: Quem?
15: Chaveiro, lá na pizzaria.
11: Porra, é lá da hora. Manda um salve aí.
3: Boa, tá? Abraço pra todo mundo. Vou mandar um salve pro Quintino, que me mandou um salve no jogo do Peixe sem eu pedir.
7: Ó. Você merece, mestre. Eu vou mandar um salve pro executivo de futebol do Santos, Neymar. Neymar!
3: Boa, Ney!
7: Eu te amo, Neymar! Eu te amo, cara!
1: E o Presida? E o Presida, que é o cara que assina e contrata, de fato.
7: Não vai mandar? O Presida tá com...
3: Esse é papagaio.
7: Ele dobrou a dívida. 1.200, não vou mandar abraço, não.
11: Isso aí também, o Ney Fera passa no Pix, hein? Oh. Se precisar, hein? Ney Fera passa no Pix. Ney Fera?
7: É cartão black daquele o máximo possível, mano.
15: Ali é cartão Platinum mesmo, Diamond.
3: Qual o cartão?
15: Platinum, Diamond.
1: Bom, é isso aí. Muito bom. Amanhã tá de volta o Estádio 97 às 5h30. Muito obrigado a todos pela audiência. 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Valeu, galera. Amanhã estamos de volta às 5h30 com o Estádio 97. Vem aí a programação da energia que tá legal pra caramba. Valeu! Are you ready?

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Por aqui é o Frank, hein? A gente fala até a uma. Um ótimo início de semana pra você que tá ligado aqui na Energia 97. Energia que te move, segundona à noite. Tudo de bom, a trilha sonora por nossa conta, tá legal? Ó, você vai enviar aqui um WhatsApp pra gente, tá bom? No 11 966507997. Tem aqui um par de ingressos pro Cinemark que vai pegar uma telona por conta aqui da Energia 97, pra variar um pouquinho, tá bom? Então vai lá, manda ver, 11 966507997. Você vai falar pra mim aqui, ó, tem uma prenda pra pagar, lógico. Você vai falar pra mim aqui, ó, qual som te marcou na sua adolescência? Aliás, som não, o filme, cara. Acorda, locutor, é o filme, tá? O filme que te marcou na adolescência, tá legal? Então manda ver no 11 966507997. Chega de papo, Jason Ross.

Aqui na Energia, 97 Energia que te move. Que vem da Justin Timberlake, rolou também Madonna, Daft Punk. Tudo começou aí com Jason Ross mandando a baladaça Love Someone. Seguinte, ó, já baixou o nosso aplicativo? 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Combinado? Beleza? Agora a gente segue aqui com o som da Cher, Walking in the Memphis.

0: maior artista musical da história, lógico, na minha modesta e humilde opinião, Michael Jackson, aqui na Energia 97. Smooth Criminal fez parte aí da trilha sonora do filme musical do cara de 1988, o Moonwalker, né? Quem não se lembra, né? Filme sensacional. Apesar das críticas aí, dizia que é uma produção desconexa, né? Mas pra quem tá ligando pra esses caras, né, meu? Rolou ainda Tiesto, teve ainda Miley Cyrus e também Cher mandando Walking in Memphis. Ó, continua mandando aí ver no WhatsApp, tá bom? 11 966507997. Você manda ver aí, ó, falando em filme. Qual filme marcou a sua infância e adolescência? Vamos mandar ver aí, tá bom? 11 966507997. Agora tem a Mariah Carey.
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0: Dua Lipa mandando Dance the Nights aqui na Energia 97. Ainda Taylor Swift. Olá também, Mariah Carey mandando I Wanna Know What Love Is. E continua mandando ver aí, tá bom? No 11 96650 7997, dizendo aí qual filme te marcou na sua adolescência e também na infância. Beleza! Chega, mulher! Ok, ready? Go. Eu volto logo mais às 10. Vem aí, Johnny Drum com Night Session, melhor aí da House Music no aplicativo e também no site. Vai embora não, hein?
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